0: a live, que foram aqui concertos, escrevas para os artistas.
1: Fiz concertos em sítios importantes.
0: E... onde é que o Latência te levou e nunca tinhas estado ou conhecido?
1: Olha, Senós Alive, obviamente, Sol da Caparica, também nunca tinha... Estás a falar mesmo de ir a zona geograficamente?
0: Como tu quiseres, podem ser lugares emocionais.
1: Tocámos no Alentejo e, pá, gostei bem de tocar no Alentejo.
0: Onde?
1: Conheci... Peraí.
0: Ah, travando agora, desculpa.
1: Pois, estava naquela...
0: Sei que disseste Alentejo.
1: Como é que... Epá, o Billy é capaz de se lembrar. Pronto, depois as cortas desta parte.
0: Sim, sim, eu, não vou cortar.
1: Mais à frente já me lembro.
0: Não vou cortar.
1: Não, mas foi... Levou-me a sítios... Levou-me a vários sítios novos, sim. Agora estou a emperrar mesmo com o nome daquilo.
0: Não tens de ir lá?
1: Só me lembro do que é que comi, meu. Comi rabo de boi e foi mesmo... Estava impecável.
0: Mas isso é o que nos marca muitas vezes, não é?
1: Ai, eu estou a falhar mesmo, boi. O Samuel também esteve lá.
0: Alguém sabe? O concerto no Alentejo, com Latência?
1: Que abrimos para o Adilas. Não, Melides, sim, tivemos em Melides, mas... Sim, exatamente. Olha, fui ao Festival F, boa fixe. Bem. Já tinha ido com o João Maia Ferreira, estou-me sempre a esforçar para não dizer Benji. Foi... Curto bem do Festival F.
0: Também estive lá no passado e é muito bonito. Falámos em concertos, a última vez que eu te entrevistei foi em 2022.
1: Uhum.
0: Passaram quase 4 anos, entrevista longa pelo menos.
1: Yeah.
0: Tu disseste na altura que o melhor concerto que deste até à data tinha sido da Queima das Fitas em 2021.
1: Foi incrível.
0: Foi naquele palco secundário em que do nada tens acima uma multidão a cantar os teus refrões.
1: Sim, eu... vinha da pandemia também.
0: Exatamente. Yeah. Eu pergunto-te se a resposta se mantém ou se já há um novo concerto.
1: Opa, eu tenho que meter agora Teatro de Orém, obrigatoriamente. Nós a live também foi incrível. Mesmo lá na nossa zona ao festival, que é o Festival dos Xixers, e abrimos para o Adilas também, já com Latência.
0: Tu nessa, a quinzena do Teatro Municipal de Orém, para a malta do Hip Hop Tuga, aquilo foi super intenso. Vinhas de duas datas de Slow J na minha arena, depois o Van Zee faz o Coliseu, se não me engano, no mesmo fim de semana. Semana seguinte é Dillas no Coliseu do Porto. E tu...
1: o Teatro de Orém.
0: E depois o Teatro de Orém. E eu que fiz os quatro. Fiz os quatro concertos. Foi assim uma semana, ou seja, em 8 dias, foi...
1: Intenso.
0: Hip Hop Tuga a acontecer. Yeah. Qual é a sensação de esgotares o teatro da tua zona só com músicos da tua zona em palco?

0: mais ouvir, bom trabalho. Propagado no fundo, é só quem está no fluxo de lágrimas.
1: Foi incrível. E esgotámos relativamente rápido. Tivemos, naquela publicidade que tivemos, foi tipo um post no Insta e conseguimos encher e a resposta foi mesmo incrível e acho que mesmo para a malta que tocou e que toca comigo, foi mesmo, pá, lisonjeante e ver toda a gente a apoiar-nos e boa da malta conhecida a encher o teatro. Foi bonito. E mesmo com a Bia, ela também já fez isso. Também já deu um concerto dela lá no teatro, também já escutou, também foi incrível. Nós ficamos sempre contentes e quando eu voltar a fazer teatro quero ver aquilo cheio outra vez e vai ser sempre bonito. Na nossa zona vai ser sempre bonito.
2: E é sempre uma oportunidade para a malta de fora, tal como eu, fui ver o teu concerto, ir ao Zé Raul, mítica.
1: Sim, é sempre um programa diferente, né? Descentralizar, ir a uma cidade diferente que se calhar. Pá, eu falei lá com malta que vinha mesmo de muito longe. Eu não fazia ideia que havia malta a vir tão longe para vir a Orém ver esse concerto em específico. Eu também salientei várias vezes que esse é um concerto diferente de todos os que eu tinha feito até à data e até ver foi mesmo um concerto diferente de todos os que eu fiz na vida. Portanto, eu acho que valeu mesmo a pena as pessoas deslocarem-se para irem ver. Mas o programa em si acaba por ser diferente do que ir a uma cidade, do que ir a Lisboa ou a Porto, por exemplo, porque, pronto, lá está, é uma cidade nova que se calhar muita gente não conhece, que é aquela velha máxima, um gajo primeiro tem que... Eu digo sempre primeiro que sou de Orém, mas depois tenho que dizer que é, opá, o pé de Fátima.
2: Pronto, sim.
1: E a malta, algures na A1.
2: Eu, por causa do teu concerto, fui pela primeira vez ao Santuário de Fátima. Nunca tinha ido, fui.
1: Pronto, estás a ver.
2: Gostei muito. É impactante estar lá.
1: Opa, pois olha, eu tenho que ouvir isso, é um agente cultural, estás a ver, promover
2: turismo.
1: O turismo assim.
2: O turismo local, sim senhor. Mencionavas bem há bocado que o teu 2024 também começa bem. Tu fazes um primeiro camp que se relaciona com este novo disco, já lá vamos. Uhum. Foste para Sobral, em Orém, se não me engano.
1: Exatamente.
2: Foste com a malta da Munausa, foste com o teu grupo de Orém, tu de lá saíste com 40 demos, assim uma liberdade criativa.
1: Mental. Mas estamos a contar, pá, muitas coisas eram ideias.
2: Sim.
1: Refrão, esboços.
2: Sim. O que é que aconteceu um mês depois, em setembro desse ano?
1: Isto foi meio uma coisa que se foi construindo, né? Foi, não sei, um monstro gigante na minha cabeça que começou a querer arranjar outro ofício, a querer fazer outra coisa, a achar que estava-me a auto-boicotar de uma forma gigante e pronto, daí também nasceram coisas boas, mas sei que foram até algumas ideias que são meio névoa dessa altura, tá? Coisas meio que estão meio apagadas na minha cabeça, porque eu estava mesmo numa situação tipo. Estava num sítio mental muito mau, tipo, não queria mesmo deixar de fazer música.
2: Ponderaste
1: e deixei de fazer durante para aí 2 meses e tal, 3 meses, tipo, larguei mesmo tudo, comuniquei mesmo à malta.
2: Tu fizeste só uma letra. Uhum. nesses 3 meses.
1: Yeah.
2: Foi para a Mandrágora do João Maia Ferreira.
1: Yeah, do João Maia Ferreira. Yeah. E lá digo uma. Já exponho um bocado.
2: Sim, tu dizes, queria mesmo apagar um Insta, mas é a vida de artista, ser de vida anónima, mas eu estou grato também, a me haver à pinha o concerto no Teatro de Orém, então perdoem-me esta pinha, fui herdar de ninguém, não a sério uma caminha, mas é claro que estou bem.
1: Pois, porque a malta toda à minha volta, a percepção que me dava era a sério, então ainda no outro dia estiveste a tocar não sei onde e tipo, parecias mesmo impecável e até houve um concerto que tivemos. No meio dessa fase negra, que foi um concerto, até foi lá em Orém, foi numa zona que se chama Bairro mesmo. Epá, eu lembro-me que estava mesmo mal, não queria mesmo dar esse concerto. Acabámos por dar, até acabou por acontecer uma cena caricata e eu nem acabei o concerto, mas foi a primeira vez que eu saí de palco tipo sem fazer o alinhamento todo. Que foi, eu estava a meio de uma música e houve alguém do público que atirou tipo, estás a ver, 1 metro de cerveja, tirou ao ar sobre o público E eu parei só de cantar. Na altura até estava a cantar o Dividir. Era assim leak. Nós já andávamos a tocar a alguns concertos atrás e decidimos estar a tocar isso. Quando isso aconteceu, eu parei de cantar e disse, tão c... Vocês, não é? Não sei se posso dizer. Posso? Pronto. Foi logo, tão c... Que é isto? Vai, foi logo um Texas ali no meio do público. E eu, quando acabou, pá, comecei... Foi mesmo, eu já não estava num bom sítio mentalmente para estar ali. E depois isso acontecer, ainda me soa tanto a desrespeito pelo que nós estávamos ali a fazer, que eu tipo, obrigado malta, sou extinto, boa noite. E não, tipo, ainda tinha no alinhamento, ainda tinha pai duas, inclusive o Eden e assim.
2: Pois, a princípio se faltaram duas e são as duas últimas, faltaram as duas.
1: Já. Opa, mas eu senti-me mesmo desrespeitado e é pá, malta, vamos embora. Mas isso também aconteceu porque eu estava num mau sítio.
2: Sobre isso, o que é que te desiludiu? Ou seja, esse amontoar de nuvem negra foi o lado mau de profissionalizar uma paixão?
1: Sim, completamente.
2: Porque vem, ou seja, faz nascer burocracias e obrigações adjacentes.
1: Uhum.
2: Muitas vezes protocolos inesperados.
1: Também, opa, eu tenho a sorte de ter uma boa equipa do meu lado que me alivia de muitas coisas. Maioritariamente, tipo, Chico Tavares, tipo, meu manager. Ele faz mesmo de tudo para eu estar sempre são e fazer só o que me compete. Ele diz-me isto bué da vez, mano. Isto, não penses nisso, senão é o teu trabalho. Faz música.
2: E a vida dá voltas. Chico Tavares, meu bom amigo da faculdade, agora é teu agente.
1: É verdade.
2: Tu hoje já consegues dizer algo a um artista newcomer do género, olha, basta te lidar com isto. Ou seja, aprendeste isso desta fase?
1: Não, pá, eu digo sempre isso, mas... acho que o que é importante é não deixar... Sei lá, as pessoas também... A maior parte das coisas têm que aprender por elas próprias. Porque mesmo que tu digas tudo o que tu passaste, pá, as pessoas podem absorver isso, mas se não viverem isso, se calhar não vão ligar tanto. É uma beca como os conselhos que os nossos pais nos deram e na altura um gajo está tipo, pá, podem dizer o que eles quiserem, não estão a viver o que eu estou a viver, não percebem nada do que é que eu estou... pelo que eu estou a passar. E depois passar tipo 4 ou 5 anos, olhas para trás e avisaram mesmo por causa disto. E afinal não somos assim tão diferentes, eu não era assim tão especial. Estás a ver? Nós achamos sempre, não, mas na minha situação em específico não é nada disso que vai acontecer. E afinal somos todos bastante iguais e as situações repetem-se só em diferentes parâmetros. Tipo, as personagens são diferentes, mas os acontecimentos por norma são muito iguais. Eu posso tentar passar a newcomers o que quiser, mas acho que o mais importante é eles verem por si. Epá, há coisas que eu gosto menos na minha profissão, mas também, guess what, há pessoas que têm profissões muito piores e têm que lidar com as coisas chatas das suas profissões, e foi isso que eu também aprendi quando nessa fase estava a ouvir mais pessoas sobre o que é que elas fazem realmente. Porque eu estava mesmo curioso, tipo, eu queria mesmo dar de ofício.
2: Estavas a fazer um estudo de mercado.
1: Estavas a fazer um estudo completo do mercado. E pá.
2: O que é que sondaste para além de camionista? Porquê camionista primeiro? Gostas de conduzir?
1: Eu gosto bem de conduzir, acho que sou bem competente. Ou não? Sou competente. Yeah. Tanto que ultimamente até tenho feito meio road management na estrada de Via Maria. E curto bem. E nunca adormeci a conduzir. Portanto, acho que é uma profissão que eu tinha futuro.
2: E nesses 3 meses de pausa, exceto a letra para a Mandrágora, o que é que fizeste em 3 meses?
1: Não fiz nada, basicamente.
2: Acordar?
1: Nada. Acordar. Pá, isso é uma névoa gigante mesmo.
2: Ver Breaking Bad pela quinta vez?
1: Por exemplo. Reconectei também com muitos amigos que são da minha zona. Tive, inclusivamente, deixei de beber nesses 3 meses. Ou seja, não gastava mesmo dinheiro nenhum.
2: Mas é interessante, porque muitas vezes um sítio de mal-estar mental pode cair para substâncias mais tóxicas, digamos.
1: Opa, eu assim que me apercebi que não estava bem, fugi logo de tudo o que me podia meter ainda pior. Né? Felizmente ganhei essa consciência e tipo, muito motivado pelos meus pais também, falar com um psiquiatra e fui medicado e pronto, apercebi-me que estava mal e que tinha que melhorar qualquer coisa. E de facto, pronto, olha, fui pelo bom caminho neste caso e acho que consegui, de facto, tipo, por passar 2 meses já estava mesmo com vontade de organizar outro camp e acabar todas as demos que fizemos. Mas essa fase foi muito importante, reapaixonei-me mesmo pela música e pelo sentimento basilar e de ver malta da minha zona a tocar, ver o Billy, ver o Samuel, o Gui, a Bia também, pá, toda a gente da minha zona quando se reunia a fazer jams e não sei o quê, tipo, pronto, não posso negar que é isto que eu gosto.
2: Tu precisaste anular o lado profissional da música para te voltar a apaixonar pelo mundo.
1: Completamente. E pá, acho que... E fiquei tipo mesmo sem fazer posts no Insta durante tipo um ano e tal e não sei o quê. Estava mesmo tipo, eu queria apagar tudo. O Chico aconselhou-me a não apagar tudo.
2: Bem Chico.
1: Ainda bem. Mas a minha ideia era mesmo... Pá, quer ser um gajo normal, mano. Não me sinto um gajo normal, estás a ver? Era mesmo essa a noia que eu tinha, que é tipo... ter uma vida normal, tipo, chegar a casa, ser um gajo normal, tipo, está na minha zona, sou um gajo de areia, mas pronto.
2: Tu querias era ouvir o Samuel a tocar guitarra durante 3 horas seguidas, a voz da Bia Maria,
1: nas jams. Colheres, o gajo a tocar colheres nas festas e tudo, sabes, aquele homem toca tudo.
2: O mascote a cantar o primeiro beijo,
1: ux.
2: Falámos sobre isto uma vez.
1: As minhas versões favoritas dessa música, é a minha versão favorita dessa música.
2: Ler letras do 10, que voltas a mencionar neste álbum, não é? Back in the Days, Odisseia. E tens, yeah. E tens lá está, na Dividir, que já mencionaste, os versos A minha calma num zigue-zague soa a qualquer coisa com falta de sal e estou-me a tentar para temperar com amigos e entre queridos que dão o melhor aroma.
1: Essa descreve bem, até parece que foi o que eu escrevi.
2: Vai saber
1: que
2: foste.
1: Essa descreve bem, sim. Eu há bocado não tinha mencionado o 10 e o mascote, mas é verdade, eles nessa altura estavam... Agora estou na Austrália a viver a vida, a boa vida. Mas estavam cá e também foram pessoas bastante importantes. Pá, no geral, o meu grupo de amigos foi todo mega essencial para recuperar.
2: No fundo, dirias que toda a gente acreditava mais em ti do que tu próprio, não é?
1: Completamente. Ainda hoje acho que é assim.
2: O que é que os pais dizem a um filho ao vê-los acreditar de um sonho?
1: Os meus pais tentaram primeiro tirar-me... Acho que a primeira abordagem foi tipo... Fogo, andaste anos a convencer-nos que o teu caminho era tipo ser músico e agora tipo, que já chegaste a um patamar que tipo, ou seja, já caminhaste tanto, agora queres tipo voltar para trás. A primeira abordagem foi logo essa. A minha mãe, eu senti que ela panicou um bocado mais. O meu pai, não sei se soube esconder bem, mas depois até passou para a fase de pá, se queres experimentar outra coisa, experimenta. Mas tipo, tu vais perceber que vai ser uma merda e não vais gostar. E de facto ia ser mesmo essa a minha reação, de certeza. Mas basicamente foi isso. E eu vi a minha mãe um bocado desesperada e também foi isso que me fez ativar mais e pá, perceber que tinha que me curar, estás a ver? Basicamente.
2: Nós falámos em sonho, por falar em sonho, eu trouxe, porque é importante, é impossível não falarmos em sonho e não mencionarmos o homem. Se não tiveres, isto é para ti. Mas eu acho que tu tens. Isto é mais para ideal de imagem. Tens ou não?
1: Ah, não tenho.
2: Não tens?
1: Não tenho.
2: Olha, então,
1: esse não tenho.
2: Então é para ti. Porque acho que faz sentido mostrar. Está no plano ou não? Pronto, a inspiração é óbvia, não é?
1: Isso é teu?
2: É teu a partir de agora.
1: Ah, vais-me dar isso?
2: Vou. Acho que faz sentido dar-te. Portanto...
1: Por acaso este não tenho, este em específico não tenho.
2: A capa é muito semelhante à do teu disco.
1: Já. Yeah. É? Portanto... O Billy caçou qual era a rua. Isto é a rua ao pé de... Isto é ao pé do nosso estúdio.
2: Isto parece a rua do Alecrim.
1: Isto não é a rua do Alecrim, isto é ali ao pé da rua do Ferragial. Não sei se isto é paralelo à rua do Ferragial, que é perpendicular à rua do Alecrim. Isto não é a rua do Alecrim, é.
2: Mas lá está, e se nós abrirmos e procurarmos aqui o Lisboa que amanhece, aqui está ele, em sonhos é sabido.
1: Não se morre.
2: Aliás, essa é a única vantagem de após o vão trabalho, o povo ir de viagem, ao sono fundo, fecundo, em glórias e terrores e aventuras. Também é interessante a desconstrução que tu fazes, porque o Sérgio Godinho, no Lisboa que Amanhece, fala de sonhos de sono, não é? De, uhum. Estamos a dormir. Sim, eu acho que o teu sonho, ou seja, o nome do teu álbum, em sonhos é sabido, não se morre, é mais de sonho, de lema de vida, não é?
1: Sim, não é tão nosso propósito. Literal, né? Não é tão... Mas... Por acaso foi uma frase que fez clique na minha cabeça, mas eu, as milhões de vezes que ouvi Lisboa que Amanhece, essa frase fazia-me sempre pensar. E dessa vez em que me fez pensar, no meu caso em específico, de querer desistir do meu sonho, e não fui capaz de desistir, ou por amor voltei a fazer o que queria, a não morrer para o sonho, dessa vez em específico fez mesmo clique e eu quis meter no nome do álbum, porque para já acho mesmo bué fixe quando os álbuns têm um nome que é uma frase, e já tinha isso na cabeça há bué, e até estava numa fase em que já tinha sugerido bué nomes à malta, olha, e se fosse este, e se fosse aquele, e este foi mesmo o que toda a gente aprovou e toda a gente gostou. E eu
2: tu és muito fã de Sérgio Godinho.
1: Fez-me todo o sentido. Pois a ideia para a capa, eu nem sei se surgiu do Billy ou se foi o Pato, o Daniel Pato, que foi quem também fez a edição da capa. A foto é do Billy, a edição da capa é dele, mas não me lembro quem teve essa ideia, porque não fui eu. Não fui eu que tive a ideia de replicar a capa do Sérgio Godinho.
2: Já estiveste com o Sérgio Godinho?
1: Já estive, ele veio uma vez apresentar um livro, ou falar sobre um livro que ele tinha escrito a Orém, e eu na altura eu nem estava para dizer nada, honestamente, mas uma amiga minha que é Mafalda meio que me atirou aos leões, naquela fase de alguém quer fazer perguntas. E ela, temos aqui uma pessoa na sala, que já entrou inclusive numa homenagem a Sérgio Godinho, tinha sido
2: o gigante.
1: Exato.
2: Ah, claro, o brilhinho dos olhos
1: com a Piquique.
2: Com a Piquique, claro.
1: Yeah. Ele ficou meio... Quem? E depois, pronto, tive-me a apresentar, né?
2: Na vida. À frente toda a gente.
1: Yeah. Olha, sou eu. Mas sim, já estive com ele, foi nessa ocasião, e depois fui uma outra vez com o Samuel Alcanena, vê-lo outra vez a falar sobre o livro, mas acho que ele não me conheceu. Foram as duas vezes que estive com ele, foram assim.
2: Ora bem, seguiram-se mais dois campos, lá está, motivadíssimo. Acontece o terceiro campo em janeiro de 2025, em Caxarias, mesmo onde tu vives. Uhum. Aqui decidiram o alinhamento, depois ainda acabas por fazer um quarto campo, foi na Garage 16, se não me engano.
1: Com... sim, esses dois campos em Caxarias foram na... Eu acho que é a Garage 16 que se diz. Mas é do meu amigo António Monteiro.
2: Shout-out António Monteiro.
1: Yeah.
2: Foste com o Kido 9?
1: Com o Kido 9 e com o Lune, mais a minha malta de Orém, sim. E pronto, esse terceiro campo em janeiro de 25, um ano depois do primeiro, foi mesmo aquele em que nós, pá, queríamos mesmo, já tínhamos cimentado o alinhamento e queremos acabar os versos que faltam e deixar tudo gravadinho em bocado, estás a ver?
2: E pronto, e um assunto teu passa a ser um assunto nosso, digamos assim.
1: Exato.
2: O teu pai entra na música.
1: Uhum.
2: A entrevista que ele dá é real?
1: Ou é... A entrevista que ele dá é real.
2: É para onde?
1: Era um trabalho da escola da Aurora, que ela estava a tirar... já não me lembro que ela estava a tirar. Fez um trabalho em que tinha que fazer uma audio-reportagem sobre o 25 de Abril e entrevistar malta que tivesse passado ou que já estava no mundo em 74, e eu é que fui captar o meu pai. Ela mandou umas perguntas que queria que eu fizesse, eu é que fui captar o meu pai, e depois quando estávamos a recolher cenas que podiam ser interlúdios ou skits, não sei o quê, lembrei-me dessa entrevista e mostrei ao Kido, olha, esta frase era mesmo bem impactante para meter no assunto meu. E eles concordaram e ficou assim. Depois, o que aparece no clipe é que teve que ser encenado.
2: Ok, o vídeo é encenado.
1: O vídeo é encenado, porque eu só tinha... Era uma audio-reportagem, só tinha o áudio. E por acaso, eu e o Billy estávamos meio... Vamos demorar bué a fazer isto. Mas o meu pai não, entrou logo na personagem.
2: Primeiro take.
1: O primeiro não foi o primeiro porque eles disseram, olha, não dá para apanhar outro fundo ou assim. Mas foi logo o segundo ou o terceiro. E por acaso surpreendeu-me.
2: Pá,
1: foi a da ator.
2: Falaste do clipe. O jornal que aparece no início, logo, a tua notícia aparece. Artista extinto mantém silêncio.
1: Yeah.
2: E depois o corpo da notícia começa com adesão de Espanha à Comunidade Económica Europeia. É a primeira linha.
1: Oh, pá, claro que foste ler isso.
2: Claro.
1: A zoomar.
2: Sim, a zoomar ali. A tentar perceber.
1: Pronto, olha, falha.
2: Que jornal era aquele? Pato. Que jornal era aquele?
1: Aquilo era um jornal para as pessoas não estarem a ler o corpo da notícia. Era para verem só o título. Pronto, era só para o clipe. Foi o Pato que o desenhou.
2: Não, mas está incrível, atenção. E agora falando a sério, o videoclipe está muito bonito. Há que dar o props a quem o fez. Um clipe no qual não ajudas ninguém, não é? Vês um homem com o carro avariado e ignoras. Não é um assunto teu, exatamente. Um casal a discutir, a violência doméstica. Tu a certa altura até tapas a janela com uma napa.
1: Sim.
2: Tens até vários timings de porta a bater quando vais à linha da escarra. Este som foi escrito onde?
1: Este som foi escrito... Aliás, primeiro para quê? Isso foi era um trabalho que nos tinham requisitado à Munhouse, que era para a inauguração do hotel e não sei o quê. E porquê é que ele veio parar? Porquê é que ele ficou comigo? Porque eu e o Beira entendemos mal o briefing. Tipo, este som nasce da nossa má interpretação de um briefing.
2: Qual é que era o briefing?
1: Epá, olha, já nem me lembro, mas era uma coisa muito manhosa, tipo, epá, multiculturalidade e não sei o quê.
2: Era forçado.
1: Pois, e nós estávamos a fazer, pronto, a nossa imagem. Nós, se calhar, quisemos foi fugir um bocado ao briefing.
2: Pois.
1: Então, basicamente, eu estava em Orém e o Beiro tinha marcado sessão de estúdio comigo para o fim do dia, ali na Munhouse. Eu tinha que fazer a viagem em Orém, Lisboa. E ele disse-me, olha, eu estive aqui a fazer umas ideias, já vou-te já mandar. E eu, pá, abri a ideia no carro, do instrumental dele. E vim a viagem tipo a... Pá, eu gravar voice note, não sei, tipo, queres que eu meta...
2: Ah, por favor, apontar para a lapela.
1: É pá, tipo, imagina, não sei se isto dá para ver,
2: sim.
1: É que eu posso...
2: Há aqui um contexto...
1: Isto é no meu bloco de notas...
2: Podes mostrar ali para a câmera.
1: Isto é o meu bloco de notas cheio de voice notes...
2: Sem nada escrito?
1: É. Imagina, depois transcrevi tudo.
2: Mas a seguir?
1: A seguir.
2: Ou seja, tu então, quando tu começas não tens nenhuma referência.
1: Quando eu começo não tinha nenhuma referência... Mas tipo, o instrumental estava-me logo a inspirar para dar melodias e eu estava assim, vou chegar a Lisboa, vou-me esquecer de tudo. Tenho que apontar já... E pá, e o meu Android incrível tem esta aplicação de bloco de notas que dá para ter voice notes. Então, opa,
2: grande Android.
1: Sou sem autotune a cantar no meio da autoestrada, tipo...
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1: Isto é tipo bonício.
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1: É só áudios tipo 5, 3, 4 segundos.
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1: a fado.
2: A cena é que já está muito parecido com a música.
1: Ah, porque a letra depois aproveitei quase toda. Só se for aqui para a frente já... Isto já deve ser o refrão.
3: 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Não me
2: bacalhar. Não me bacalhar.
1: E... Pá, eu sabia que havia aqui um...
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2: Isto é impressionante. Tu sacaste essa rima sem estar escrita.
1: Não estava escrita. É tipo lavado. Isso vem-me logo tudo à cabeça. E eu depois estava a tentar só perceber se estava para meter essa dica na métrica.
2: Pois, é aqui que de facto percebemos que... Que há uma distância.
1: E eu peguei neste áudio todo, cheguei ao estúdio, transcrevi tudo e foi cravar logo. Mas depois o segundo verso foi só mais tarde. Mas esta história é engraçada por causa disso. Nunca tinha tipo começado um som assim.
2: E o som sai num dia de greve geral, foi de propósito ou não?
1: Epá, ficava-me bem dizer que sim, mas por acaso foi completamente...
2: É o acaso?
1: Calhou mesmo. Nós já temos isso planificado um tempo. Algum tempo antes...
2: Ah, pensava que vocês tinham um calendário de greves gerais pronto, para preparar.
1: Olha, vou lançar. Greve.
2: E é uma música de cariz político que vai fazendo falta e acho que entra muito bem no panorama atual. Tu, na Sofá, vou evidenciar três vezes a voz do Ed, que eu acho que é importante. Uhum. O newcomer, vão ouvir o Ed, que já também participou no último projeto do Last.
1: Do Last, sim.
2: E quem está atento já o vai conhecendo. E então, diz-me lá, o que é que o Túnel do Grilo tem de especial?
1: Opa, mas aí essa referência do Túnel do Grilo foi para a cidade.
2: Sim, sim. Exato. Já mudámos de música. Sim, sim.
1: Que, não, é por causa da frase da cidade que eu digo, o que faz falta a esta cidade são os teus olhos sobre ela e é isso que inventa a paisagem. E essa frase tem piada porque atira-me sempre para, meu, é a saída do túnel do grilo, aquelas city lights e não sei o quê. E lembro-me de quando às vezes saí do túnel do grilo com a Aurora, lembrava-me sempre que ela ficava bem deslumbrada. E epá, eu vi outro spot também, por acaso agora lembrei-me do outro spot, que era, estás a ver a Encosta da Luz, quando estás a descer aquilo e vês tipo a Odivelas, que é a Odivelas, toda iluminada, e tipo, pá, às vezes é dessas cenas que nascem frases, que eu acho que é uma das frases mais bonitas que eu já escrevi, a cena de os teus olhos é que inventam a paisagem, porque se não fosses tu era só a Odivelas, estás a ver?
2: Isso é muito bonito.
1: Pronto, e quando eu ouço essa música manda-me sempre para esses momentos em que, pronto, lá está, é o entusiasmo e é o amor da pessoa que inventa essa, que faz com que essas paisagens sejam de facto algo marcante e bonito.
2: O Cacho Dré também é um sítio embelezado neste disco. Uhum. Mencionas não só o Rua de Lucrim, referes-te ao Pérola de São Paulo também, yeah, a certa altura. Tens uma referência ao Feiticeiro de Oz na Alecrim Freestyle. Tu mencionas o Quadros porque vocês são melhores amigos de Twitter. Ou eram quando ele tinha Twitter?
1: Foi quando eu tinha. Ele tem.
2: Ele também. Eu acho que ele já não tem.
1: Já não tem? Acho pois, que não. Agora não no Twitter.
2: Mas vocês trocavam imensas conversas um com o outro. Porque ele partilhava muito a tua música.
1: Yeah. Eu partilhava, valeu uma altura, que partilhava quase todos os dias o Marfim e adorava aquilo. E até alguns takes icónicos, algumas frases que ele disse que são muito engraçadas. E por acaso, a primeira vez que eu vim aqui ao Capitólio foi para o concerto do Stereosaur, da apresentação do álbum dele.
2: Vieste cantar o Saia.
1: O Saia. Convidei-o, perguntei ao Stereosaur se era na boa a meter mais dois convites, para se ele quisesse trazer alguém. Pronto. E convidei-o, mas acho que ele não veio, por acaso. E depois cruzei-me com ele no 25 de Abril, na Avenida da Liberdade. Tinha uma foto com ele. Foi a única vez que estive com ele, foi aí. Mas também porque, pronto, o nome dele é fixe para fazer um bom trocadilho.
2: Uma boa rima.
1: Yeah, exato.
2: Sim, tu tens assim várias que são outro nível. Estás a copiar merdas que eu reciclo, sempre a ver se há lixo. Rimo a dar com um pau, tipo letras são se há lixo. Pá, isto é uma loucura para mim.
1: Tens é que dizer, não podes dizer se há lixo. Tens de dizer se há lixo.
2: Yeah. Mas isso é contigo.
1: É
2: eu não tenho que dizer
1: a batota do rap.
2: Tem de ser. Tens também a Sou Essencial Nisto, a série fica Calmo Bicho, pelo sim, pelo não, como a calvície. Pá, isto para mim é espetacular. Mencionar ainda também a dica do mantenho perto o inimigo.
1: Tipo joga em San Siro.
2: Tu disseste joga em San Siro para a rima ou preferes o AC Milan? Porque costuma-se dizer que a malta do AC Milan chama
1: San
2: Siro.
1: Giuseppe Meazza.
2: E o Inter diz Giuseppe Meazza. Mas para a rima não faz sentido nenhum estás a dizer Giuseppe Meazza, não é?
1: Ah, pá, pode ser que eu depois lance outro som.
2: Fica à espera.
1: Yeah.
2: Fica à espera. Entretanto, foram aparecendo contas e ficaste mais humilde. Era para se chamar Henrique Si, a bobo da corte?
1: Era para se chamar Henrique Si. Tu estiveste no estúdio quando aquilo se chamava...
2: Pois, mesmo parecia.
1: Henrique Si. É pá, mas Henrique Si parecia meio... O Henrique Sim, não sei. É meio podre, tipo uma... Meter um som que é tipo uma conjugação de um verbo. Não sei. Pois, o bobo da corte ficou porque foi meio tipo... Por exclusão de partes. Porque também não acho genial.
2: Interessante. Uma pessoa pensa sempre que pensaste mil anos sobre de títulos e todos os ângulos do álbum e depois dizes não acho nada especial.
1: Não, sabes que o vento, por exemplo, eu não falo de vento em nenhuma certo. Parte de... E a malta já me veio perguntar e isto era porque por alguma razão específica e não sei o quê, ia sugerirem coisas geniais. Tipo, o vento chama-se vento porque o instrumental chamava-se vento. Ficou vento, estás a ver?
2: Nessa, ainda bobo da corte, tu tens Orgulho Para Mim Bro, o meu puto de 10 fez casa, tinha que mandar essa rima, ele sabe que um gajo passa e que um gajo busca tanto, ele confia que isso é classe de Nuno Santos, e spec na caneta, garantido cada letra, vira Puskás, vamos. Dica completamente surreal outra vez. Fez-me lembrar até uma dica que tu tens também para o Sporting.
1: Na base. No ar fica a voar como um passo para o base doce.
2: Só pôs Magno. Já lá vão uns aninhos. Sobre o 10, já te fizeram várias vezes uma pergunta em entrevistas, que é se um dia vais escrever um livro. Tu dizes sempre, ah, talvez e tal e coisa. A verdade é que, meio que já escreveste ou não? Textos diários?
1: É verdade. É verdade. Quando eu soube, disse porque o 10, o ano passado, já, quando ele me disse que o dia certo em que ia voltar a Portugal,
2: da Austrália,
1: exato, faltava exatamente um mês para ele chegar. E o mês em que ele ia chegar era em outubro, ou seja, um mês 10. Eu comecei a fazer uma coisa que era como é que eu lhe dei o nome? Antes do mês 10, pronto, acho que foi assim uma cena. E comprometi-me a todos os dias escrever como é que tinha sido o meu dia. E pá, foi um exercício mesmo bem interessante, que entretanto ele já me devolveu. Mandou-me no outro dia um doc e disse, olha, fiz exatamente o que tu fizeste para mim, de escrever os teus dias todos durante um mês. E pá, eu estava mesmo sem filtro a desabafar-lhe tudo, pá, como desabafo normalmente. E ele gostou, o Billy até me ajudou a encadernar aquilo e eu entreguei-lhe em mão, ele ficou bué contente e no dia a seguir já tinha lido aquilo tudo. E pá, foi um exercício mesmo bué engraçado. Devia de fazê-lo mais vezes e mesmo se calhar até ter um diário. Se calhar ter um diário só para mim, se calhar, tipo, sinto-me um bocado estúpido, mas como era para ele e eu sabia que aquilo tinha um propósito. Acabou por ser uma experiência bonita e dá-te uma sensação engraçada que é, eu se calhar nesse mês nem falei muito com ele, mas na minha cabeça é tipo, epá, ando a falar com ele todos os dias, porque eu tinha sempre isso em como é que eu meto isto em papel para ele ler. Então parecia mesmo que estava a comunicar com ele todos os dias, quando se calhar durante esse mês fiz para aí uma ou duas videochamadas com ele. E assim sei que consegui atualizar tudo e em vez de estar a condensar toda a informação de um mês seguido numa videochamada, estava ali tudo porque eu resumia logo os meus dias.
2: Isso é muito bonito, porque é de facto uma oferenda de amizade rara. E essa troca certamente é muito valiosa na vossa vida.
1: E porque inevitavelmente ele faz-me, tanto ele e o mascote são pessoas bem importantes do meu dia-a-dia e fazem-me falta para desabafar também. Porque mesmo enquanto eu estive lá eram pessoas que, são pessoas que nunca negam, sejam 3, 4 da manhã, se estiveres a passar mal, mandas mensagem, ou na boa e só beber um copo e desabafar um bocado. São pessoas que estão sempre lá para ti.
2: Há bocado mencionámos o sobre...
1: Para ti não, para mim.
2: Espero para mim também.
1: Acredito que sim.
2: Mas fiz mal eu. Há bocado falámos sobre o segundo camp, não mencionámos que tu chamas a Yolanda.
1: Já. Yeah.
2: Para fazer melodias.
1: Uhum.
2: E ela acaba por entrar num verso.
1: Já. Yeah.
2: Primeiro ela vai logo, não é? Vocês convidam a Yolanda e não foi meio que combinar dia. Ou seja, ela...
1: Ela foi logo, nós estávamos em Torres Vedras e eu... Opa, olha, vou ligar à Yolanda... Precisamos aqui de umas ideias melódicas melhores do que aquelas que eu estou aqui a sacar, também não sou grande virtuoso a sacar melodias. E ela aceitou logo, disse que queria bem vir, não sei o quê, paga-me só a gota e eu vou. E eu, tranquilo. E veio e depois o Tempestade surgiu, pronto, de um refrão que eu já tinha, e depois sugeri... Olha, era fixe, era teres mesmo um verso teu no meu álbum e aqui o Tempestade, tipo, acho que encaixavas mesmo bem. E aquilo foi meio... Ou seja, na minha cabeça foi um acaso. Mas o Luno e o Kido estavam... Depois, quando eu voltei a falar com eles, eles estavam tipo... Ah, tu quando a convidaste não estavas a pensar no feat? Eu, não, não estava mesmo. Epá, nós já estávamos a pensar nisso. Tipo, só tu é que estavas a dormir. Pronto, então... Acho que a minha versão é mais bonita, tipo, é o acabou por acontecer. deles era tipo, epá, meter aí a Holanda no álbum, obviamente.
2: A refrão do Nunca Mais já existe há mais de 5 anos?
1: Sim. Era uma demo do Guire. O Guire é um... Epá, ele agora tem estado mais na cena de produção de áudio para filmes e séries, né? Hã? Publicidades e assim. Então, fazer dinheiro. Então desisti um bocado da música, mas nós temos uma música juntos que é o Amartya, que é de um EP dele. Olha, que também tem a ver com sonhos. O EP dele chama-se Entre Sonho. Engraçado, só me manquei disso agora. E esse, pá, ele, quando eu andava várias vezes em estúdio com ele, ele mostrou-me uma demo. Deixa eu ver se encontro. Ele mostrou-me uma demo que eu achei logo tipo deliciosa, que era ele a tocar tipo à guitarra. Pá, isto é mesmo demo. Eu pedi-lhe autorização, ele deixa-me mostrar isto.
2: Fantástico.
1: E era ele a cantar o refrão, pá, o início do refrão do Nunca Mais. Eu vou mostrar aqui. É assim.
2: Ou seja, esta parte da letra é dele. Uhum. E depois tu vais continuar.
0: Como é que deixa escapar? Eu não sei.
2: E agora aqui?
1: Yeah.
2: Já é teu.
1: Sim, agora, a partir do Nunca Mais é meu. Foi a primeira vez que eu pedi a alguém se me podia dar uma música. Nunca vais usar isto, tipo, nunca na tua vida vais usar isto. Ele, não, tipo, continua na boa, canta tu, faz o que quiseres. E pá, eu já achava esta parte, tipo, é isto, bem produzido e bem gravado, vai ficar mesmo incrível. E agora é das minhas músicas favoritas do álbum.
2: Tu, quando escreveste o verso Nunca Era Tempestade, que essa ficou para trás, já sabias que a música Tempestade ia ficar atrás desta?
1: Sabia, porque foi a tal camp. Foi tal primeiro de Caxarias, ou seja, o primeiro camp de 2025.
2: Fizeram alinhamento.
1: Em que fizemos o alinhamento e faltávamos escrever, por exemplo, segundos versos e coisas assim. E isso também me ajudou a desbloquear. E aí, então agora aqui que é que eu... Já, vou falar de Tempestade, ficou para trás. Que é a faixa atrás, pronto. Aqueles easter eggs.
2: Quem é a Feliz Mina?
1: A Feliz Mina é a minha avó.
2: E porque é uma música? Para a tua avó.
1: Opa, porque, não sei, eu comecei a... Eu acho que isso há de ter surgido porque a melodia me sugeria... ou seja, a música começa com sentada, abro o livro... Se calhar a partir dessa melodia deu-me uma palavra e eu... Como é que eu desbloqueei a partir daí? Ou seja, se a melodia... me dá a palavra, a primeira palavra que me dá é sentada, tipo, onde é que eu vou a partir daí? E acabei por escrever sobre ela e por acaso é uma mágoa grande porque ela depois acabou por falecer sem eu lhe ter mostrado essa música. E eu nunca lhe mostrei porque estive sempre convencido que a música estava incompleta. E afinal ela foi parar ao álbum mesmo como já era, de raiz. Também marca a primeira vez que fiz algo de raiz com uma banda, que foi Tomás Martins, Samuel Louro, Guilherme Simões, o Luno também tocou umas drums, que ele é baterista, para quem não sabe, a cena dele, ele já era baterista antes de ser produtor. Foi um momento bastante bonito de comunhão e de fazer música e a minha melodia até nasce de uma linha de saxofone. Eu vou-te mostrar mais um voice note.
2: Já estás cheio de material, tu.
1: Estou a vir preparado, achas que estou
2: preparado?
1: Não.
2: Fizeste a tua pesquisa.
1: ou seja, o Tomás Martin tinha sacado uma linha de saxofone que eu achava mesmo bonita e pensei, até estava meio a pensar, eu acho que, por exemplo, o Mazigo deve fazer bem isso, saca as linhas dele com Ele toca aqui a saxofone, né?
2: Eu acho que sim.
1: Pronto.
2: Olha, o homem que já pisou este palco aqui.
1: Exatamente.
2: Já lá vamos.
1: Eu não consigo.
2: Já falamos sobre este palco.
1: Eu assim, ó Martin, consegues repetir a linha de saxofone que acabaste de fazer? E ele, na boa, e começou a repeti-la, tipo, em vez de repeti-la no sax, começou a repeti-la com a voz. E eu disse, então espera aí, deixa-me gravar. E é isto. Pois, isto é a linha toda que eu faço. Eu, a partir deste voice note, escrevi
2: sentada,
1: abro o livro. E pronto, e foi aí que nasceu a música. Quando eu cheguei ao refrão, já sabia que era uma música sobre a minha avó. E pronto, lembrei-me que, pá, eu sempre gostei bué do nome dela.
2: Ah, mas tu descobres para quem é que é só no refrão, ou seja, tu vais descobrindo para quem é que é a música ou...
1: Sim, porque
2: qual o propósito da música?
1: Ou seja, começou-me a nascer as palavras sentada, abro o livro. Ou seja, de quem é que eu posso estar a falar em sentada, abro o livro? E eu imaginei logo as vezes, as inúmeras vezes que ia à casa da minha avó e ela estava sentada a abrir o livro, a debitar coisas e a contar histórias que eu já ouvi muitas vezes e explorei a partir daí. Quando cheguei ao refrão já sabia que aquilo era para a Feliz Mina.
2: Mas isso parte de um sítio em que o teu processo criativo não foi eu quero fazer uma música para a minha avó.
1: Não,
2: e
1: não,
2: escrever.
1: Não.
2: A tua criatividade é que está a mandar no propósito daquela música.
1: Sim, e eu quando tenho esses propósitos nunca consigo escrever músicas, nunca me sai bem.
2: É a intuição, sempre.
1: O assunto meu nasceu também tal e qual assim.
2: Não,
1: tipo,
2: lá está.
1: Sou o privilégio só para poder estar calado. E a partir daí, tipo, qual é o meu privilégio? O que é que eu posso falar a partir daí? O que é que eu estou a querer dizer com esta frase? Às vezes as frases não querem dizer nada e o resto da letra é que as...

0: adoras. Gosto muito da referência a Chico Buarque, que tens lá também. A interlúdio é gravada com o dictafone?
1: Com o dictafone do Kidó Novo. Yeah.
0: Muito interessante. Sobre a Prisma, tu tens um comentário. Não é que não tenha acontecido no passado, porque tu e o El Ali já tinham trocado umas barras no som do Lune.
1: Sim.
0: Mas agora é, digamos que é um som teu com ele. Ou seja.
1: E tínhamos tido. E houve o Eclipse também.
0: Ah, é verdade.
1: Com a Eleanor.
0: Com a Eleanor.
1: Yeah.
0: Mas tu tens um comentário na Quentin, há 7 anos, a pedir uma collab com ela ali. Portanto, neste momento, o utilizador Tiago Skate está felicíssimo com este lançamento.
1: Tiago Skate.
0: Grande Tiago Skate.
1: Eu, na altura, também sonhava com uma collab com ela
0: ali.
1: Somos grandes amigos agora.
0: Rob Van Dam Underrated.
1: Fuga, tu não é? É mesmo?
0: Sim, eu percebo que é underrated. Eu ia dizer Rei Mysterio, mas o Rei Mysterio não é underrated, não é? Porque ele de facto já é muito valorizado.
1: Eu acho que o Rei Mysterio é ultra valorizado. Yeah.
0: Ah.
1: Não estou a dizer que é overrated.
0: Ah. Okay.
1: Estou a dizer que é bem valorizado, ok.
0: Ok, está adequado.
1: Tem tipo, pessoas que não vejam wrestling nem nada, sabem perfeitamente que é o Rei
0: Mysterio.
1: Certo?
0: E bem?
1: Yeah.
0: Depois daquela,
1: agora o Rob Van Dam, tipo, mesmo quando ele foi, opa, agora vou entrar aqui na nerdice do wrestling, né? Quando ele foi campeão da ECW e da WWE ao mesmo tempo, isso durou para uma semana até o John Cena ter que ficar outra vez com o...
0: Pois foi. Mas para mim a referência é um Royal Rumble, não sei se 2004 ou algo do género, em que o Rei Mysterio elimina Randy Orton. No...
1: 2006, já, yeah, Royal Rumble 2006. Entrou em...
0: Que momento?
1: Olha, em primeiro ou segundo?
0: Há uns eventos de wrestling ao vivo em Lisboa que são muito divertidos. Que eu já fui.
1: Nunca fui.
0: São
1: nunca
0: muito fui. Divertidos. Eu fui numa... É numa cervejaria em Marvila. Fermentage, acho eu. Ah, diverti-me imenso.
1: Nunca fui, mas
0: aconselho.
1: Quero ir. Eu sigo agora um wrestler português que é o Damião. Tenho que falar com ele para ver se eu...
0: Tens de estar atento, porque aquilo é giro. É, é um fim de tarde em passado. Na Kintsugi fala sobre a arte da imperfeição, não é? A arte japonesa.
1: Uhum.
0: Um conceito muito interessante. Lá mencionas o Breaking Bad pela quinta vez, por isso que há bocado também fiz a pergunta. O tóxico com o João não era para se chamar garage?
1: Não, isso era, lá está o nome do beat.
0: Era o nome
1: porque
0: do
1: era
0: beat.
1: Um garage, então era o...
0: Ah, sim senhor.
1: Yeah.
0: Muito bem.
1: Durante muito tempo chamou-se garage. Yeah.
0: Sobre a música seguinte, fica provado que tu consegues fazer uma música enquanto vais à casa de banho.
1: É verdade. Ah pá, mas nem cheguei a ir, né? Não, isso foi no primeiro camp, pergunta honesta. Foi pergunta honesta.
0: Pergunta honesta.
1: Estava a fazer uma das malhas que não entrou no álbum com o Lune. Estávamos a trabalhar nela. E nós estávamos, como tu referiste há bocado, no Sobral, numa casa em Orém.
0: 3 salas, 3 estúdios.
1: Tinha basicamente 3 estúdios dentro da mesma casa. Um deles era do Lune, outro era do Kidó Novo e outro do Beiro. E eu estava com o Lune, tipo, pá, tenho que ir à casa de banho. Só que a caminho da casa de banho começo a ouvir uma pianada que o Helder estava a tocar no estúdio do Kida. E tipo, isto é mesmo bem bonito. E sentei-me lá a escrever aquilo que é o texto do Pergunta Honesta. E perguntei ao Kida se podia logo gravar a demo. E, yeah, claro, claro. Gravei a demo e tipo voltei para o estúdio do Luna onde estava, ele nem reparou que eu, tipo, eu nem fui, acabei por nem ir à casa de banho.
0: Mas
1: ele
0: nem reparou. Mas numa questão de minutos.
1: E yeah, essa letra foi das letras mais rápidas que já me saiu.
0: É que eu acho que é neste tipo de eventos que nós percebemos que, sabes quando tu vês um jogador profissional a jogar futebol ao teu lado e percebes, ok, nunca na vida perdi jogar futebol. Eu acho que é nestes momentos que tu percebes que há de facto um jogador da bola e esses talentos inalcançáveis para certas pessoas. No que toca à música, era impensável.
1: Não, mas eu só tenho
0: casa de banho.
1: Pois é, mas imagina, eu só tenho é muito mais prática nisso do que tu. Como é como um jogador de futebol. É, porque imagina...
0: Não sei se foi tudo do treino.
1: Essa letra não me nasceu, tipo, do nada.
0: Certo, eu percebo.
1: Já houve coisas que eu pensei, já houve ali rimas que eu, se calhar até... Imagina, o Lune mete um instrumental. A rapidez com que eu faço a letra é um bocado relativa, porque pode ser uma ideia que eu já tinha escrito, que está solta, que agora estou a experimentar em cima deste instrumental.
0: Sim,
1: e aí, quanto tempo é que eu demorei a escrevê-la? Se calhar demorei 2 anos.
0: Sim.
1: Percebes?
0: E se calhar vem daquelas aulas em que, em vez de estares atento, estavas a escrever letras também na escola.
1: Oh, tantas vezes. Mas isso era o que me ajudava a não destabilizar os outros. Se não atrapalhava o futuro dos outros, assim só atrapalha o meu.
0: Ora, aí está. Isso é um bom slogan, claro. Qualquer coisa. Mencionar ainda numa pergunta honesta. Quando eu ando mais

0: Apático dizia, amadureceste, mas vão ver na cama duro, se este mudo de andar do avesso não encontrar etiqueta, dica é falhar o cesto, até encontrar em minqueta. Poxa.
1: Ficava mais fixe for encontrar em etiqueta. Ficava etiqueta em etiqueta. Pronto.
0: Estás arrependido desta?
1: Não.
0: Eu gosto assim.
1: E há, depois também é demasiado...
0: Sim. Dica é falhar o cesto, até encontrar em etiqueta. Eu gosto em minqueta.
1: Acho, é?
0: Acho que está fixe.
1: Em minqueta.
0: Acho que está fixe.
1: Parece o nome de uma senhora de idade, não é? Dona Miquete.
0: Mencionar que fazes uma ponte com o Latência neste último single, o No Vento, porque a fotografia é tirada com um Android.
1: Yeah.
0: Fotografia da Vento.
1: Sim.
0: É tirada com...
1: Estava a pensar noutra ligação que há, que é no Kintsugi, que eu digo... eu abri o último álbum a dizer que esconde pés de barro.
0: É verdade. Mas aí assumes mesmo. Esta aqui está um bocadinho mais escondida.
1: Yeah.
0: Em que a fotografia é tirada com um Android, não sei se é o maior banger de Latência, o Eden é mais. O Eden tem mais.
1: O Eden é single duro.
0: Sobre a Vento, não te faz confusão lançar músicas que têm as palavras que dizes no Vento sobre a pessoa que era?
1: Opa, não me faz confusão porque... Pá, foram coisas que aconteceram, eu não as posso negar. E depois é também que eu vou deixar de lançar a música. Não, e nada do que eu digo lá me arrependo de ter dito e é uma pessoa por quem eu nutro muito carinho na mesma. E não me arrependo de nada, aliás, como no resto das outras faixas de amor ou desamor que o álbum inclui. Continua a fazer-me sentido. E
0: vocês dão-se muito bem.
1: Sim,
2: eu
1: dou muito bem
2: com a hora,
1: sim.
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3: E nesta Imperfeita Repetição em modo férias, recordamos as entrevistas realizadas em 2026. Esta foi a primeira, extinto no Capitólio em Fevereiro, tudo disponível no YouTube da RTP Antena 3. Durante as próximas semanas vamos recordar mais convidados que por aqui recebi. No Capitólio, para além da entrevista, houve também atuações ao vivo e esta é uma delas para terminar a Imperfeita Repetição com extinto. Boas férias, for o caso, uma boa viagem com a RTP Antena 3 e Imperfeita Repetição comigo, Alexandre Guimarães.

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Jovem músico brasileiro a residir em Portugal, Dionis, deu a conhecer o seu primeiro single, é o tema Não Agradeço, que teve produção e participação de Bruno Burley de Batata Boy, nomes ligados à nova música que se vai produzindo no Brasil. Esta é a Portugália para terça-feira. Boa noite. Bem-vindos.

nova música pop portuguesa com três compositores que vão construindo o seu caminho. Hoje estivemos com Castilho, Francisco Fontes e no início com Jasmim. Lançamento recente é esta balada de M.A. Santos, a mostrar o trabalho de Oriano, uma das identidades de Alexandre Rendeiro, que também conhecemos como Alec Ryan.

multi-instrumentista Tomé Silva, músico que tem um passado ligado à experimentação e que agora se aproxima do formato canção. Na Sobreda, o seu primeiro disco é uma reflexão sobre a casa onde viveu e gravou as suas ideias. Nos últimos tempos, Tomé tem acompanhado o Panda Bear ao vivo, foi também responsável pela produção de Suspiro, o último disco de Maria Reis. Noite de terça, na RTP Antena 3, nos últimos minutos ouvimos Luta Livre, Os Duques do Precariado e também Oriano. A seguir, chega um novo projeto que reúne Norberto Lobo a João Lobo, são os CFT com Parkour Lunar.

ouvido clínico de Calcutá na recuperação deste Rankin Rally, um tema do cantor jamaicano Ras Michael e que Calcutá regravou numa versão naturalmente diferente para incluir em Soon After Dawn, disco editado neste início de ano.

Calcutá, amanhã será a nossa convidada. Antes ouvimos CFT com Norberto Lobo e João Lobo a desenvolverem atmosferas planantes em Parkour de Lunar, uma edição da Facada Records.

A Portugal ia mergulhar no território das remisturas. Estas são recentes, os Sensible Soccers a entregarem-se à dupla Picking Lights no tema Rosa Mota e Vai à Praia no seu Alegria. Também ele convocou uma série de nomes para trabalharem novas visões a partir do disco Alegria Terminal. Hoje ouvimos Call Me, num trabalho de Jungle Hussey, o artista e DJ escocês. Fecho para a hora novamente com os Sensible Soccers, depois o Indigente chega à hora certa com Nuno Calado. Boa noite.

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0: Luís Oliveira.
1: Sejam bem-vindos a mais uma edição de Vocês Sabem Lá, o novo espaço de conversas na Antena 3, sempre disponível também, é claro, em antena3.rtp.pt e na RTP Play. Muitas vezes estas entrevistas começam dizendo que o nosso entrevistado dispensa apresentações, segue-se normalmente também uma biografia exaustiva e um bocadinho chata sobre esse mesmo entrevistado, mas hoje o nosso entrevistado dispensa mesmo apresentações e não vamos avançar para essa biografia chata e maçuda, porque vão reconhecê-lo logo quando o virem. Vamos avançar para essa biografia chata e maçuda, porque vão reconhecê-lo logo quando ouvirem a voz. Olá Pedro, bem-vindo.
2: Olá Viva.
1: Obrigado por teres aceitado o convite para estares aqui à conversa. São mais de 3 décadas a falar, essencialmente, da tua obra, mas também da tua vida.

0: Alguma coisa que nunca tenhas contado numa entrevista?
1: Provavelmente há muitas. A questão é lembrar-me delas.
0: E as que se podem contar também, não é?
1: Sim. A questão é lembrar-me delas. Eu acho que aquilo que eu provavelmente devo ter mencionado menos vezes é o que precedeu o disco Viagens, não é? Porque há sempre aquela sensação de que o primeiro disco, foi ali que se começou. Um músico não começa quando lança discos, começa muito antes, não é? Eu venho do conservatório, já vinha da Escola de Música do Porto, etc. Portanto, tenho um percurso clássico e depois faço muita tarimba de estrada, muitos bares e a rua, naturalmente, não é? Tocava muito na rua, tocava repertório de muita gente, do Dylan, do Johnny Cash. Do Johnny Cash por causa da voz, não é? Tinha uma voz barítono, e então interpretava algumas das coisas interessantes que ele tinha. E quando fazia espetáculos, não era mesmo espetáculo, quando fazia apresentações em sítios mais fechados, dizia: "Hello, my name is Johnny Cash", que era como ele começava. E lembro-me de estar em Viena, da Áustria, a tocar na rua com um violão, com uma guitarra. Tocava muito repertório também brasileiro. Eu na altura tocava guitarra, apesar de ser contrabaixista. Eu estava a estudar contrabaixo. Contrabaixo não dava muito jeito para viajar com uma mochila. E estava em Viena, da Áustria, e passei a tarde toda a tocar. E digamos que não era muito desagradável, não era assim tão mau. E juntava-se bastante gente, sobretudo nas músicas brasileiras. Tocava o repertório tradicional da bossa nova, etc. E cheguei ao fim da tarde e tinha um pfennig
0: no boné.
1: No boné. Um pfennig é uma parte do centavo na altura da moeda austríaca. E portanto, eram tempos de provação, não é? Eram tempos de muita provação. Mas deu-me muita tarimba fazer isso.
0: Não, não dá,
1: é?
0: Para um schnitzel, isso.
1: Não dá para nada. Não dá para nada.
0: Olha, Pedro, vamos começar pelo teu passado recente, entre aspas. Tu acabas de editar o In Verbo, fizeste também já grandes concertos com esse disco na bagagem, como se costuma dizer. E eu vou recuperar aqui uma ideia que uma vez o Manel Cruz me contava numa entrevista, e eu achei uma imagem muito bonita, que ele falava de dois momentos do artista e comparava-os com o ilusionista. Ou seja, há um momento em que tu estás a inventar um truque, normalmente sozinho, no teu quarto, no teu estúdio, e estás a inventar o truque, e o truque é uma música nova, não é? E há uma altura que, depois de inventado e treinado esse truque, tu vais, digamos assim, soltar a pomba branca em frente a um público. Hoje em dia, qual é o momento em que tu tiras mais prazer? Inventar o truque ou mostrá-lo?
1: É uma imagem, de facto, muito bonita. A dicotomia, a diferença que há e entre essas duas faces é que a primeira, a de inventar o truque, é muito solitária, não é? E é muito interior, é um confronto contigo próprio numa solidão de estúdio que se quer, não é? Porque é impossível o processo criativo no comum, não é? É escrita pura e dura. Depois a produção é outra coisa. É uma descida aos infernos, se quiseres. E depois o outro lado, que é uma celebração dessa mesma descida pública, é uma espécie de catarse. Por outro lado, perguntas-te: será que as pessoas que estão à minha frente estão interessadas em perceber esta angústia que me varre? E a resposta é dada todas as noites nos espetáculos, não é? A resposta é dada pela aquela dimensão, aquela massa humana que responde em conjunto às canções, às vezes mais atrozes, não é? E às mais celebratórias, que é mais fácil a adesão, não é? Mas o que me dá mais prazer, o palco dá-me muito prazer. O palco dá-me muito prazer. Mas há algo no recolhimento, se quiseres. Há alguma coisa no recolhimento que é profundamente atraente para mim, que é ir buscar toda a tua vivência, aquela que está escondida no inconsciente, aquela à qual tu só chegas perante o tempo, o silêncio e uma certa claro que é olhar para dentro. mas tem que ser espoltada por alguma coisa, percebes? Pode ser a dor, pode ser a dor alheia, não é? Mas que tem a ver com isso, com essa descoberta de algo novo que sempre teve dentro de ti. Portanto, se é algo novo que está dentro de ti, será que é de facto novo, não é? Será que onde é que se oculta isso? E isso reflete-se, não é no tema das canções também, é nas palavras que vais buscar para falares sempre do mesmo tema. Porque os temas não são muitos. Não é?
0: Então deixa-me. Já me deste aqui uma ponte para duas perguntas que eu tinha à frente e eu vou-me antecipar. Uma delas tem a ver com uma das canções que entra logo no início do Inverbo, porque é uma canção duríssima. O tema que abre, não é? Um pai que perde um filho, é algo difícil, presumo eu, de cantar e de compor, certamente. Como é que tu partilhas uma canção daquelas que começa de forma muito íntima, provavelmente sozinho, com aquela dureza toda? Como é que se partilha uma canção como aquela perante um público que quer, apesar de tudo, passar um bom momento, não é? Passar uma hora e meia, duas horas, no teu caso às vezes mais até em cima do palco, mas passar um bom momento.
1: Sabes que essa pergunta é muito interessante, porque em princípio é isso que o público quer, não é? E é fácil fazer passar um bom momento. As canções que te fazem saltar e pular são aquelas mais fáceis de atingir, não é? As que te fazem sentir. As que te fazem pensar também, quer dizer, mas as que te fazem sentir que é aquilo que se quer, não é? Tu não vais a um espetáculo para ver um indivíduo que toca muito bem baixo, ou que faz um solo de bateria brilhante, ou que fez um beat fantástico, não é isso que vais ver. Tu vais ver os concertos que vais ver, pelo menos que eu vou ver, são aqueles que me fazem sentir. Aqueles que me arrebatam daquele sítio e me colocam noutro sítio, num outro lugar, que é forçosamente um lugar, fisicamente é o mesmo, mas espiritualmente é outro. E muitas das vezes, o que o público inconscientemente solicita, porque se deixa arrebatar dessa maneira, é um confronto com essa com esse lugar do horror, não é? Onde de repente 20 mil pessoas, usando de novo a imagem de Manuel Cruz da prestidigitação, 11 mil pessoas percebem que há uma passagem para outro sítio. E aquele momento transforma-se quase numa liturgia sem sagrado, percebes? Transforma-se num espaço que elas precisavam, mas não sabiam. E portanto, há uma, se quiseres, não quero ser muito místico, mas há uma elevação, por um lado, e há uma espécie de quase exorcismo coletivo de algo profundamente doloroso que estava lá dentro. Todos nós temos alguma razão para chorar. Andamos permanentemente com essas razões dentro de nós. Todos nós, mesmo a pessoa mais aquela que passa pela nossa vida de uma forma fugaz, que nos coloca o café na mesa e coleta o euro que nós ali pagamos, mesmo essa pessoa tem uma cruz, carrega uma cruz, todos nós a carregamos, seja familiar, seja pessoal, seja de saúde, seja profissional. E as canções não têm que instigar exatamente. Nem todos os pais perderam um filho, claro. Não é isso? Mas a dor é igual.
0: É universal.
1: A dor é universal.
0: Partir do individual para o universal.
1: E é isso que é surpreendente. Quer dizer, agora, tu não fazes um espetáculo sempre assim, claro, não é? Claro. Quer dizer, há uma narrativa de espetáculo que te permite. Eu detesto a palavra narrativa. Há uma. Não sei porque é que eu usei, vou retirá-lo. Há um desenrolar do espetáculo que os gregos inventaram há 2600 anos, com a tragédia grega e depois com a comédia, mas que te leva a um determinado ponto onde tu próprio ficas vulnerável, porque precisas de estar vulnerável. Nós somos aqueles que nos encantamos com o mistério do imaterial. Nenhuma outra espécie fica embevecida a olhar para para a natureza. Quer dizer,
0: ou para o quadro, ou para o...
1: Naturalmente, naturalmente, para um quadro muito menos, porque eles próprios não os produzem.
0: Claro.
1: Mas nós precisamos desse mistério absoluto, que é de repente uma pintura do Chagall, e porquê é que nós olhamos para aquilo e sentimos aquilo que sentimos, ou um livro do Lobo Antunes, é isso, ou a música que ouvimos, pá, sobretudo a música que ouvimos.
0: Ou seja, é isso mesmo que nos aproxima do divino, na tua opinião, não é?
1: Essa expressão é lindíssima, é isso mesmo que nos aproxima do divino.
0: Olha, é engraçado porque lendo, e eu vou repetir, lendo o Vem Abrir a Porta à Noite, compilaste grande parte da tua obra toda, não é? E eu dei por mim a encontrar palavras que se vão repetindo, e não se vão repetindo nos últimos discos, vão se repetindo na tua carreira toda. Vou dizê-las de cor, assim, vou-me esquecer de alguma certamente, mas a ideia de noite, lua, anoitecer, amanhecer, dor, há palavras que se repetem. São as tuas obsessões que trazes para... é o teu universo e as tuas obsessões no sentido de creres que o mundão se interessa pelo teu mundinho, como dizia o Ney Mato Grosso?
1: Naturalmente que serão obsessões se elas se revelam através da escrita, porque a escrita é um profundo ato de psicoterapia, se quiseres, não é? Este tipo de escrita, quer dizer, que é uma escrita que não é para agradar, é uma escrita que é não, Que é profundamente genuína. Ela aparece, ela surge, não é? É um ato de autorrevelação, se quiseres. Eu costumo pensar que eu já consultei vários psiquiatras e tive conversas interessantes com eles. O primeiro psiquiatra que eu fui perguntou-me, foi muito curioso. Olha, esta é uma história que eu nunca contei. Perguntou-me, ó Pedro, quando fala consigo próprio, em que pessoa é que se me tratava por você ou por tu? E eu disse, senhor, acho que na esquizofrenia não será por aí, mas percebi onde ele queria chegar. Mas ajudaram-me os psiquiatras com quem eu falei, ajudaram-me a palavra em francês é déclencher, expultar, a disparar mecanismos De acesso ao meu próprio inconsciente, percebes? Porque a escrita tem que ser isso, não é? E depois eu percebi que escrevendo mais e tocando mais necessitava cada vez menos de falar com eles, percebes? Mas claro que eu fui assolado pela dor e pelo confronto da morte muito cedo, com o desaparecimento do meu irmão Paulo. É algo que uma família não passa em colmo, quer dizer... De repente cai uma cortina negra sobre uma família que era extremamente celebratória e festiva, não é? A minha família, os meus irmãos, etc., os meus pais. E não sei, noite é uma palavra que se aproxima morfologicamente, se quiseres, foneticamente, da palavra morte. Não é? Serão obsessões, sim, são obsessões que se soltam através da arte, através desse espelho que é a música. Mas por outro lado, o facto de elas estarem todas num livro que representa 30 anos de escrita, e esse levantamento que tu fazes é muito interessante, porque ele é revelatório de algo que está lá a subliminar, não é? Mas por outro lado, quer dizer, músicas como Talvez Foder, ou como Não Posso Mais, ou como o Todos Lá Para Trás, é o Diabo, são canções de ironia, se quiseres, nas quais as palavras têm que cumprir também um ritual poético, ou seja, pelo facto de serem músicas up, não é, para cima, não descurar esse ritual poético entre as palavras. Por exemplo, no Não Posso Mais, eu acho que Não Posso Mais, ou É Preciso Ter Calma, apesar de É Preciso Ter Calma ser uma canção dura, não é? Mas
0: pela temática que era.
1: Exato. Pois, lá está, estás a ver? Lá está. A temática do É Preciso Ter Calma, para quem não sabe, é a temática da SIDA, é uma carta.
0: Que em 2026 não tem a carga que tinha em 94,
1: não tem. Mas tinha muito. Pois. É uma canção de 93, porque ela é escrita em 93, mas era o confronto de alguém que perdia alguém que estava nesse preciso momento a partir com o SIDA, não é? E portanto, se calhar sim, a morte é uma obsessão larvar.
0: Olha, deixa-me olhar também para a música a partir daí, porque se há, eu sei que tu gostas muito e percebe-se de ser reconhecido pela palavra e pelas tuas palavras, mas há um caminho também feito com a música. E se nós olhamos para o Viagens e percebemos aquele início baseado, ancorado no funk, a apanhar muitas das linguagens contemporâneas da altura, etc., tu depois fizeste um caminho diferente que se abriu à canção de forma mais canónica, se quisermos, não é? Tens até discos mais abertos de estrada, assim, mais rock and roll, à falta de uma palavra melhor. E eu acho que este disco também traz nuances. Tens, sei lá, tens ali uma coisa meio Los Lobos num dos temas, assim, com uma coisa meio New Orleans nos metais. Interessa-te também essa ideia de seres de alguma forma alguém que faz expedições no sentido aventureiro da coisa, nos géneros, nos diferentes géneros musicais?
1: Sabes que o funk, para já no Viagens, o funk, eu era músico de jazz. O funk é um derivado de, não é? Eles são ramos da mesma árvore, não é? A grande música negra. Onde de resto está alicerçado o Dylan, não é?
0: Claro.
1: E o Dylan faz canção canónica. Mas o grande substrato da canção do Dylan, como do resto do Springsteen, por exemplo, para falarmos de dois grandes cantautores,
0: é o Rhythm and Blues, é o Blues.
1: É o Rhythm and Blues. É a batida no 2 e no 4, sabes? Permanentemente lá, no 2 e no 4. É um certo shuffle, não é? O funk que perde muita da sua acutilância a partir dos anos 80, começa a perder a acutilância. O funk acaba quase por morrer, acaba por esmorecer, porque é uma linguagem demasiado fechada. Demasiado fechada, demasiado desinteressante, se quiseres. E eu apanho ali a fase, eu quero fazê-lo em português. Sou vituperado por todos os lados por fazer funk em português. Lembro do Blitz ter assassinado completamente um concerto que fiz na indústria em 93. Dizer, arrasou esse concerto. Aqui não vai ser nada. E as músicas eram: Não Posso Mais, O Socorro, e portanto, o que eu te queria dizer é que tu, para fazeres funk, tens que estar permanentemente em ambiente de festa. E permanentemente em ambiente protossexual também, porque o funk é o que é, não é? É uma música muito física. E permanecer aí, eu acho que era um bocadinho.
0: Tinha uma gramática demasiado.
1: Exatamente.
0: Austera.
1: Muito fechada, não é? O próprio James Brown, que é o funkman por excelência, acabou-se por se fechar num sítio. O último disco dele, que se não me engano é o Gravity, acaba-se por fechar num sítio de onde já não se consegue inventar mais, percebes? E portanto o funk tinha que ser abandonado. O próprio jazz, que começa por ser uma música de escravos, depois passa para ser uma música mais urbana, depois é esbranquiçada completamente ali no período dos anos 40, 50. Os músicos negros são afastados para ser tomado conta pelos Tommy Dorsey, os Artichosos, Glenn Miller, etc., e depois regressa com a força toda com o Charlie Parker e o Miles Davis, mas depois é de novo tomado pela elite branca europeia, até tornar-se uma música profundamente intelectual e desinteressante. E portanto, o jazz deixou de me interessar por isso. Não tem nada a dizer. Deixou de ter coisas a dizer. Com raríssimas exceções. Os músicos são uma espécie de livro de virtudes, sobretudo virtudes virtuosísticas, né, que são completamente, é uma chatice. Deixou de ter a profundidade da telúrica do chão, da terra, do sangue, do sêmen que tinha. E o funk estava aí pelo mesmo caminho. Portanto, não eram sítios onde me apetecesse estar. E a canção, porque começaste pela palavra, a canção permitia-me o discurso, permitia-me que a caneta discorresse, se quiseres. Mas eu para isso precisava de por baixo algo que sustentasse com coerência, com propriedade. E nesse sentido, quer dizer, toda a canção tem origem no alaúde e na voz, não é? no cravo e na voz, no piano e na voz. O que tu vais pondo por baixo é que vai definindo para onde é que tu, se vais fazer lead romântico, não é? Ou se vais fazer pop rock. Os arranjos, no meu caso, sobretudo a partir ali, o Silêncio é um morro na mesa. O Silêncio é um disco zangado, um disco furioso. Furioso com as editoras, furioso com... depois de ter feito dois mega sucessos, que são Viagens e O Tempo, como Se Fosse Não Teu Olhar. O Silêncio é claramente um disco de ruptura, com tudo, com as editoras, e depois regressa a uma certa pacificação comigo, não é com eles, é comigo, através do momento, mas eu sinto a necessidade do piano enquanto sustentação, não é? Portanto, a autoria ao piano, para mim, é-me vital.
0: E ao fim destes anos todos, esse primeiro momento de composição é igual? Ou seja, tu sozinho e o piano,
1: sim, sempre.
0: Da mesma forma, não mudou nada?
1: Mesmo o primeiro disco, remetendo ao primeiro disco, mesmo o Não Posso Mais, o Não Posso Mais começa com uma linha de baixo, não é? Fá, lá, si, lá, fá. Começa por isso. Mas mesmo esta linha, sobre a qual eu construo uma letra, não é? Mas mesmo esta linha eu faço ao piano, não é? E depois desmultiplico em uma coisa profundamente funk. Tu és a fonte do meu desejo. E a construção da letra, se quiseres, de uma propriedade horizontal em cima de uma propriedade vertical, é que é fascinante. Seja essa propriedade vertical uma linha de baixo, um piano, uma harmonia de piano, ou um beat, como agora se diz, um beat. Sendo que os beats são aquilo que nós chamávamos loops na altura. O que eu acho fascinante na música eletrónica hoje em dia, na música eletrónica, atenção, naquela que utiliza os instrumentos eletrónicos, e estou completamente fascinado e obcecado em utilizá-la no próximo disco, é exatamente essa capacidade de termos uma miríade de instrumentos e de possibilidades que não existiam na altura, e podemos colocá-la ao serviço, uma vez mais, de uma propriedade poética que paira por cima, não é? Mas continua sempre a ser algo que eu faço primeiro ao piano e depois passo para a eletrónica, não é? Há muita eletrónica nos discos, atenção, sempre houve, até no Viagem. Fiz num estúdio que tinha em casa, pequeníssimo, com
0: eu já ouvi tecnologia Kiko, toda. Já ouvi o Kiko contar algumas dessas histórias.
1: Exato,
0: é uma coisa. Hercúleas mesmo.
1: Mas existe um fascínio dos novos instrumentos, não é? Dos plugins, que eu acho que às vezes nos distraem da essência, sabes? São tantas as ofertas dos plugins, das aplicações, daquilo que se pode fazer para transformar o som, que nos perdemos mais nessa transformação se quiseres, da forma, perdemos mais nessa forma e menos na substância, no conteúdo e na essência, não é? E é aí que eu quero outra vez insistir, não é?
0: Nós estamos aqui a recordar alguns desses momentos de ruptura na música portuguesa que o Viagens trouxe, e eu tenho uma questão para te colocar. Vamos imaginar que o Pedro Brunhosa tem à volta de 35 anos e um percurso musical já feito, mas ainda sem grande notoriedade, e tenho a certeza que tem na mão uma pedrada no charco na música portuguesa. Mas estamos em 2026 e não em 1994. O que é que tu farias com Viagens 2.0, se ele tivesse hoje no teu bolso, numa pen, e se tu tivesses a idade que tinhas quando lançaste o Viagem?
1: Pois, tinha. O surpreendente é que, para me ter tornado uma figura relevante de pop nacional, eu já era velho.
0: Isso também é verdade.
1: 33 anos.
0: Teve a vantagem também, se calhar deslumbravas-te menos, não é?
1: Claro. E com muita mais experiência. Tinha uma experiência. Sabes que aquilo que eu te contei no início, da rua, dos bares, depois eu dirigi muitos grupos, não é? Dos quartetos, etc, etc. E orquestras. Orquestras de jazz.
0: Aliás,
1: orquestras
0: de funk. Tu recrutas os bandemónios,
1: claro,
0: que eram pessoas na altura, não era?
1: Exatamente. Um deles continua comigo, o Cláudio Souto, não é? São 36 anos de cumplicidade. Mas portanto, existe ali muita experiência, se quiseres. Ora, essa experiência de então, somada à de agora, eu acho que é fundamental que os músicos com talento que trabalham com live, com Logic, com o Pro Tools também, mas sobretudo com o live, saiam dos seus quartos, saiam e se juntem numa garagem com músicos, com alguém que toca baixo e alguém que toca guitarra, não para substituir, mas para tocar com, para fazerem esse merge, se quiser, essa fusão de sons. E a palavra fusão não é a palavra certa, mas não existe outra que substitua esta. Se quiseres uma sobreposição, um super jogo de. Porque a música demasiado feita no computador e não só isola, que retira mundo à própria música, retira atmosfera, retira ambiência, retira mundo e evidência, se quiseres. E por outro lado, os músicos orgânicos, aqueles que tocam, que passaram 12 anos a estudar bateria, passaram 10 anos a estudar, precisam desse know-how, desse input, desse lado fresco que os novos instrumentos digitais estão a trazer. E depois temos em cima os que fazem flow, os flows, não é? Aquilo, as letras, se quiseres. O hip-hop em Portugal está de muito boa saúde porque consegue fazer esta competência que é juntar os produtores, se quiseres, com os letristas. O rock, algum do que eu tenho ouvido, é fascinante. Mas a junção dessas duas vertentes num trabalho de laboratório persistente, continuado, de falhanço, como dizia já não sei quem, falhar, mas falar
2: até acertar no fim.
1: Não, falhar, mas falhar melhor.
2: Ah, exato. É?
1: Sim, porque o somatório de tudo isto não pode deixar de passar por falhas, e eu passei por muitas, e provavelmente o Blitz tinha razão em 92.
2: Mas a minha questão até tinha mais a ver com o facto de hoje, quer dizer, já há pouco falavas das editoras, esse universo desmoronou-se, é diferente, existem editoras na mesma, etc, não é? Mas nós sabemos, a história é pública, tu na altura tiveste problemas para editar, problemas no sentido de dificuldades para editar aquele disco, e se não fosse o lado visionário do caso Maria Trindade, ele poderia não ter acontecido na altura. Hoje, neste tempo do streaming, dos lançamentos em nome próprio, etc, como é que tu achas que poderias ter viabilizado uma música que fosse cutting edge de alguma maneira?
1: Aquilo que me ocorre à cabeça primeiro é não pensar que ela tem que ser cutting edge. Okay. Não pode. Estar a pensar no resultado como sucesso é fatal para um insucesso. Porque te vais preocupar demasiado com o que está à volta e pouco com aquilo que tens a dizer. Em primeiro lugar, o sucesso continuado, o sucesso persistente, o sucesso consistente consegue-se com genuinidade. Com genuinidade. Consegue-se, apesar de, consegue-se contra as opiniões dos outros, consegue-se. Permite-me a falta de humildade, mas é exatamente isso que se passa no Viagens. O Viagens é bombardeado por todos os lados, pela crítica, os músicos que me abandonam, atenção, a seguir às críticas serem arrasadoras, metade dos músicos abandonam, dos músicos da máquina de som, com os quais eu fazia o Viagens ao vivo. Há um concerto marcado e eles não aparecem, porque eram bons demais para estar num projeto que tinha sido enchevalhado pela crítica. O disco é apresentado às editoras, as editoras recebem-me de pé, e diziam, muito bem, tem um solo de saxofone, muito bem, nós um dia falamos, pronto. E esta é a história. E portanto, apesar disso tudo, é a genuinidade do que lá está, desde tudo que eu te dou ao Mais Perto do Céu, que falava do conflito da Bósnia, enquanto eu te escrevo, Sarajevo morre lenta, uma morte amordaçada, no silêncio dos tiros e na paz da Granada. Não havia hip-hop em Portugal. O hip-hop que havia era um hip-hop escondido, não tinha ainda visto a luz do dia. No sentido
2: vamos para casa experimentar o Kama Sutra, não era uma coisa que se dissesse em muitas canções pop da altura.
1: Vamos para casa experimentar o Kama Sutra, que seguia uma frase ainda mais dura, não é? Para rimar
2: com o Kama Sutra. Sim, exatamente.
1: E portanto, mas é essa genuinidade, ali não existe uma persona. Não existe uma coisa fabricada para agradar. Pelo contrário. Pelo contrário, quer dizer, se eu quisesse agradar, não iria estar uma música chamada Talvez Foder.
2: Claro.
1: Não é? E, portanto, há uma genuinidade nisso. Portanto, não se pode pensar num cutting edge só porque sim. Eu há bocado estava a tentar explicar que eu acho que pode ser um cutting edge no sentido estético, que é o que me fascina, é fazer música que seja consentânea comigo próprio, e no sentido estético, aquilo que me está a fascinar neste momento. Se eu agora estou a pegar no 10º disco de originais,
2: já. Ou seja, acabaste de correr uma maratona, mas já estás a pensar na próxima.
1: Tem que ser, Luís, porque não há outra maneira do músico sobreviver interiormente se não estar sempre com as mãos no material, percebes? Que é, o disco saiu, mas este disco para mim, o Inverbo, para mim, é um disco antigo. Eu vivi com ele 4 anos, é antigo, está feito, está entregue, pega lá, entreguei à editora. A editora que sou eu. e só
2: assim não corres o risco de ser rejeitado. Estás a ver quando és tua editora. Não,
1: tenho de resto a melhor relação agora com a Universal, que distribui os meus discos, mas já tive a pior das relações, não é? Mas só para terminar esse raciocínio, claro que o sistema mudou muito. As editoras continuam a ser vampiras daquilo que tu fazes, por cima associaram-se às grandes plataformas. Não tinham outra hipótese, não é? Mas o papel do artista, se quisesse, artista aqui com letra grande, o papel do músico é, apesar de todas essas contrariedades, que são contrariedades neoliberais de mercado puro e duro, a sua proposta perante o mundo tem que ser uma proposta de dádiva, de uma vez mais insistir nesta palavra, genuinidade, não de tentar obter um resultado. A tentativa resultadística da música pode funcionar a curto prazo, mas é fatal a médio e longo prazo. Portanto, ser absolutamente puro naquilo que se quer dizer. E isso requer uma absorção de mundo. Requer às vezes posições políticas sobre o mundo, porque nós vivemos num mundo que não permite
2: neutralidade.
1: Dante, na Divina Comédia, tem uma frase, dedica os piores lugares do inferno àqueles que se manterão neutros perante momentos de crise, não é? E portanto, é essa visão política do mundo também, ou se quiseres, de cidadania do mundo, mas também uma imersão, se quiseres, no universo artístico que nos rodeia, não é? Não só na música. O Abel Salazar tinha uma frase que, aliás, vem de um provérbio árabe, dizia: o médico que só sabe de medicina, nem de medicina sabe. O músico que só sabe de música, nem de música sabe. Claro. Portanto, é este mundo em evidência, este mundo às voltas que nós precisamos permanentemente estar atentos a.
2: Olha, tu tens também, por estes dias, uma exposição que chegou agora ao Porto, está no espaço Atmosfera, ali na Rua Júlio Diniz, chama-se O Silêncio é um Lugar, e ela não é só isto, mas eu queria-me focar na parte dos artefactos, à falta de uma palavra melhor. Essa tua iconografia na altura foi essencial também para essa ideia de choque. Eu não gosto de choque, parece uma coisa gratuita, não é? Mas tu percebes o que eu estou a dizer. Quão pensada foi ela do ponto de vista iconoclasta da tua parte? Porque hoje ficam os óculos, não é? Mas houve um
1: sabes que eu diria que foi zero pensada.
2: A sério?
1: Porque eu tinha a noção de que tu não podes ir para cima do palco com as roupas que andas na rua. Quer dizer, o palco é um sítio, há bocado eu invoquei os gregos. O palco era o sítio inventado pelos gregos, onde os atores usavam coturnos, não é? Aqueles sapatos grandes que tinham cerca de 40 centímetros de altura para ficarem mais elevados aos olhos do público, porque o ator não é uma pessoa normal. Normal aqui entre aspas, não é? O ator usava uma máscara para reforçar perante o seu público, em Epidau, nos grandes teatros, para reforçar perante o público, que eram milhares, não só expressões como emoções, sentimentos, etc. Nós hoje julgamos que as máscaras se reduziam à da comédia e da tragédia, mas havia muitas mais. E, portanto, o palco é o lugar do exagero. o palco é o lugar da incontenção. O palco é, usando uma...
2: Mas então isso foi consciente, perceber
1: não,
2: isso?
1: Sei, quer dizer, foi consciente a esse ponto de separar os dois universos, não é? De separar a rua do palco. Isso sim, foi precisamente consciente. Mas não há ali um estudo com um estilista de perceber o que é que vai ficar, o que é que vai resultar. Não existem estratégias de marketing, não existe nada disso. Aliás, tudo isso é muito intuitivo, não é? Existe um namorar dos adereços, porque eu próprio já era assim, eu usava isso na rua, não é? Mas no palco eu exagerei isso.
2: Até quando se pensa, eu estava a ver a exposição e pensava assim, tipo, há aqui aquele barreto, aquele universo quase do Etio Jazz, até, de ali coisas que se misturam muito, mas com muitas cores ao mesmo tempo.
1: Sanra,
2: exatamente, havia sim. coisas com parece que de universos diferentes, mas que de momento faziam sentido. Não tiveste ajuda nisso, foi instintivo.
1: Não, zero.
2: Okay.
1: Não, eram coisas que eu tinha no meu guarda-roupa. Eu viajei muito pela Europa, pelo mundo, desde os meus 13, 14 anos, literalmente. E trazia coisas de todo lado, portanto usava assim umas coisas meio etno. Lembro-me de estar na Roménia na altura, nos anos 80, e ter um lenço que tinha um lenço preto atado na cabeça por causa do frio, etc. Depois pus um chapéu de português, daqueles do Ribatejo, e aquilo dava assim, eu percebi que aquilo dava assim um ambiente um bocadinho interessante. Depois comecei a usar aquilo também no palco. A capa do disco palco, aliás, tem essa figura.
2: Exatamente.
1: Mas não eram coisas pensadas, eram coisas. Eu sempre fui fascinado pela moda. Hoje continuo fascinado pela moda. De resto tenho ligações muito interessantes com o Miguel Vieira, com o Nuno Gama. São dois criadores absolutamente ímpares. Agora estou mais com o Miguel Vieira, mas sempre, e repara, a música sempre teve isso. Tu tens isso, o Miles Davis tinha-o. Aí sim, se quiseres. Agora tocaste numa tecla. Eu era completamente alucinado com o Miles, não é?
2: The Birth of Cool.
1: E o Miles tinha uma parceria com a Armani, não é? E sim, quer dizer, era tentar não banalizar o palco. Tentar tornar o palco um local sagrado, não é? Onde existia aquela iconografia que depois se largava quando se saía.
2: Olha, vamos aqui a um jogo simples. Eu acho que tu já me viciaste o resultado, mas eu vou fazê-lo na mesma.
1: Bora.
2: Nick Cave ou Tom Waits?
1: Ui, que pergunta.
2: Prepara-te. Pá.
1: Que pergunta. Se tu puderes...
2: Não posso. Não há, a única regra é escolheres um.
1: Ambos os dois.
2: Lá, vou fazer outra vez. Já te dei 5 segundos. Nick Cave ou Tom Waits? Pá, lá nenhum vai ouvir, nenhum vai ficar
1: Tom
2: chateado.
1: Waits.
2: Tom Waits. Tom Waits ou Leonard Cohen?
1: Cohen.
2: Cohen ou Dylan?
1: Dylan.
2: Dylan ou McCartney?
1: Dylan.
2: Dylan ou Coltrane?
1: Dylan.
2: Dylan ou Miles Davis?
1: Dylan.
2: Dylan ou Filipe Glass?
1: Dylan.
2: Dylan ou Mozart?
1: Dylan.
2: Dylan ou Amália?
1: Dylan.
2: Ok. Falamos da Amália. Tu ganhaste um amigo para a vida neste jogo. Não sei se tens essa noção com essas tuas escolhas.
1: Não, quer dizer, porque as escolhas todas são todas muito difíceis, são todas grandes referências, mas o Dylan reúne em si. De todas elas, reúne todas em si, não é? Só não reúne da Amália o português, mas como o Dylan é esse excelso poeta que salta para os tempos imortais da humanidade, o Dylan reúne tudo isso. Quer dizer, o Dylan é simultaneamente é o Cave, é o Tom Waits, é o Tom Waits pelo seu lado telúrico, sujo, não é? O Cave é um personagem que eu admiro imenso. Apesar disso, eu creio que todos os outros, foste dizendo, são cada vez mais vão se espraiando cada vez mais por diferentes praias, não é?
2: Ora, e falamos aqui da Amália, está-me também aqui o mote para uma outra pergunta. Carlos Carmo, logo um dos primeiros, Ana Moura, a Sara Correia mais recentemente. A tua aproximação ao fado nasce de um momento de epifania, de memórias de infância? Quando é que há algum momento em que tu percebas essa aproximação de isto diz-me muito?
1: Sabes que o Porto não tem fado, não é? Porto, não existe fado no Porto. Mas em minha casa ouvia-se fado, sobretudo o Cais do Carmo, não é? O novo fado. O fado que estava. Ouvia-se a Amália e o Cais do Carmo. A Amália tinha feito um disco sublime com o Alaoma.
2: Busto, bem, será?
1: Com que voz? Com que voz? Uma coisa, quer dizer, só a própria música Com que voz, chorarei meu triste fado, que é um poema de Camões, com poemas do Alexandre O'Neill, creio que do Ari. E portanto, Amália de repente dá voz a uma nova cultura portuguesa, dá voz a uma nova urbanidade, o fado ganha uma nova dimensão. E o caso do Carmo continua, não é? Com, sobretudo, O Homem na Cidade. E portanto, O Homem na Cidade passava em minha casa em altíssima rotação, estava sempre a passar. E eu cresci a ouvir o caso do Carmo, para além do Dylan, não é? E para além do Sviatoslav Richter, que era um dos maiores intérpretes de Beethoven de todo o mundo. E portanto, este ecletismo, se quiseres, havia de dar frutos um dia, e acabou por dar, creio eu. Mas uma vez mais, não nos fecharmos só numa bitola. Mas o fado nunca foi uma... O fado nunca... Por exemplo, com o Marceneiro eu tenho alguma dificuldade ainda hoje.
2: É um acquired taste, no caso do
1: Alfred
2: Marceneiro.
1: Certo, talvez, sabes, é como aqueles whiskies que dizem que é muito bom, mas
2: se soubes aquilo não vais gostar, vais ter que fazer um
1: bocadinho.
2: Exato,
1: e eu estou a tentar entrar no Marceneiro. E eu, como gostava muito do caso do Carmo, quando editei o meu primeiro disco, eu falava muito nele nas entrevistas, e um dia decidi escrever-lhe uma canção. Escrevi-lhe Manhã, não é? Em 95. Ainda não havia esta tendência de usar, sabes, o fado. E portanto eu uso o Carlos do Carmo por reverência à persona, à pessoa, à sua atitude perante o showbiz, se quiseres, e perante a vida, e perante o mundo, e perante algumas opções que ele tinha. E a voz, não é? Aquela voz do Carlos do Carmo. O caso do Carmo é um deus, não é? Aquela voz dele é absolutamente divina. Depois, o Carlos do Carmo desafia-me a começar a escrever fados. E dizia-me sempre que eu era um escritor de fados. Dizia-me que eu era muito mais fadista do que eu que julgava. E eu nunca percebi isso. Até um dia eu escrevi para o Cabané, não é? Para os braços da minha mãe. Convidei o Cabané a vir cantar comigo. Escrevi-lhe recentemente Que Flor Se Abre no Peito, um fado que eu acho que é dos meus mais bens conseguidos. Aliás, eu escrevo fado para o Carlos. O Carlos, entretanto, infelizmente morre, e o Camané grava. O Carlos, aliás, chega a passar o fado ao Camané. Diz-lhe, okay, olha, vais ser tu a gravar isto. E, portanto, o Camané grava. Que Flor Se Abre no Peito. Escrevo para a Namora porque admiro aquela voz e aquela... Mas não tenho uma ligação ao fado para além disso. Eu adoro escrever fados. Adoro a dinâmica da harmonia de fado, sabes? O fado tem uma...
2: Mas aí é engraçado, porque ela tem algo... Atenção ao que eu vou dizer, senão... Mas tu há pouco queixavas-te, entre aspas, da gramática extrema do funk. E o fado também tem regras, não é? Tem aquela ideia de são só X fado, de fado cravo, etc. Quer dizer, mas depois abrem-se possibilidades incríveis.
1: Mas exatamente porque é uma canção do meu país, e é uma canção na qual eu posso meter a mão sem estar a fazer uma apropriação cultural, não no sentido que depois é condenada pelas cancel culture. Não é por causa disso, é porque não me sinto capaz de meter a mão no funk com a mesma propriedade de meter a mão no fado. Portanto, eu me meto com alguma vontade, não é? E na realidade, as minhas harmonias não são de fado. Quem lhes dá depois a propriedade final do fado? São um bocadinho, quer dizer, não sei qual é a percentagem que tem ali nas sequências harmónicas. São fadísticas, se quiser, mas depois quem lhes dá o golpe final são os intérpretes, não é? A Sara Correia, quando canta O Que o Amor Te Salve Nesta Noite Escura, ela faz a canção.
2: Isso é dela.
1: Ela faz a canção, a canção torna-se dela, não é? Canção...
2: Olha, e deixa-me, tu tocaste aí numa ideia que me interessa também, que tem a ver com o fado muitas vezes é muito colado, um clichê, uma palavra que eu tenho muitas dificuldades em lidar com, que é a ideia de Portugalidade, porque ela muitas vezes é muito reduzida a uma coisa quase caricatural. Tu refletes muito sobre essa ideia de âmago português, e até o fazes com propriedade, porque se há alguém que calcorreia o país de norte a sul és tu. Eu vejo muita gente a falar do país real sem sair da capital duas vezes ao ano, e é para ir para os mesmos sítios. Não é o teu caso, ainda agora vieste de Vinhais, salvo erro, mas tocas nos sítios até menos prováveis à partida. Como é que tu olhas para essa reflexão sobre o que é ser português, que está de alguma forma refletida na tua arte também, mas como é que tu defines essa ideia, que não poderá ser nunca mais do que uma ideia?
1: Em primeiro lugar, não há o ser português. Há os seres portugueses, não é? Nós somos muitos. E somos de muitas formas, não é? A identidade é uma palavra traiçoeira, porque não existe identidade, existem identidades. Ninguém é só uma coisa, não é? E portanto, quando se defende um conceito uno para qualquer coisa, se for para uma mesa, se for para algo assim básico, eu entendo. Mesmo uma mesa pode servir de cadeira, pode servir de arma de arremesso, pode servir de lenha para uma fogueira, pode ser muitas outras coisas que não uma mesa. Pode ser mesa de reuniões, pode ser mesa de jantar, pode ser.
2: O povo partilha uma série de valores comuns, não é?
1: Partilha uma série de coisas comuns, mas não faz com que haja uma coisa que seja. A primeira delas é a língua, naturalmente. Pronto, e o Pessoa definiu muito bem: a minha pátria é a língua portuguesa. Logo, a minha pátria é o Brasil. A minha pátria é São Tomé. A minha pátria é Guiné. Pronto, aí está uma. Percebeu muito bem onde é que estava a questão. E nós somos muito mais do que apenas uma coisa. Somos a nossa história, somos os nossos sonhos, somos os nossos erros, somos a nossa capacidade de visionária, mas mitificar como perfeitos aquilo que fizemos como perfeito e imutável, no sentido de temos que o repetir e temos que voltar lá. Mitificar o passado é um profundíssimo erro, não é? Porque não só o passado é fruto das suas circunstâncias, não é? E aquilo que permitiu aos portugueses descobrir mundos foi também aquilo que permitiu aos portugueses oprimir mundos, no sentido da escravatura, dos quais fomos os grandes arautos, e sim, a apropriação cultural mais pura e dura. Nós, quando chegamos, por exemplo, à Madeira, onde não havia populações, arrasámos a Madeira com incêndios para plantar cana-de-açúcar, que é um desastre ecológico brutal, não é? Depois fizemos a mesma coisa no Brasil, não é? Fomos arrasando a floresta amazónica, e assim já com populações autóctones. E, portanto, o que o passado fez de glorioso é plasmado sobretudo através da palavra, e a palavra é plasmada, é posta cá fora pelos autores. E portanto, nós somos sim o Camões, nós somos sim o Garcia de Rezende, nós somos sim o Lopo de Carvalho, nós somos sim o Gil Vicente, 200 anos antes. Nós somos muito mais a palavra do que a pedra, não é? E na palavra somos a pluralidade. Qualquer um de nós é não só cidadão, a viver numa determinada rua já é uma identidade, mas é também membro de um clube de futebol, outra identidade, e é também membro, se calhar, de um partido, e depois simpatiza com este, gosta deste grupo, e vai a desfiles de motards, e gosta de concertos de jazz. Tudo isso são identidades. Portanto, a identidade de um povo é a sua policapacidade de ser multimórfico, não é? Somos muita coisa. E somos também o resultado de muitos outros que aqui estiveram, desde os fenícios aos árabes, aos celtas, aos visigóticos, não é? Nós somos romanos, não é? Ser português neste momento, para já, é a grande defesa da língua portuguesa, não é? Para mim, um dos grandes, se quiseres falar sobre aquilo que Portugal é colonizado pelos outros, um dos grandes perigos da perda da certa soberania nacional, através da língua. Através da língua. A quantidade de instituições que utilizam nomenclatura em inglês, a quantidade de nós que falamos uns com os outros com palavras, expressões inglesas. Eu usei não sei quantas ao longo da entrevista, 3 ou 4. Arrependi-me. Já não posso ir lá atrás. Mas evito. Mas quando esse anglicismo coloniza o nosso dia-a-dia, dizer bro, esse tipo de coisas, aí A colonização através das plataformas, nós não temos saída para as plataformas, não temos, temos que recorrer permanentemente às plataformas, sobretudo norte-americanas, é o soft power funcionar na sua, na sua excelência. Somos muito mais colonizados e invadidos por esse soft power que nos retira esse sem soberania do que pelos desgraçados que vêm para cá trabalhar, sim, construir as nossas estradas e pontes e casas e tratar dos nossos pais e dos nossos avós. E esses sim fazem parte daquilo que é a nossa identidade, somos um povo acolhedor.
2: E essa, até porque esse, esse poder das soft power, já que é pouco soft no caso das, das plataformas, é tal como nós se calhar inventamos essa ideia de economia extrativa nos tempos. Eles são também extrativos, claro, completamente. É a mesma coisa, completamente.
1: Aliás, recomendo a leitura do livro do, do Yanis Varoufakis, claro,
2: Tecnofeudalismo. Deixa-me só te colocar uma questão, porque falaste aí da ideia de comunidade, deixa-me ir ao Porto. Tu cresceste no centro do Porto, Rua Dom João IV, não foi ali, sim, centro do Porto, coração do, da cidade invicta, não é a mesma hoje, não podia ser, nenhuma cidade é igual 60 anos depois ou 60 e alguns anos depois.

0: estruturas daquilo que é o Estado, porque a economia neoliberal passou os últimos 40 anos a pregar contra o Estado, a meter na cabeça dos cidadãos que há Estado a mais, e portanto temos que ter menos Estado. O que é que acontece? Os postos CTT desapareceram da comunidade. A EDP foi privatizada, a REN foi privatizada. Repara, dois distribuidores maiores de energia, não é? Este tipo de Estado que nós precisamos que ocorra às pessoas num instante em que acontece a desgraça, ele está todo centralizado em Lisboa. E claro, à noite é preciso ir jantar, porque temos o concerto na Gulbenkian, e portanto não podemos dar vazão. E depois vem aqueles vídeos ridículos daquele ministro de Leitão Amar, aquela coisa ridícula que é exatamente aquilo que o país acha que vai iludir o resto do país com propaganda. Mas as pessoas estão a sofrer no terreno, não é? Portanto, centralização versus regionalização, que é aquilo que é preciso fazer. Se houvesse regionalização, nós teríamos tido ação muito mais rápido no terreno em qualquer um, a começar pelo ordenamento territorial. Porque...
1: Estás disposto a... Tu há uns anos...
0: Não, não te vou
1: convidar para nada, não é isso. Não, mas já tiveste um papel cívico, porque, caramba, tu algemaste um monumento do Porto, nem é algo que eu acho que até extravasa o lado político da coisa, é algo que eu, pelo menos, enquanto... pessoa que nasceu no Porto deve-te isso. Estavas disposto a fazer o mesmo, metaforicamente falando, pela regionalização, ou seja, tomar partido, no sentido de tomar a palavra e ter um papel?
0: Sabes que a regionalização é um combate de nós todos, não é? E o poder central vai sempre boicotá-lo, sempre. Porque está em Lisboa, é central, e é uma coisa... As monarquias adoram isso, que é centralizar à volta da corte. A corte adora isso, não é? Estão ali aqueles... Há ali uma série de gente que está literalmente à espera das migalhas que caem do tabuleiro do poder, não é? Como quando os senhores faziam os banquetes, havia sempre umas migalhas a cair. E isso dá jeito. Mas a regionalização, somos nós, portugueses, temos que tomar em mãos e exigir, através de um referendo, naturalmente, que aconteceu e foi, teve o resultado que foi chumbada. Mas é necessário regressar ao tabuleiro, sobretudo com estes novos dados, e voltar a fazer uma regionalização, ou então, pura e simplesmente, executá-la, não é? Que aliás está na Constituição. Mas não vou algemar a nada. Se eu me algemasse era aos Carvalhos e aos Sobreiros e aos Soutos e ao Azevinho e à Floresta Portuguesa, que se tem perdido logamente.
1: Nós já estamos com pouco tempo, Pedro.
0: Só te queria responder. O Porto mudou muito e o turismo é fundamental para o PIB e é fundamental para ter rejuvenescido a cidade. O Hélder Pacheco tem uma frase que eu acho que é notável. Não há turismo a mais, há Porto a menos. Esta frase é incrível. E é preciso reforçar isto. É preciso distribuir o turismo pela cidade. Não pode estar só concentrado na Baixa. É preciso reinvestir na habitação. A habitação tem que ser uma prioridade, sobretudo para os jovens, porque os jovens, os estudantes, os universitários, são o motor... São a alma da cidade. Os polos universitários não podem sair da cidade, não podem. O polo da Asprela, apesar de tudo, é um erro. Os polos universitários, os campos têm que ser concentrados na cidade para que a população jovem aí permaneça. Mas claro, depois também temos cada um. Que cada um de nós que se quer tornar empresário e que se quer tornar tem a grande opção, ou explora as iscas de bacalhau, a punheta de bacalhau e o vinho branco a copo, ou abre uma loja de açaí e de sementes de sésamo em manga. E este é também um dos grandes preceitos de uma visão de cidade, que é: nós queremos dar uma cidade que é igual às outras todas. Eu quero entrar no Porto e sentir-me que estou em Málaga. Eu quero entrar no Porto e não ter a noção de que tenho, não ter as peixeiras a berrar à minha porta no molhão com os pregões. Foi esta cidade que assassinámos. Foi a cidade, esta, atenção, é uma alegoria de todas, porque Lisboa é a mesma coisa. Alfama, quando a Ribeira e a Alfama sucumbem à tirania da champanharia e do hambúrguer de luxo, E as pessoas são varridas para Loures, para o Fogoteiro, para o Seixal, para e aqui no Porto, para Gaia, etc. Estás a literalmente trucidar a cidade. E depois é muito difícil recuperar a população que fez da cidade aquilo que ela é. E as pessoas vêm ver o Porto e vêm ver Lisboa por aquilo que nós somos, não por aquilo que nós achamos que para agradar aos estrangeiros temos que ser.
1: Olha, Pedro, para fecharmos esta conversa,

0: Se eu não te vou perguntar o que é que dizem os teus olhos nem os teus óculos, mas vou perguntar o que é que carregas na voz, porque a voz é de alguma forma também uma espécie de arquivo semiótico do nosso corpo e da nossa história. O que é que carrega a tua, essa tua voz grave?
1: Carrega muitas, muitas alegrias, muita... carrega sempre uma vontade de música, de... A minha voz, quando eu a ponho em cima de um piano sozinho, por exemplo, tens, creio, no Inverbo, no Vem Abrir a Porta à Noite, há ali uma solidão na voz, se quiseres. Carrega alguma solidão, confesso. Carrega vontade de perceber porque é que as pessoas com tanta informação sobre o que é o seu próprio bem continuam muitas vezes a apostar no seu mal, não querendo perceber que se calhar o caminho é outro. Portanto, sobretudo é uma obsessão pelo bem comum. Eu não percebo como é que nós, depois de 25 de Abril, que nos deu tanto, e nos deu o Serviço Nacional de Saúde, mas nos deu o ensino público, deu-nos uma rede viária,
0: deu-nos dignidade, não é?
1: Deu-nos dignidade. Como é que nós podemos não erigir uma estátua ao Salgueiro Maia em cada aldeia? E a minha voz carrega alguma dessa mágoa. Apesar de também muito do 25 de Abril se ter cumprido, não é?
0: Pedro, eu gostava muito de continuar, mas não posso mais, porque o nosso tempo chegou ao fim. Pedro, muito obrigado, é sempre obrigado. Um prazer enorme. Regressamos para a semana com mais uma edição de Vocês Sabem Lá. Estamos sempre também, é claro, em antena3.rtp.pt.
2: Conversa com Pedro Abrunhosa, do Luís Oliveira, no Vocês Sabem Lá, disponível também no nosso site. Muito, muito bom dia. Manhã de quarta-feira, 3 minutos para as 7. Há notícias a chegar já a seguir aqui à 3. RTP. Antena 3. Mas até lá, e numa conversa onde se falou também do Porto, é por lá que ficamos com a Marta Rennes.

0: Ora, aí está a Marta Ren, na 3. Muito e muito bom dia. Vamos às notícias já a seguir.
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0: Olá, bem-vindos. Quarta-feira, muito bom dia. 7 horas, 1 minuto no continente e na Madeira, 6 e 1 nos Açores. As notícias trazidas pelo Guilherme de Sousa. Bom dia, Guilherme.
2: Bom dia. 4 bombeiros ficaram feridos na sequência de um despiste de um carro de combate e incêndio em Arouca. A informação acaba de ser confirmada pelo Comando Subregional de Emergência e Proteção Civil da região Aveiro, pela voz do subcomandante Ricardo Fradique.
3: Um despiste de um veículo de combate a incêndios do Corpo de Bombeiros de Arouca, onde há 4 bombeiros feridos a registar.
4: E com gravidade ou não?
3: Ainda estamos a avaliar a situação, uma vez que eles ainda estão no local. É um local também de difícil acesso. Estamos ainda, as equipas de socorro, a chegar ao local.
2: O subcomandante da Proteção Civil, Ricardo Fradique, aqui ouvido pelo jornalista Miguel Soares. O acidente ocorreu numa zona onde lavra o fogo, uma zona de difícil acesso na localidade de Pedrógão. O alerta para o despiste do carro de combate a incêndios dos bombeiros voluntários de Arouca foi dado às 3h52 da madrugada. Como ouvimos, os trabalhos para assistir estes bombeiros ainda estão a decorrer. De resto, são 3 os incêndios que estão a preocupar a esta hora os operacionais em Portugal continental. O fogo que deflagrou no sábado em Torre de Moncorvo e passou para Carraseda de Anciães, no distrito de Bragança, mobiliza a esta hora quase 500 bombeiros, tantos como os operacionais, precisamente no incêndio que lavra desde segunda-feira à noite em Arouca, no distrito de Aveiro. Mais a norte, cerca de 200 bombeiros continuam a conter as chamas em Rebordões, no concelho de Santo Tirso. O presidente dos Estados Unidos anunciou durante a madrugada a suspensão das novas tarifas de 50% sobre os produtos canadianos, uma suspensão de 3 dias, indicou Donald Trump através das redes sociais. O líder norte-americano diz que ambos os países chegaram a acordo depois de uma conversa com o primeiro-ministro canadiano Mark Carney. Em comunicado, o primeiro-ministro canadiano afirmou que foram feitos progressos substanciais, mas acrescentou que ainda há trabalho importante a ser realizado. Começa hoje em Santo Tirso a primeira edição dos Festivais Enredo. Até domingo há teatro, circo, dança e humor para ver nesta cidade do distrito do Porto. O jornalista Miguel Bastos dá-nos a ouvir algumas das propostas desta primeira edição dos festivais. Cartas
5: de amor. A partir das cartas de amor escritas pelo avô de um dos artistas.
6: É um projeto que parte das cartas do avô do David durante a Guerra Colonial para a avó.
5: Nasceu Liberdade. Liberdade.
6: É o primeiro espetáculo que abre este festival também, aqui em Santo Tirso, para celebrar também um bocadinho a democracia.
5: Diogo Freitas assina a direção deste espetáculo de abertura e também a direção artística dos festivais.
6: Fazemos cultura para que chegue a toda a gente e para que seja para todo tipo de públicos.
5: Públicos que amanhã vão poder aprender a receita do coração de boi, que vai ser partilhada em palco pela artista Joana Martins.
6: Mas na verdade o espetáculo é um espetáculo que fala sobre amor. E esta ideia que temos de nos reunir à mesa e nos reunirmos e de passarmos receitas uns aos outros, e essa é a forma também de nos amarmos.
5: No sábado faz-se uma homenagem à região do Minho com o espetáculo Província.
6: As grandes figuras minhotas são mulheres.
5: E finalmente, no domingo, regressa-se à mesa com Smash 2, da companhia britânica Gandini Juggling.
6: Que tem um trabalho, que desenvolve um trabalho de circo e de dança a partir da Pina Bausch e do movimento da Pina Bausch, e em que eles fazem malabarismo com fruta.
5: 4 espetáculos em 4 noites seguidas, a partir desta noite, na Praça da Fábrica Santo Tirso.
2: Todos os espetáculos são ao ar livre e começam às 10 da noite.
0: Muito bem, fica a nota do Guilherme de Sousa no fecho deste noticiário às 7. Informação sempre em noticias.urtp.pt. Esta.
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8: Muito bom dia, passam 5 minutos das 7 da manhã. Cá estamos nós para alimentá-lo com grandes músicas até às 10. Eu sou o Ricardo Carlos. Vou abrir com Broski Beat.

Bronski Beat, agora Depeche Mode. Sei que está à espera para saber como é que vai estar o dia de hoje. Sol é em alguns pontos, mas muitas nuvens por aí. 27 graus de máxima, 28 para Porto Santo. Policy of True, Depeche Mode na Antena.

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Som nacional com o Marta Ren, release me para esta manhã de quarta-feira, num dia onde já pensei que vamos ter provavelmente tudo mais cinzento do que colorido, mas continuamos com temperaturas de verão. Release me, Marta Ren and the Groove Fellas, e há pouco o rei do bairro Alto, Pedro Brignosa, que passou hoje aqui também, e deliciamos com Policy of True, os de Peixe de Bola. Mensagem dada, vamos até 1988 ouvir um grande som dos Prophet Sprout. Chama-se Cars and Girls, para si são 7h23. Ui, se vai trabalhar já sabe, tem que acordar, está na hora. Bom dia, bom trajeto para o seu destino.

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Estamos a 10 não, estamos a 13 minutos desde 8 da manhã. Bengals, Manic Monday, depois de Weekend e passagem pelo som clássico dos The Gift, som nacional aqui também na RTP de Natriz Madeira, missão desta quarta-feira. Vamos para mais uma sequência, colarmos até às 8 da manhã. The Script.

0: mesmo isso, as it was. São 8 da manhã na RTP Antena 3. Altura para a informação. Quem está aqui já prontinho, fresquinho para falar com vocês e dar as notícias é o Paulo Santos. Bom dia, Paulo.
1: Fresquinho. Bom dia, fresquíssimo. Está atrasada a vinda para a Madeira da nova viatura Ciresp. Só em setembro é que o veículo de comunicações do Sistema Integrado de Redes de Emergência e Segurança de Portugal estará em serviço. Deveria ter sido em julho, conforme tinha sido anunciado à rádio pelo secretário de Estado Adjunto e da Administração Interna. O presidente do Serviço de Proteção Civil diz que a viatura só será enviada para a Madeira na próxima segunda-feira. No entanto, Richard Marques adianta que está tudo preparado para dar uso ao equipamento.
2: A partir do momento em que o veículo chega à Região Autónoma da Madeira, ele passará a estar totalmente operacional e pronto a intervir para qualquer situação. Isto também porque, nos últimos meses, foi trabalhado aquilo que é a integração, a migração no âmbito do Sistema Integrado de Redes de Emergência e Segurança de Portugal, permitindo que a Região Autónoma da Madeira esteja plenamente integrada com o continente, coisa que não acontecia há cerca de um ano atrás.
1: A viatura Ciresp vem reforçar as comunicações e dar resposta operacional em situações de emergência. O Presidente da Junta de Freguesia do Porto da Cruz lamenta que este ano a festa da uva e do agricultor tenha sido cancelada por falta de apoios públicos. João Paulo Marques diz que a Casa do Povo nunca fez nenhum pedido de ajuda à Junta de Freguesia.
3: Este ano, não sabemos porquê, mas isto só a Casa do Povo pode dar as explicações, não sabemos porquê, acabou por não realizar a festa. O que tem a dizer é que a Junta de Freguesia não chegou nenhum pedido de apoio.
1: A rádio tentou ouvir a reação do presidente da Casa do Povo, que não quis prestar declarações. Hoje é o Dia Mundial da Fotografia, data que celebra o primeiro retrato captado em 1839. A chegada da nova invenção à Madeira aconteceu 13 anos depois, em 1852. Filipe Betancourt, diretor do Museu de Fotografia da Madeira, Ateliê Vicentes, destaca o papel do precursor da fotografia na Madeira, Vicente Gomes da Silva.
4: É engraçado o facto de, em 1851, aparece uma técnica que é o Clódio Úmito, e em 1852, portanto o ano seguinte, ele já estava a fotografar.
1: A região tem acumulado coleções ao longo do ano, tem mais de 4 milhões de fotografias, uma das maiores coleções do mundo. Um sonho concretizado, é desta forma que Madalena Costa reage ao documentário que vai ser feito para mostrar a vida e o percurso desportivo que tem vindo a trilhar. A campeã mundial de patinagem artística será a protagonista de Rodas de Ouro, um filme produzido pela Neblina, Associação de Cinema e Audiovisual. As filmagens vão acompanhar a atleta nos treinos, nas competições e também no dia-a-dia. Madalena Costa garante que a presença das câmaras não vai interferir.
5: Eu acho que não vai influenciar nada, porque até o objetivo é mesmo captar esses momentos genuínos e manter a minha rotina o mais normal possível para filmar. Claro que nem sempre os momentos são todos bons, não é? Temos todos dias maus, dias melhores, mas eu acho que o interessante também vai ser isso, acompanhar os meus dias e a minha história a 100%, porque muitas vezes as pessoas sabem os títulos ou os resultados, mas há muito por trás dos mesmos.
1: As filmagens começam até o fim do ano. O objetivo é levar este documentário a uma plataforma de streaming. E agora a revista da imprensa, Marco António Sousa.
6: Meio milhar de notificações para a limpeza de terrenos. A manchete do Diário de Notícias dá conta de que com o verão a meio, a Câmara de Santa Cruz emitiu perto de 500 avisos este ano e contabilizou 321 situações de incumprimento. Ribeira Brava, Ponto do Sol e Santana também identificaram casos carecem de intervenção para prevenir focos. Diário que sobre uma foto aérea da escola Jaime Muniz escreve: pátio recebe festa Forever Young. O evento realiza-se em formato de matiné dançante e propõe reunir gerações de madeirenses num dos locais mais simbólicos da cidade. No JTM, maus-tratos a animais passam impunes. Só 14 queixas de maus-tratos a animais chegaram à PSP e à GNR na Madeira este ano, mas as associações continuam a resgatar e acolher centenas de animais. Jornal que dá ainda destaque à abertura da histórica Casa Verde no Funchal, ganha nova vida como centro dedicado à transformação digital.
1: Em 2008, Lady Gaga lançava The Fame. É o álbum que lançou a cantora mundialmente para o sucesso. E tem sucessos como Just Dance, Poker, Face ou Paparazzi. E eu estava a ouvir estas músicas para refrescar a minha memória, que a música não é o meu forte, mas e o Marco, o António Sousa, que está a trabalhar comigo esta manhã, estava a reconhecê-las todas, portanto, tu vês que...
0: Ainda há pouco te perguntei, e nem a propósito, e nem conversamos isto antes.
1: Pois não, que íamos falar
0: de conversamos isto. E eu disse-te, nesta nova vaga, e com o lançamento do novo álbum da Madonna, que é um álbum que eu, esta semana, ponho como lista de prioritários, ele e os Rolling Stones, são os dois álbuns que eu aconselho. Estou a falar de álbuns de velhas personagens do mundo da música. Perguntei-te ainda há pouco, antes de começarmos, porque estava a falar e a pensar, quem será a nova rainha da pop, e toda a gente indicia que é a Taylor Swift, que é a minha...
1: Sim. Se pões as coisas nesses termos, sim.
0: Sim, é. Taylor Swift. E perguntei-te, entre Taylor Swift, Lolly Young e Miley Cyrus, qual era da tua preferência?
1: É a Lolly Young, entre essas três. Mas gosto muito da Dua Lipa, por exemplo.
0: Dua Lipa.
1: E agora tenho ouvido, por força da minha filha mais nova...
0: por causa dos nossos filhos, nós ouvimos muitas coisas.
1: Nem me fales de rap, mas que é para o meu filho. Porque o meu filho estuda música e tem essas tendências. E a minha filha anda numa fase da Olivia Rodrigo.
0: Eu
1: também gosto muito.
0: Eu aliás...
1: Ela tem um dueto agora novo, não é?
0: Não, é a música de, para mim, destas manhãs, durante, enquanto eu estiver aqui, quando o Romano voltar, a música desta semana é o dueto da Olivia Rodrigo com o Robert Smith, o vocalista dos The Cure.
1: Exatamente.
0: E a música é uma música muito bonita mesmo. Daqui a pouco eu vou tocar aqui, estejam atentos. Mas como o Paulo é um rapaz simpático, eu vou tocar a abrir a Lolly Young.
1: Muito bem, vou ficar atento. Fiquei. Até já às 9.
0: Até já. Às 9.
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0: Prometido e cumprido, vou abrir com uma das meninas do momento, continua a dar cartas, é Lolly Young, teve um single que é fantástico, que bateu e bate em todo o lado, chama-se Messi, não é o futebolista, é outro. Vamos ouvir já a seguir a versão de Messi de Lolly Young. E também aquela que eu considero, na minha opinião, vai ser a música desta semana, Olivia Rodrigo com Robert Smith.

Música fantástica de Olivia Rodrigo com Robert Smith. É muito bonita esta música, tem que reconhecer. Abri com Lolly Young, Messi. Foi uma oferta aqui ao meu amigo Paulo Santos pela manhã desta quarta-feira, 13 minutos depois das 8 da manhã. Posso lhe dizer que hoje vamos ter 27 graus de máxima para Madeira, 27 para o Porto Santo. Continuando em músicas bonitas e novas que estamos a apresentar nesta manhã, vou lançar na antena novo single de Karol G com Bruno Mars.

regresso com o álbum Não Me Arrependo de Sentir Tanto. Traz uma parceria com este single Still, Bruno Mars. 17 depois das 8. Foi mais uma bem recente. Caiu em cima da mesa e vamos embora. Vamos para o Portugalex, já a seguir aqui na antena.

0: A jornalista Tânia Laranjo recebe hoje uma medalha de mérito social das mãos do Presidente da República pelo seu trabalho durante o carrossel de tempestades.
1: Em troca desta medalha, só lhe peço que para a próxima leve um guarda-chuva e uma gabardine para não se constipar. É um apelo que eu faço aos jornalistas em geral. Por favor, não se constipem.
2: Tânia explicou ao Portugalex que esta distinção a estimula a ir ainda mais longe.
3: Daqui para a frente eu não quero levar só com ondas no focinho. Se houver um furacão, eu vou estar no olho dele a fazer reportagem para a ZMTV e a perguntar ao José Cid se perdeu o capachinho. Se o vulcão dos Capelinhos entrar em erupção, eu vou apanhar com lava no focinho para poder dizer aos espectadores que a lava é quente. Onde houver uma calamidade, seja um sismo ou um vídeo no TikTok do Moedas, eu vou lá estar.
0: E nós cá estaremos para assistir. Obrigado, Tânia. Bates forte cá dentro. E parece que há uma nova trend estúpida nas redes sociais, passa a redundância. Desta vez consiste numa espécie de visita guiada por uma pessoa que vai mostrando vários espaços com cara de seca.
2: Sempre em cima do acontecimento, o presidente da Câmara de Lisboa já aderiu.
4: Olá, esta é a porta de entrada da Câmara de Lisboa. Para quem quiser entrar, este é o meu colete da Proteção Civil. Para quem quiser vestir, este é o meu TikTok. Para quem quiser ter vergonha alheia, pronto. Está feita mais uma trend!
0: Parece que a Sydney Sweeney deixou finalmente Portugal, provavelmente por ter percebido que não ia conseguir comprar casa em Lisboa. No máximo, uma cava em Odivelas.
2: A atriz esteve em todo o lado, de Lisboa a Óbidos, e o Isaltino Moraes não lhe perdoa não ter passado por Oeiras.
5: É que nem uma cabidela de orelhas, o raio da miúda vai comer. Deve ter a mania das dietas. Se calhar, andá-las em pique com o abacate, como as influências. Olhem, quem perde é ela, mas fica. Olha bem, que delícia, que sabor.
2: E parece que, tal como prometido, a Tânia Laranjo já está a caminho do TikTok do Carlos Moedas para nos dar conta da calamidade a que ali se vive.
3: É verdade, o presidente da Câmara de Lisboa não falha uma trend parva e, segundo as previsões, novos níveis de ridículo poderão ser alcançados nas próximas semanas. Aconselhamos, por isso, a todos os que nos ouvem a manter-se a salvo de apanhar com um vídeo do Moedas no focinho. Alô, estúdio.

0: São sempre boas recuperações. Três vezes antena, Everlast, What It's Like. Passamos por os The Weasel e também pelos Gift. 8h38. Antes de mais, uma sugestão aqui para a RTP Antena 3. Vou avançar já a seguir com uma das músicas do momento deste verão, com Jaden Botson e David Guetta. Let's go.
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0: Vamos a isto então?
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foi uma montanha russa de sonoridades, começando com Jaden Botson, David Guetta, Let's Go. Uma linguagem um pouco mais obscena, mas é o que é. Uma das músicas mais ouvidas e requisitadas em pistas de dança nesta altura do ano. Tocamos nós e fomos até ao nosso baú buscar os Nirvana, Smells Like Teen Spirit. E agora, não fui ao fundo do baú porque eles já podiam lá estar, mas é música nova. Rolling Stones tem um novo álbum, chama-se Jealous Lover. 8h50, às 9 da manhã voltamos a ter informação. Agora James faz-nos uma visita, entrou aqui na porta e só nos disse: vou tocar e cantar Sit Down. Os James, né? MV.

Respira-se Verão, com este título dos Raw Mother High Hopes 3000. É, sem dúvida nenhuma, um grande título para dar nestas dias e emissões de verão. Agora pela manhã, sol, muito sol. Vai acontecendo já há alguns dias. Depois, à tarde, vem as nuvens, tudo nublado. Mas o tempo continua quentinho. Nada mal. Best day of my life. Espero que seja o seu, o nosso, de toda a gente. Bom dia, boas férias, bom trabalho. American Authors, até às 9.

0: seria muito complicado eleger The Best Day of My Life. American Autos na Antena 3, quando estamos com o relógio em cima das 9 da manhã. E vamos para a informação com o Paulo Santos. Paulo, muito bom dia mais uma vez.
1: Bom dia, 112 empresas de aluguer de veículos já estão registadas na plataforma do Instituto de Mobilidade e Transportes. O registro passou a ser obrigatório e faz parte de um novo regime de atividade que entrou em vigor em junho. O modelo que, segundo o presidente do Instituto, procura ser mais transparente. João Pedro Sousa diz que as empresas estão a aderir às regras e o balanço tem sido positivo.
2: Nós, em apenas 2 meses, já tivemos comunicados mais de 74 mil contratos através da plataforma eletrónica. E isto vem demonstrar, de facto, uma adesão bastante grande dos operadores a este novo modelo.
1: Os últimos dados conhecidos davam conta de 170 empresas de renta-car na Madeira. Desde há 2 meses começou também a ser cobrada uma taxa no momento de aluguer da viatura, mas João Pedro Sousa diz que ainda é cedo para fazer as contas. Uma empresa do Caniçal está a lançar uma linha de produtos alimentares baseados em matéria vegetal. São produtos veganos que procuram dar resposta à escassez existente no mercado para este tipo de alimentação. Para já são lançados 2 hambúrgueres que não são o que parecem, explica João Petito, diretor de produtos.
3: Temos a feijoada de cogumelos e o grão de bacalhau portuguesa. O hambúrguer de grão de bacalhau portuguesa relembra o nosso bacalhau com grão, com a utilização de microalgas, e a feijoada de cogumelos, a utilização de extratos de cogumelos, extratos de produtos que iam ser desperdiçados no setor da distribuição.
1: O diretor de produção da empresa adianta que esta linha de produtos veganos está a chegar aos restaurantes e em breve estará nos supermercados. Hoje é o Dia Mundial da Fotografia, data que celebra o primeiro retrato captado em 1839. A chegada da novidade à Madeira aconteceu 13 anos depois, em 1852. Filipe Betancourt, diretor do Museu de Fotografia da Madeira, Ateliê Vicente, destaca o papel do precursor da fotografia na Madeira, Vicente Gomes da Silva.
4: É engraçado o facto de, em 1851, aparece uma técnica que é o colódio úmido, e em 1852, portanto o ano seguinte, ele já estava a fotografar.
1: Ao longo dos anos, a região tem adquirido coleções a vários fotógrafos e tem recebido doações. O acervo do Museu de Fotografia da Madeira tem mais de 4 milhões de negativos e fotografias, uma das maiores coleções do mundo. Vamos à revista da imprensa, Marco António Sousa.
5: Meio milhar de notificações para a limpeza de terrenos. A manchete do Diário de Notícias dá conta de que, com o verão a meio, a Câmara de Santa Cruz emitiu perto de 500 avisos este ano e contabilizou 321 situações de incumprimento. Ribeira Brava, Ponto do Sol e Santana também identificaram casos que carecem de intervenção para prevenir focos. Diário que, sobre uma foto aérea da escola, Jaime Muniz escreve: Pátio recebe festa Forever Young. O evento realiza-se em formato de matiné dançante e propõe reunir gerações de madeirenses num dos locais mais simbólicos da cidade. No JTM, maus-tratos a animais passam impunes. Só 14 queixas de maus-tratos a animais chegaram à PSP e à GNR na Madeira este ano, mas as associações continuam a resgatar e acolher centenas de animais. Jornal que dá ainda destaque à abertura da histórica Casa Verde no Funchal. Ganha nova vida como centro dedicado à transformação digital.
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0: Nem que seja mesmo para aproveitar este selinho que está louco pela manhã, é mesmo para acordar. Manhãs da RTP Antena 3, comigo até às 10, mais uma hora de música. Vou abrir com a chapa de Eminem com Michael Jackson. Ouça com atenção e bate o pé.

Radio. Os Azeitonas, passarem com a língua de Camões aqui para acordar todo o auditório nesta manhã de quarta-feira, 19 de agosto. Mais uma vez, bom dia se chegou agora. E mais uma vez, bom dia para todo o auditório. Quer que esteja de férias, trabalhando, viajando, não interessa, não importa. E na pouco, Birds of Feather com Bill Hillish e também recuperamos Sweet Disposition, The Temper Trap com Younger. Próximos minutos vamos continuar a cantar em português. Vem para aí o som dos Jafumega. Eles que regressaram com o single Lica das Fronteiras, uma banda que já tem muitos anos e que regressou com este bonito tema que vamos ouvir já a seguir aqui na antena. Depois, à boleia, vem para aí Annie Lennox, a voz dos Eurythmics e Eagle Eye Cherry.

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Fomos a viagem para o tempo com um balanço para White Horse, um clássico trazido pelos Croaxiac Squad. Ainda Adam Port Move, obrigatório para estas manhãs também coloridas. E agora Wonderful Everclear. O álbum que eu dou sugestões, dois álbuns esta semana, de dois projetos diferentes. Estou a falar do álbum novo de Madonna, para quem gosta de pistas de dança e quem quer ficar surpreendido com Madonna nesta altura do ano. Ela traz de um álbum envolvente, dançável e, obviamente, muito a verão. O outro é os Rolling Stones, velhinhos, sempre, mas com aquela magia inacreditável. RTP Antena 3 Madeira. Ficamos agora a 15 minutos das 10, estou quase na saída. Madonna, é o álbum de Confusion 2, Danceteria é um dos singles. Daqui a pouco temos Taylor Swift, Prince e Pink Floyd. Deixa-se ficar. Depois das 10, vamos para a Antena 3 Nacional.

0: Bem-vindos às notícias trazidas pelo Guilherme de Sousa. Bom dia, Guilherme.
1: Bom dia, já está a ser dominado o incêndio num lar de idosos em Tondela, o lar da Boa Esperança, na localidade do Caramulo. Dois idosos foram encaminhados para o hospital por inalação de fumos. 46 idosos foram retirados e vão ficar para já numa escola básica. São informações dadas há minutos por Carla Antunes Borges, presidente da Câmara de Tondela, que explica então que o fogo está a ceder ao combate.
2: O incêndio está a começar a ser dominado, extinto, mas posso dizer que os idosos estão a ser evacuados. Temos 46 idosos a serem evacuados e da parte do município nós acionamos todos os meios e que irão ficar instaladas temporariamente na nossa escola EB23 do Caramulo. Só depois dos trabalhos estarem efetuados é que nós vamos conseguir avaliar as circunstâncias do incêndio e a dimensão do incêndio. Houve dois idosos que tiveram que ser encaminhados para o hospital para receberem cuidados hospitalares, cuja situação previu-se a inalação de fumos.
1: Carla Antunes Borges, a presidente da Câmara de Tondela, sobre este incêndio que obrigou a evacuar um lar de idosos na localidade do Caramulo, em Tondela. Dois trabalhadores morreram esta manhã devido à queda de uma grua de grandes dimensões. O acidente ocorreu na freguesia de Belas, no concelho de Sintra. A informação é adiantada à agência Lusa por fonte da Proteção Civil. Desconhecem-se as causas para esta queda na rua Dona Inês de Castro, em Belas. O alerta para o acidente foi dado pouco depois das 8 da manhã. Mais de ano e meio depois, a Provedoria da Justiça aponta falhas nos apoios criados pelo Governo. Esta é uma das conclusões que fazem parte dos estudos divulgados hoje, um dedicado aos apoios da reconstrução de habitações após a tempestade Christine e outro às evacuações realizadas durante as tempestades do início do ano e também aos incêndios rurais de 2025. A Provedoria fala em falta de soluções após a passagem da tempestade e recomenda a Oriana Barcelos que se crie um fundo para catástrofes.
3: No fundo, a Provedoria da Justiça defende que o país deve aprender com as lições da Christine, a tempestade que afetou sobretudo o centro do país no início do ano. Num relatório divulgado hoje, a Provedoria, liderada por Luísa Neto, conclui que os constrangimentos identificados nos apoios à reconstrução depois do mau tempo ficaram a dever-se à necessidade de encontrar soluções enquanto as medidas estavam a ser executadas, tudo ao mesmo tempo. E houve mais problemas, houve dificuldades em perceber se os danos eram elegíveis ou não, e em articular os apoios públicos e as indemnizações dos seguros. Tudo isso, avança a Provedora de Justiça, atrasou as candidaturas para a reconstrução de habitações depois da Christine. Para evitar que isso volte a acontecer, o relatório faz recomendações, entre elas a criação de um regime quadro para a gestão de calamidades, a criação de uma plataforma digital única para tornar a gestão de candidaturas mais eficaz e um fundo para catástrofes com um sistema de seguros obrigatório e acompanhamento às famílias mais vulneráveis.
1: As recomendações da Provedoria de Justiça. É oficial. Rodrigo Mora é o novo jogador da Roma. O jogador de 19 anos deixa o Futebol Clube do Porto a troco de uma verba que pode chegar aos 50 milhões de euros.
4: A informação com o jornalista Guilherme de Sousa, sempre atualizada em noticias.rtp.pt. Olá, muito bom dia. Estão muito bem ligados na RTP Antena 3, manhã de quarta-feira. Venham daí, eu sou Valentina Jesus, fico por cá até à uma da tarde.
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4: Agora muitíssimo bem acompanhada de Lineker neste charme, ainda para ouvir Carly Rae Jepsen em After All. Bom dia.

Davidson com esta After All, para trás ainda Lineker com o seu charme. RTP Antena 3. Acho que é uma boa música para o verão. Há Ganso agora com Deixar-te, ainda sou nacional de Birds Are Indie em Useless Effort.

0: Useless Effort de Birds Are Indie, um dos avanços de The Sound of Madness. Daqui a pouco chegam os Roosevelt.
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0: Agora Roosevelt com Soleil.
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0: And the Charlie XCX e Piquica.

Kika, este hoje tem... Agora os Fatok com Cancel Me, I'm Tired. Quem nunca, não é? 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Ainda MXGPU e Future.

0: Shua, daqui a pouco o Capitão Fausto.
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0: Agora há uma subida infinita, ou melhor dizendo, um álbum que se chama Subida Infinita, Capitão Fausto.
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0: E dentro está há sempre um fardo, porque ainda Slater e Young, deixem-se ficar. Bom.

0: está a Young com este Fé, um dos avanços para Salto de Fé, novo trabalho.
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0: 11 da manhã no continente e na Madeira, 10 da manhã nos Açores. Here we go. 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All right. Primeira edição do dia com a Teresa Vieira. Bom dia, Teresa.
1: Bom dia, Valentina. Vamos começar com os Video Music Awards, os VMAs, associados, os nomeados para os prémios deste ano. E em destaque temos a Rainha da Pop.

Madonna tem 11 nomeações para os VMAs deste ano. É a primeira vez desde 1998 que Madonna está no topo das nomeações deste prémio e foi em 1998 que recebeu também pela primeira vez o prémio de melhor vídeo do ano por Ray of Light. Em 1990, Madonna foi também a mais nomeada por Vogue. Nesses dois anos, Madonna teve 9 nomeações. Este ano tem 11, o melhor resultado de sempre pessoal. No conjunto de nomeações temos então para a canção do ano a colaboração com Sabrina Carpenter, Bring Your Love. Mas o vídeo

qualquer desculpa para passar. Basicamente, todas as canções do Confessions 2, isto porque destaca, está o Confessions 2 da filme, o vídeo de 14 minutos, conta, na verdade, com uma compilação de muitas das canções do disco, que está então em destaque este ano nos VMAs. Depois de Madonna, temos em destaque Taylor Swift, conta com 9 nomeações, ambas para vídeo do ano também. No topo temos também Ariana Grande, Sabrina Carpenter com 7 nomeações, Bruno Mars, Pink Panthers e Zara Larsson 5 cada e Lyssa com 4. Nota que 7 dos 8 artistas mais nomeados são mulheres. Portanto, há boas notícias em termos de representação de género nesta parte dos VMAs. A cerimónia de entrega dos VMAs acontece em setembro, dia 27, a partir de Los Angeles. E vamos agora acalmar, vamos para o universo da música nova. Julia Holter tem novo disco a chegar já esta sexta-feira e lançou o último single avanço, Matéria 2. Agora, com calma.

Na verdade, depois de todo um pico de energia, é sempre bom podermos acalmar e entrar neste novo registro. Matéria 2 é o single do disco Matéria, do qual já conhecíamos as canções Laughs in the Eyes, Fantasy e My Lost One. Agora temos este Matéria 2, uma das duas canções que abraçam o nome do disco. Há também a canção Matéria 3. Ficamos então com Matéria 2, a dois dias de Matéria, o disco. Música nova de Julia Holter. E vamos fechar com Holly Motors. Em junho, a banda da Estónia anunciou um novo disco e hoje temos um novo single, Hellishly Hot.

0: Hellishly Hot, é o novo single dos Holy Motors, banda que lançou em junho o primeiro single da base do seu terceiro disco, Heaven's Night, a canção Tough Crush. Agora temos este Hellishly Hot, parte de Heaven's Night, disco que sai a 16 de outubro.
1: Sensualão. Obrigada, Teresa Vieira, de regresso às 2 da tarde. Até já. Até já.
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1: Edição, primeira edição do dia com a Teresa Vieira. São 11h04, 10h04 nos Açores. Bem-vindos para mais uma hora pela RTP Antena 3. Mais à frente, há para ouvir mais um dos temas do disco da semana. Para já, início de hora, faixa som com Quanto e Constância Quintar. Valentina.

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0: poderosa Beth Ditto nos Gossip aqui neste Real Power. Daqui a pouco chega o disco da semana. Antes temos um lembrete.
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0: E agora vamos lá ver como é que está essa memória. Ainda se lembram dos três primeiros lugares do A330?
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0: Na terceira posição, Block and Wise com Guerra do Colino.
11: Número 2.
0: Olinda, o tema que junta Tatanka aos Bateu Matou na segunda posição.
11: Número 1.

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1: 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Vamos até ao disco da semana, Sunshine dos Jungle. Dentro está este Romeo 2. Romeo 2, assim se chama o tema do disco da semana. O disco da semana, vamos lá.
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0: RTP Antena 3 aqui com a participação de Bass. Próximo buscar Julinho KPST.
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0: Dembel, ainda Napa e Royal Otis.

Phones e é este I Can't Sleep, um dos avanços de Lost on the Dance Floor. Na verdade é onde todos nos queremos perder, não é? Fall Giles chega já de seguida com grandeza nesta hora para ouvir mais à frente a fricção científica com Isilda Sancho.

0: Slow J com Grandeza. Daqui a pouco chega a Fricção Científica.
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2: Agora a fricção científica com a Isilda Sancho, que nos traz aqui uma notícia que a música nova pode provocar acidentes. Já vão perceber porquê e eu tenho também a solução.
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4: Se conduzir, não ouça aquela música nova. Estudo recente analisou o impacto de usar o telemóvel para ouvir música durante a condução e concluiu que, nos dias em que são lançados álbuns novos de grandes artistas, a pesquisa nos serviços de streaming aumenta 43% e as vítimas de acidentes sobem 15%. Para chegar a estas conclusões, os autores analisaram estatísticas entre 2017 e 2022 relativas a acidentes de viação nos dias em que saíram álbuns de artistas como Taylor Swift, Drake ou Bad Bunny, tendo em conta também o comportamento nos 10 dias anteriores e posteriores ao lançamento. Foi com base nesses dados que perceberam que no dia de lançamento de novos discos verifica-se um aumento de 43% no uso do Spotify e também nesses dias há um aumento de 15% nas vítimas de acidentes de viação. Isto tudo quando comparado com o que aconteceu nos dias antes e depois. Os cientistas concluíram também que o aumento de vítimas de acidentes não podia ser explicado por condução sob o efeito de álcool, porque não era esse o caso da maioria dos envolvidos. Perceberam, no entanto, que nesses dias os acidentes tendem a acontecer mais com pessoas jovens que viajam sozinhas, sem ninguém que possa procurar música por elas durante a condução, sugerem os investigadores. Segundo eles, pode ser a manipulação do telemóvel durante a condução, a excitação de ouvir aquela música nova ou o simples facto da música estar mais alta e distrair do que acontece em redor. Mas, na América, pelo menos, é possível associar o lançamento de música nova a acidentes de viação com vítimas.
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2: Primeiro, não façam isto, não mexam no telemóvel quando estão a conduzir. Segundo, as músicas que interessam chegam todas aqui à Antena 3 na sexta da música nova.
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2: Eu estava a ouvir a fricção científica e a pensar, também baixam o volume da música para fazer manobras no carro. Criatura dessa com

0: Tudo o que fazemos é ter alguma paciência nesta quarta-feira, porque infelizmente é isto. O software não está a colaborar, meus amigos. Não está mesmo. Resta-me rir. É o que temos para este início de hora pela RTP Antena 3. Continuamos assim. Cá estamos.
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0: Passam 2 minutos do meio-dia agora com Lucy Dacos.

0: T-Rex.
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0: Mal podemos esperar T-Rex no regresso à música com Macarena.
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0: E ainda para ouvir The Last Dinner Party e Sam the Kid com Boss em si.

Knocking at the Sky. Próximos por cá são os Damn Flying Monkeys. 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Chegam cheios de energia neste Attrition. Ainda Adult DVD e Inês Sousa.

0: Inês Sousa com Tornada. Ela esteve durante várias semanas na liderança do A330 e para descobrirem o novo líder ou o líder da semana passada, da última edição do A330, é simples, é ouvir um novo programa este sábado a partir das 6 da tarde. Até lá, podem e devem continuar a votar em antena3.rtp.pt.
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0: Segue a música na RTP Antena 3, agora com os Glockenwise.
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0: E este Guerra do Colino, estavam na terceira posição no A330 e já sabem, podem ouvir uma nova edição este sábado a partir das 6 da tarde com o cidadão André Santos, para ouvir também Manga Limão e Ribeia.

Pela RTP Antena 3, ficamos a 6 minutos da 1 da tarde. RTP Antena 3. Hora certa, chega o Nuno Calado, eu sou a Valentina Jesus, estou de regresso amanhã às 10, até a hora certa a Vanzi e Jordan Rakei.

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1: O Governo Regional nega responsabilidades pela falta de apoio público que levou ao cancelamento da Festa da Uva e do Agricultor. Uma resposta escrita à Rádio Pública, a Secretaria Regional da Agricultura recorda que das 44 casas do povo da Madeira, 42 celebraram contratos-programa com o Governo Regional. Ficaram excluídas a Casa do Povo de Porto da Cruz e a Casa do Povo de Santa Maria Maior por não se encontrarem em conformidade com os requisitos legais exigidos para o efeito. Ainda de acordo com o esclarecimento enviado pela Secretaria da Agricultura, a Casa do Povo de Porto da Cruz não apresentou o seu pedido com os documentos exigidos dentro dos prazos estipulados, o que não permitiu atribuir qualquer apoio financeiro para o ano de 2026. A rádio tentou ouvir o presidente da Casa do Povo de Porto da Cruz, mas Elvio Encarnação diz que o assunto é de foro interno e não quis gravar quaisquer declarações. A Associação Abraço quer criar um centro de rastreios na Madeira para as doenças sexualmente transmissíveis. A responsável pelo Gabinete de Prevenção da Associação, Elizabeth Gouveia, explica que a delegação do Funchal já disponibiliza este serviço, mas apenas com um técnico, e por isso a capacidade de resposta é limitada.
2: Este ano já fizemos 46 testes, não fazemos mais porque não há disponibilidade de recurso humano. Se houvesse, o número era, pela procura que nós temos, já tínhamos mais de 200 testes feitos. Portanto, nós temos nem um terço feito, porque efetivamente em termos de recursos humanos estamos em falta, mas havendo este centro, o objetivo é ter retirado aqui da sede para não haver cruzamento, quer de quem vem fazer o teste, quer de quem frequenta a associação. Este é o objetivo.
1: A Associação Abraço acompanha atualmente 160 utentes na Madeira, presta apoio na toma assistida de medicação, no acompanhamento e encaminhamento de pessoas diagnosticadas. 112 empresas de aluguer de veículos já estão registadas na plataforma do Instituto da Mobilidade e Transportes. O registro passou a ser obrigatório e faz parte de um novo regime de atividade que entrou em vigor em junho. O modelo, que segundo o presidente do Instituto, procura ser mais transparente. João Pedro Sousa diz que as empresas estão a aderir às regras e o balanço tem sido positivo.
3: Nós, em apenas 2 meses, já tivemos comunicados mais de 74 mil contratos através da plataforma eletrónica. E isto vem demonstrar, de facto, uma adesão bastante grande dos operadores a este novo modelo. Nós temos, o IMT Madeira tem mantido um acompanhamento próximo das empresas, temos feito algumas sessões de esclarecimento, criamos manuais de apoio e, portanto, o processo está a decorrer com a normalidade que se pretendia. E o mais importante é que nós, IMT, portanto, Governo Regional, passamos a dispor de um mecanismo de monitorização e reporte da atividade e, com isso, contribuir para uma maior transparência. Portanto, é isso que se pretendia neste setor.
1: Os últimos dados conhecidos davam conta de 170 empresas de renta-car na Madeira. Desde há 2 meses, começou também a ser cobrada uma taxa no momento do aluguer da viatura, mas João Pedro Sousa diz que é cedo para fazer as contas. Estável, então, mais uma hora aqui na RTP Antena 3, a partir de agora com a minha companhia. Vamos a isto.

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Aí está mais uma lista de músicas insuspeitas aqui na Antena 3. À boleia vou deixar-vos ainda com mais propostas, por isso, deixe ficar por aí. 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

0: já são 2 da tarde na Antena 3. Está também oficialmente aberta mais uma de rodagem. Estamos em plena sessão da quarta-feira. O convite, esse está feito. Venha daí comigo para mais uma.
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0: Para início de hostilidades, cartas na mesa. Estamos de regresso à música nacional e a 100% no caso com o Vanzi. Depois, para rodar, nada a perder, marcou também o regresso de David Fonseca ao ativo no que diz respeito a lançamentos discográficos. A ouvir o 2x2, Kings of Leon, Mustang, é uma das propostas para ouvir mais à frente. A fechar então esta investida longa por sinal é início de hora. Heroin marcou também o regresso já há alguns meses dos Maroon 5. Boa tarde, vamos a isto então para mais uma de rodagem nesta sessão da quarta-feira.

0: Esta roda de baixo do genérico Heroin, a fechar também o avanço longo por sinal de hora, foi um formato 2x2 para a abertura de mais uma de rodagem via Maroon 5. Lá atrás, para recuperar totalmente a atividade, Mustang, Hill, Kings of Leon, David Fonseca, nada a perder no duplex nacional e cartas na mesa. Abri inclusive esta de rodagem via Fancy. Altura mais do que certa para a única tripla presta de rodagem. A ouvir daqui a pouco a Something Serious de Bruno Mars. Continua a ser um dos power plays de Pedrical na Airplay da Antiratriz. Para rodar também What I Want, Morgan Wallen, está associado a Tate McRae. Antes ainda, Sky Full of Stars. Estamos também de regresso às aventuras dos Coldplay de Chris Martin.
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Emissão da quarta-feira na Antena 3, What I Want, a fechar o único triplex para esta hora de rodagem. Morgan Wallen, associado a Tate McRae, ainda lá atrás para recuperar apenas os nomes dos intervenientes nesta ação bem mais curta, Bruno Mars e Coldplay via Sky Full of Stars.

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5: A altura também é ideal para preparar daqui a pouco um dos genéricos que continua a manter-se da pedra e cal na Airplay da Antena 3. Chama-se Only, no caso Little Sims, associado a Lydia Kaito. Ainda responso de Yolanda, estamos de regresso também à música nacional. Charlie Puth com Coco Jones em Sideways. Mica, para já, para ouvir na Antena 3, é um dos títulos preparados para rodagem e à margem da Airplay do dia de hoje. Chama-se Modern Times. Para ouvir já.

0: Esta roda com o genérico Only, Little Sims com Lydia Kaito, para mais uma das abordagens obrigatórias do dia nesta emissão de quarta-feira, depois de incidências em responso com Yolanda, ainda Charlie Puth com Coco Jones e Sideways, bem lá no topo, Modern Times com Mika.
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2: Se conduzir, não ouça aquela música nova. Estudo recente analisou o impacto de usar o telemóvel para ouvir música durante a condução e concluiu que, nos dias em que são lançados álbuns novos de grandes artistas, a pesquisa nos serviços de streaming aumenta 43% e as vítimas de acidentes sobem 15%. Para chegar a estas conclusões, os autores analisaram estatísticas entre 2017 e 2022 relativas a acidentes de viação nos dias em que saíram álbuns de artistas como Taylor Swift, Drake ou Bad Bunny, tendo em conta também o comportamento nos 10 dias anteriores e posteriores ao lançamento. Foi com base nesses dados que perceberam que no dia de lançamento de novos discos verifica-se um aumento de 43% no uso do Spotify e também nesses dias há um aumento de 15% nas vítimas de acidentes de viação. Isto tudo quando comparado com o que aconteceu nos dias antes e depois. Os cientistas concluíram também que o aumento de vítimas de acidentes não podia ser explicado por condução sob o efeito de álcool, porque não era esse o caso da maioria dos envolvidos. Perceberam, no entanto, que nesses dias os acidentes tendem a acontecer mais com pessoas jovens que viajam sozinhas, sem ninguém que possa procurar música por elas durante a condução, sugerem os investigadores. Segundo eles, pode ser a manipulação do telemóvel durante a condução, a excitação de ouvir aquela música nova ou o simples facto da música estar mais alta e distrair do que acontece em redor. Mas, na América, pelo menos, é possível associar o lançamento de música nova a acidentes de viação com vítimas.
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0: Estou também a preparar a dobragem de horas, já que daqui a pouco vão ser 3 da tarde na Antena 3 para esta emissão de quarta-feira. Deixo-o até bem próximo dessa mesma viragem. Dai Dai marcou também e de que forma este Campeonato do Mundo de Futebol, que acabou ainda há algumas semanas longas atrás, Shakira com Burna Boy. Para ouvir também What About Us, de Pink, estamos de regresso a uma das grandes vozes da cena internacional contemporânea. Paul McCartney está também associado com Beck e Find My Way, antes ainda Skyfall. Para uma das reciclagens compulsivas do dia de hoje, fez parte também da trilha sonora do filme de James Bond, 007, Adele. Para ouvir, já a seguir, depois da dobragem de hora das 3 da tarde, conte comigo aqui para mais uma. Até já.
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0: Já são 3 da tarde na Antena 3. Está também oficialmente aberta mais uma da rodagem. Convite-se a reiterado. Fique comigo para mais uma da rodagem.
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0: Para início de hora, chama-se Runway. É um dos avanços e a 100%.

para ouvir já a seguir com Lady Gaga associada a Doce, abrir também um formato longo de hora, vão ser 4 sem conversa da minha parte, da espécie alguma do meio, a reciclar They Don't Care About Us. Estamos de regresso a propostas via Michael Jackson, ainda para ouvir Mr. Know-It-All, Teddy Swims, continua também, e de que forma? Na Airplay da Antena 3 ia fechar Blur, There's No Other Way, é um dos genéricos marginais do dia de hoje, roda numa pista bem própria e exclusivo para esta de abordagens, é um dos títulos que certamente marcou também a história. Boa tarde, vamos a isto então para mais uma de rodagem. Esta é a Antena 3.

Estão feitas assim as apresentações oficiais de hora no fecho com esta There's No Other Way com Blur de Damon Albarn, depois de Mr. Know-It-All de Teddy Swims e de Michael Jackson, They Don't Care About Us. É uma das repescagens do dia de hoje. Bem lá no topo, Runway, Lady Gaga associado a Doechii, tiveram também honras de abertura de mais uma de rodagem. Nidio Moore está já na forja para rodar com Teddy Swims, na escala também para o próximo avanço longo por sinal de hora, Eyes Closed com Mini Webb. Ainda na Antena 3 marcou também o regresso dos velhinhos, que já não são assim velhinhos, porque a música é sempre atual e contemporânea, Rolling Stones, In The Stars, a fechar o 2x2 de hora, Remind Me.

Emissão da quarta-feira na Antena 3, esta roda debaixo do genérico Remind Me de Basile, a fechar também o avanço longo por sinal de hora lá atrás, para recuperar apenas os nomes dos intervenientes na ação. Rolling Stones, Mimi Webb e Teddy Swims, bem lá no topo, Need You More.

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7: Altura mais do que certa também para daqui a pouco para ouvir. Estamos de regresso às apostas do universo da Papa Roach. Wake Up Calling. A ouvir também Madonna com Sabrina Carpenter. Esta fez história também e roda já há algumas semanas. Bring Your Love. Thank You. Snoop Dogg está associado a Dr. Dre numa dupla de peso. Antes ainda, este foi lançado em 2003, portanto estamos a falar de qualquer coisa como 23 anos atrás. Foi também um dos títulos obrigatórios da Airplay Mainstream, Someday, de Nickelback, para rodar já a seguir.
5: Esta.

continua a ser um dos genéricos marginais desta semana de atividade. Wake Up Calling, de regresso também às propostas de Papa Roach, a fechar o 2x2 na Antena 3, depois da Madonna com Sabrina Carpenter. Ainda uma dupla também associada e de peso, Snoop Dogg com Dr. Dre e Thank You. Lá atrás, Someday de Nickelback. Estou também a preparar já a dobragem de horas, já que daqui a pouco vão ser 4 da tarde na Antena 3. Para esta emissão de quarta-feira, deixo-me até bem próximo da hora certa. E a pedido de muitas famílias, All Along the Watchtower. Esta parte do a pedido de muitas famílias, de facto, é uma liberdade criativa de expressão. Billy Valentine e Forest Rangers num cover de um original, no caso de Jimi Hendrix. Para ouvir também Carry On the Jungle, a ouvir na Antena 3, You Give Me Something, de James Morrison, bem à frente. Mas antes ainda, e a fechar a conversa da minha parte para esta rodagem, Repeat It. Estamos de regresso também às incidências com Martin Garrix, neste caso associado a Ed Sheeran. Da minha parte está tudo dito para esta hora de rodagens, depois das 4, quando clico para mais uma. Até já.

0: 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Já são 4 da tarde na Antena 3. Está também oficialmente aberta mais uma de rodagem. Estamos em plena sessão da quarta-feira. Vamos a isto.
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0: Para início de hora, a ouvir e daqui a pouco a Celebrate Me de Inga Rose. E obviamente também para a rodagem obrigatória da Emptiness Machine. Eu regresso também às incidências obrigatórias, neste caso marginal, via Linkin Park, a fechar opposite de Biffy Clyro, mas antes ainda, Cornerstone é um dos avanços obrigatórios para uma das minhas bandas favoritas, no caso, Arctic Monkeys. Boa tarde, vamos a isto então. O convite está de novo reiterado para mais uma das abordagens.
2: Esta

São feitas assim as apresentações oficiais de hora na Antena 3 para esta emissão de quarta-feira. Esta roda de baixo do genérico Opposite via Bifi Claro, num dos avanços marginais também preparados para o dia de hoje. Ainda, e para recuperar apenas os nomes intervenientes da ação, Linkin Park, Inga Rose e Arctic Monkeys, bem lá no topo, aliás, foram responsáveis pela abertura de hora via Cornerstone. A altura mais do que certa para esta emissão de quarta a preparar, FKA Twigs, para ouvir mais à frente, e Hard, ainda The Cure com Olivia Rodrigo, na Antena 3, Dave and Dance com Rain Dance. Antes ainda, e sem mais conversa, de Stay Love, para ouvir já a seguir. Estamos de regresso às apostas de Lewis Capaldi.

0: Continua a ser um dos genéricos de destaque nesta sessão de quarta-feira na Antena 3, este Hard de FKA Twigs, um dos avanços obrigatórios do dia de hoje, depois de apostas de Olivia Rodrigo, ainda de Dave and Tams, e bem lá atrás, Stay Love via Lewis Capaldi.
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0: Para esta sessão, Alexis Taylor está na forja para rodar já a seguir com Wild Horses. É um cover de um original dos Rolling Stones, já bem antigo. Tira a tema dos Clam de regresso também e a 100% à música com o Congo Nacional para ouvir mais à frente Haven com Caitlin Aragon e Iron. A fechar 2x2, já que é uma proposta longa de hora, Stand By Me. Estamos também de regresso aos Manos Gallagher e às apostas que fizeram história na pop contemporânea via

0: Últimos acordes para aventuras dos Manos Gallagher dos Oasis com esta Stand By Me. A fechar também este avanço longo por sinal de hora nesta emissão de quarta-feira, depois de incidências em Haven e Kathleen Aragon e I Run ainda tira a teima. De regresso também ao Oldie, Bat Hoodie, neste caso com o clã de Manuel Azevedo e Alexis Taylor, bem lá atrás, Wild Horses. A preparar também a dobragem das 5 da tarde, vai acontecer daqui a pouco na Antena 3, a altura em que o Ricardo Gouveia vai assegurar controle a pressões para esta emissão de guarda até às 7 da tarde. Deixo-lhe até bem próximo da dobragem de hora, El Dia del Amigo, para ouvir daqui a pouco com Catriele, Paco Amoroso, ainda Dragon Dawn Man, Fall in Love Again, para ouvir American Girls. Estes são os acordes para rodar já a seguir via Harry Styles. Da minha parte, a conversa essa está feita para o dia de hoje. Não há mais nada para ninguém. Amanhã, o regresso esse é assegurado. Até lá, então.
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0: 3.
1: Boa tarde, são 5 horas mais 2 minutos. Vamos ao Info 3, edição de Filipe Ramos.
2: Começa no próximo domingo, decorre até 13 de setembro, a Festa do Vinho Madeira. A organização envolve 1.300 pessoas, há uma taxa de ocupação hoteleira na casa dos 90%, um investimento da festa de 192 mil euros. Eduardo Jesus, o secretário do Turismo, diz que a festa vai começar com a Semana Europeia do Folclore.
3: Vai-nos garantir 14 atuações, envolvendo o auditório do Jardim Municipal, o anfiteatro Elisa da Costa e Silva da Fonseca no Centro Cívico de Santa Maria Maior, e é uma organização do grupo de folclore e etnográfico da Boa Nova. Temos grupos que vêm de Portugal continental, outros daqui da Madeira, da Eslováquia, da Croácia e da Espanha. Teremos também o habitual Madeira Wine Lounge na Praça do Povo, que começa no dia 27 de agosto, na quinta-feira. Funciona todos os dias até o dia 13 de setembro e contempla um espaço, como já é conhecido, de restauração e lazer.
2: Madeira Wine Lounge terá 11 produtores de vinho Madeira, 10 provas comentadas, 10 jantares com vinho Madeira. A 6 de setembro há um festival de cocktails usando vinho Madeira. No dia 12 de setembro está prevista a apanha ao vivo, o cortejo etnográfico e a Pisa das Uvas no estreito de Câmara de Lobos. A Associação Abraço quer criar um centro de rastreios para as doenças sexualmente transmissíveis. O objetivo é traçado à rádio pela responsável do Gabinete de Prevenção da Associação, Elizabeth Gouveia, diz que atualmente a delegação disponibiliza rastreios, mas só tem um técnico, por isso não consegue dar resposta à procura.
4: Este ano já fizemos 46 testes, não fazemos mais porque não há disponibilidade de recurso humano. Se houvesse o número, era, pela procura que nós temos, já tínhamos mais de 200 testes feitos. Portanto, nós temos nem um terço feito. Porque, efetivamente, em termos de recursos humanos, estamos em falta. Mas, havendo este centro, o objetivo é ter retirado aqui da sede, para não haver cruzamento, quer de quem vem fazer o teste, quer de quem frequenta a associação. Este é o objetivo.
2: À semelhança do que acontece a nível europeu, também na Madeira, o número de diagnósticos de SIDA tem aumentado. A administração pública continua a perder funcionários. Os dados são relativos ao segundo trimestre de 2026 e dão conta que existem menos 38 postos de trabalho entre trimestres, menos 110 em termos homólogos e menos 441 trabalhadores em relação ao final de 2011. Em junho de 2026, a Administração Pública Regional tinha 20.912 trabalhadores. Períodos de céu nublado, possibilidade de aguaceiros fracos, sobretudo a norte e terras altas, vento fraco a moderado do quadrante norte.
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1: 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Início então de mais uma hora, abrimos com a Elisa.
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1: São dois nomes a subir ao palco então do Mel Sons do Mar.

Estamos a fechar mais uma hora aqui na RTP Antena 3. Madeira, Ed Sheeran com Skeletons também. Dua Lipa passou por cá com Dance the Night. 6 horas, recuperamos mais um Portugalex nesta quarta-feira.

0: jornalista Tânia Laranjo recebe hoje uma medalha de mérito social das mãos do Presidente da República pelo seu trabalho durante o carrossel de tempestades.
1: Em troca desta medalha, só lhe peço que para a próxima leve um guarda-chuva e uma gabardine para não se constipar. É um apelo que eu faço aos jornalistas em geral. Por favor, não se constipem.
2: Tânia explicou ao Portugalex que esta distinção a estimula a ir ainda mais longe.
3: Daqui para a frente eu não quero levar só com ondas no focinho. Se houver um furacão, eu vou estar no olho dele a fazer reportagem para a ZMTV e a perguntar ao José Cid se perdeu o capachinho. Se o vulcão dos Capelinhos entrar em erupção, eu vou apanhar com lava no focinho para poder dizer aos espectadores que a lava é quente. Onde houver uma calamidade, seja um sismo ou um vídeo no TikTok do Moedas, eu vou lá estar.
0: E nós cá estaremos para assistir. Obrigado, Tânia. Bates forte cá dentro. E parece que há uma nova trend estúpida nas redes sociais, passa a redundância. Desta vez consiste numa espécie de visita guiada por uma pessoa que vai mostrando vários espaços com cara de seca.
2: Sempre em cima do acontecimento, o presidente da Câmara de Lisboa já aderiu.
4: Olá, esta é a porta de entrada da Câmara de Lisboa. Para quem quiser entrar, este é o meu colete da Proteção Civil. Para quem quiser vestir, este é o meu TikTok. Para quem quiser ter vergonha alheia, pronto. Está feita mais uma trend!
0: Parece que a Sydney Sweeney deixou finalmente Portugal, provavelmente por ter percebido que não ia conseguir comprar casa em Lisboa. No máximo, uma cava em Odivelas.
2: A atriz esteve em todo o lado, de Lisboa a Óbidos, e o Isaltino Moraes não lhe perdoa não ter passado por Oeiras.
5: É que nem uma cabidela de orelhas, o raio da miúda veio comer.

0: Deve ter a mania das dietas. Se calhar anda aos em pique com o abacate, como as influencers. Olhem, quem perde é ela. Mas fica. Olha bem. Que delícia. Que sabor.
1: E parece que, tal como prometido, a Tânia Laranjo já está a caminho do TikTok do Carlos Moedas para nos dar conta da calamidade a que ali se vive.
2: É verdade, o presidente da Câmara de Lisboa não falha uma trente parva e, segundo as previsões, novos níveis de ridículo poderão ser alcançados nas próximas semanas. Aconselhamos, por isso, a todos os que nos ouvem a manter-se a salvo de apanhar com um vídeo do Moedas no focinho. Alô, estúdio.
3: Portugal é que está à altura de mais uma hora. Estamos de regresso à música Harry Styles.
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3: Até às 7 e agora com Late Night Talking. Bem-vindos para mais uma hora nesta quarta-feira. Continuação de Bom Final de Tarde.

0: Início de mais uma hora. Some Fender, People Watching, to my late night talking.
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0: 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The Harry Styles, 11 minutos depois dos 6, Tira Teima. São os Clã no regresso à música nacional, depois nova dos U2, A Street of Dreams.

0: Aí está Lord, What Was That? Também Mary J. Blige com Bono. 6:30, vamos ao Info 3. A edição é de Filipe Ramos.
1: Os doentes que vivem com dor crónica têm agora um tratamento mais avançado para o combate à dor. Trata-se de um dispositivo tipo telemóvel, um fio com sensores que é adaptado à medula espinal e que, através de estímulos elétricos, ajuda o doente a ter melhor qualidade de vida. O procedimento coloca a Madeira como hospital pioneiro a nível nacional, explica Duarte Correia.
2: Controla algumas situações, mas, portanto, a doença permanece lá. Ou seja, não vai alterar o curso da doença. E as expectativas têm que ser adequadas, porque isto não é uma panaceia para tratar todo o tipo de dor. É tentar controlar a sua dor, melhorar a sua qualidade de vida e permitir que possam retomar as suas funções o mais normal possível.
1: Duarte Correia, o diretor da Unidade de Dor no Cesarão. Começa no próximo domingo, decorre até 13 de setembro a Festa do Vinho Madeira. A organização envolve 1.300 pessoas, o investimento é de 192 mil euros. Eduardo Jesus, o secretário do Turismo, diz que a festa começa com a Semana Europeia do Folclore.
3: Vai-nos garantir 14 atuações, envolvendo o auditório do Jardim Municipal, o anfiteatro Elisa da Costa e Silva da Fonseca, no Centro Cívico de Santa Maria Maior, e é uma organização do grupo de folclore e etnográfico da Boa Nova. Temos grupos que vêm de Portugal continental, outros daqui da Madeira, da Eslováquia, da Croácia e da Espanha. Teremos também o habitual Madeira Wine Lounge na Praça do Povo, que começa no dia 27 de agosto, na quinta-feira. Funciona todos os dias até o dia 13 de setembro. E contempla um espaço, como já é conhecido, de restauração e lazer.
1: No dia 12 de setembro, às 10 da manhã, há a apanha da uva ao vivo, o cortejo etnográfico e a pisa das uvas no estreito de Câmara de Lobos. A Associação Abraço quer criar um centro de rastreios para as doenças sexualmente transmissíveis. O objetivo é traçado à rádio pela responsável do Gabinete de Prevenção da Associação, Elizabeth Gouveia.
4: Este ano já fizemos 46 testes, não fazemos mais porque não há disponibilidade de recurso humano. Se houvesse o número, era pela procura que nós temos, já tínhamos mais de 200 testes feitos. Portanto, nós temos nem um terço feito, porque efetivamente em termos de recursos humanos estamos em falta, mas havendo este centro, o objetivo é ter retirado aqui da sede, para não haver cruzamento, quer de quem vem fazer o teste, quer de quem frequenta a associação. Este é o objetivo.
1: À semelhança do que acontece a nível europeu, também a Madeira, o número de diagnósticos de SIDA tem aumentado. O presidente da Junta de Freguesia do Caniço acredita que a recuperação do Monumento ao Cristo Rei no Garajal pode estar seriamente comprometida. Milton Teixeira alerta para a degradação e abandono do monumento de propriedade privada.
5: Temos algumas dúvidas na sua possível recuperação. Não vermos qualquer interesse institucional por parte do Governo Regional da Madeira e da Secretaria Regional do Turismo em resolver esta situação. Tudo bem, é de um privado, como toda a zona envolvente aqui é de um privado. Temos o Cristo Rei mais antigo do mundo, é na Ilha da Madeira, é na Freguesia do Caniço e está completamente ao abandono, como toda a zona aqui envolvente, e temos sérias dúvidas da possível restauração deste monumento emblemático. Portanto, aquilo que nós queremos é que se sentem à mesa, nos sentimos todos à mesa e conversamos sobre isto.
1: O Cristo Rei no Garajal está neste momento com acesso à zona da estátua vedado devido a danos no monumento. Concertos L na Ponta dos Solos abrem esta noite com um convidado especial que se estreia na Madeira, Kaito Issé. Nuno Barcelos, da organização, fala um pouco sobre o artista do Burkina Faso que atua na estalagem da Ponta do Sol.
6: Com a estreia cá na região do multipremiado artista africano Kaito Issé, que vai fazer a abertura oficial dos concertos L, 19 de agosto, e depois vai ser mais uma vez uma viagem por vários géneros musicais, sempre na linha independente, uns nomes mais conhecidos, outros nem tanto, de 8 concertos até outubro.
1: As entradas custam 10 euros, é necessário reserva através dos vários acessos digitais da estalagem da Ponta do Sol. Céu nublado, com a possibilidade de aguaceiros fracos a norte e terras altas.

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2: Estamos de regresso à música agora com um clássico das pistas de dança, Ceci Peniston.
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2: Com Finally.

Aí está, Post Malone, a 100% na RTP Antena 3, com este Had Some Help, com Morgan Wallen. Também tivemos Alex Taylor com Wild Horses, original dos Rolling Stones. Ficamos a 2 minutos das 7. Mel, Sons do Mar, 2026. Bárbara Tinoco.

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1: São estes os nomes que sobem ao palco da edição deste ano. Fechamos então com os Acoustic Junkies, o bem conhecido Field Sun, neste final de tarde de quarta-feira. Amanhã às 5h.

0: São 7 horas e 1 minuto, 6 e 1 nos Açores. Inês Martins, as notícias na Alternativa Pop.
1: O fogo de Arouca é o que concentra nesta altura mais meios. Mais de 500 operacionais e 7 meios-aeros continuam no terreno a combater as chamas. O comandante da sub-região de Aveiro, Ricardo Fradique, diz que há neste momento 3 frentes ativas.
2: Mantemos as 3 frentes ativas, ainda com uma ou outra reativação. Estamos a reforçar com meios de terra, não é, meios terrestres, e a situação tende a evoluir favoravelmente. Não é? Agora também está a temperatura a diminuir, o vento a acabar.
3: Houve um reforço musculado dos meios.
2: Houve um reforço de meios aéreos e neste momento está com 7.
1: Já em Carraseda de Anciães, ainda há uma frente ativa. O comandante da sub-região do Douro, Miguel Fonseca, diz que espera que nas próximas horas a situação fique resolvida.
4: Já temos atividade, ainda estamos com a frente ativa e evoluiu favoravelmente durante o dia e até agora continuam os trabalhos a decorrer favoravelmente. Estamos a acreditar que até ao jantar a gente consiga ter isto numa posição mais satisfatória.
1: Em Boticas também há um incêndio com mais de 70 bombeiros e 3 meios aéreos. Espanha e o governo autónomo de Ceuta chegaram a acordo para transferir para o território espanhol 500 crianças que estão desacompanhadas. O plano já começou a ser implementado com a preparação de 6 locais para acolher os menores ainda em Ceuta. O plano tem sido criticado pela oposição espanhola. Um em cada 4 condutores mortos no ano passado em acidentes de aviação e autopsiados tinham uma taxa de álcool no sangue considerada crime. São dados da Autoridade Nacional de Segurança Rodoviária que apontam que 42% dos 282 condutores mortos e autopsiados no ano passado tinham álcool no sangue. Destes 117 condutores

0: 68 apresentavam uma taxa considerada crime. 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

0: Martins.
1: Sejam bem-vindos e bem-vindas. Começa agora mais uma edição do Vocês Sabem Lá no Som Nacional da Antena 3 e com todos os episódios disponíveis em antena3.rtp.pt, em plataformas de podcast e também em vídeo no YouTube. Todas as semanas trazemos uma hora de conversa com as boas gentes do universo da música e das artes. Hoje eu chamei para a conversa um dos maiores novos talentos da guitarra portuguesa e da composição musical. Tem 23 anos, nasceu em Lisboa, cresceu rodeado de muita música, muito fado, mas não só. É um nativo de Lisboa, muito por culpa da vida das casas de fado que frequenta desde os 4, 5 anos, por aí. Toca guitarra portuguesa desde os 7 e aprendeu a tocar para poder acompanhar a voz da sua avó, a mítica Celeste Rodrigues. Mas em 2026, Gaspar Varela, o nosso convidado de hoje, já não é apenas o bisneto da Lestinha, como lhe chamavam, nem o sobrinho de Amália. Também já não é apenas o miúdo que aos 15 anos foi em digressão com Madonna fazer a tour da Madame X. Gaspar Varela é, em 2026, um músico feito que era solo, mas muito nos dias de hoje com os seus Expresso Transatlântico, a banda que criou entre continentes com o seu irmão Sebastião e com o amigo Rafael Matos, eles a mandarem músicas para lá, o Gaspar do outro continente, o americano, a mandar músicas para cá. Os três, com ajudas que vamos conhecer agora um pouco nesta hora, editaram há um par de semanas o disco Trópico Paranoia, o sucessor do trabalho de estreia Ressaca Bailada, em 2023. Gaspar, muito bem-vindo.
2: Alô, obrigado pelo convite. Grande introdução, meu povo.
1: Foi muito grande, espero que não. Espero que ainda esteja gente a acompanhar-nos depois desta introdução. Estás bem? Sentes-te confortável?
2: Muito bem.
1: Muito bem.
2: E tu também?
1: Também, Maravilha. Sinto-me bem. Muito obrigado por perguntares. Começo com uma curiosidade muito pessoal. Quando é que um projeto musical deixa de ser um projeto e passa a ser uma banda?
2: Oh, boa pergunta. Sei lá, a partir do momento em que a malta diz para mesmo ter uma banda, né? Nós por acaso com o Expresso juntámos-nos não no sentido de criar uma banda, foi mais numa cena de tocarmos todos juntos, porque o Sebastião e o Rafa já tinham tido bandas quando eram mais novos. Eu era muito mais novo do que eles, não dava para nos juntar.
1: Eles não deixavam.
2: não podia ir backups com eles, nada, obviamente. mas isto foi numa altura. O Sebas tinha estado a estudar em Londres e voltou para Portugal. E quando voltou, estava numa de queria tocar outra vez com o Rafa. Eu já tocava muito com ele em casa, então foi pá, bora juntar-nos os três. E surgiu assim. Depois, a partir do momento em que íamos compondo um bocado mais, ficámos pá, malta, isto se calhar tem potencial para... Bora formar uma banda.
1: Para ser uma banda, yeah. E deixar de ser o tal projeto. Yeah. Exatamente. Vocês editaram o Trópico Paranoia este ano, mas este disco, na verdade, já estava no forno há algum tempo.
2: Há dois anos.
1: Já gravado, já finalizado?
2: Nós há um ano, nós no dia em que lançámos o Trópico Paranoia, há um ano estaríamos a gravar o álbum. Foi em janeiro também. Mas começámos a compor há dois anos.
1: Ok. Yeah. E não há a tentação de quando um disco fica assim muito tempo no forno e a cozer em lume brando, por assim dizer, em fogo baixo, tê-lo assim guardado numa gaveta, não dá sempre a tentação de ir lá, pá, houve ali qualquer coisa que não correu bem, vamos lá ainda arranjar.
2: Por isso é que deu jeito os dois anos.
1: Foi? Yeah.
2: Fazer cenas com calma, que era uma cena que também estávamos a sentir que precisávamos de... pensar um pouco mais naquilo que estávamos a fazer, não é? Dar-nos tempo a nós também, de crescermos um bocado. E nesse sentido isso deu um imenso jeito.
1: Fizeram muitas correções depois do disco estar acabado.
2: Mais ou menos, porque nós também gostamos de trabalhar com metemos nós próprios prazos de aqui tem que estar acabada e fechada à mistura. Portanto, até lá é para experimentar o máximo possível.
1: Exato.
2: Exatamente.
1: Este Trópico Paranoia, mais do que o primeiro EP e do que o Ressaca Bailada, é um disco que eu acho que assume outras paisagens. Acho que vocês deram esse passo de tentar fazer coisas diferentes, provocarem-se. Isso ainda não tinha acontecido até então, ou o som do Expresso Transatlântico que temos hoje, que temos em 2026 neste Trópico Paranoia, é uma coisa que já vinham a desejar, mas ainda não conseguiam fazer porque precisavam do vosso tempo, esse tempo lento.
2: É completamente o que disseste, não é? Acho que neste disco conseguimos encontrar um pouco mais o nosso som, conseguimos, sei lá, mesmo a nível pessoal e a nível de banda, não é? Dar tempo para experimentar, para experimentar as coisas, encontrarmos mais a nossa sonoridade. A estrada, querendo ou não, influenciou muito isso.
1: Sim.
2: E nesse sentido, acho que, a meu ver, acho que encontramos um pouco mais aquilo que é Expresso Transatlântico. Mas se calhar daqui a 2 anos, 3, já é outra coisa completamente diferente.
1: Achas que é também um bocadinho o teu desejo, o vosso desejo de... Imagino que sim, não é? Mas de disco para disco, trazer coisas novas. Mas não é só o trazer coisas novas, é o fazer mesmo coisas diferentes. Quase o Expresso descarrilar um bocadinho, por assim dizer.
2: Pá, imagina, a um nível muito pessoal... eu tenho bastante interesse, não é fazer, como é que eu digo isto, não é com a mentalidade de ir compor a pensarmos fazer uma coisa diferente, mas é compor de vamos explorar aquilo individualmente, enquanto banda, que queremos fazer e queremos chegar, evoluir o nosso som, não é? Sei lá, pelo menos com o Rafa e com o Sebas e comigo, sinto uma grande diferença desde o primeiro EP para este álbum, no sentido dessa busca que nós temos constante de querer melhorar o nosso som, de querer explorar coisas novas, abordagens novas, não é? E acho que isso, eu sempre senti isso com Expresso a nível pessoal, que sempre me deram espaço para isso. Isso a mim agrada-me bué.
1: Exatamente. E tu certamente também o farás com o Rafa e com o Sebastião.
2: Não, eles não os deixam.
1: quem é que é o
2: eu sou o mais
1: não
2: chato.
1: Quero usar o termo ditador
2: porque... Não, mas sou eu, sou,
1: és tu o mais chato.
2: Sou o mais chato.
1: Ok, eles vão mais para a parte de quê? De vamos improvisar, vamos experimentar coisas novas.
2: Ah, não, isso todos juntos.
1: Sim. Okay.
2: Depois é a cena de, sei lá, acho que nós temos uma regra que é não se diz não até não experimentarmos fazer a sério. Portanto, fazemos e fazemos e fazemos e fazemos. Só que eu às vezes há ali zonas em que eu fico tipo, epá, isto na minha cabeça logo na primeira vez isto não vai resultar, meu, estamos a insistir numa cena. Então eu nesse sentido sou mais ditador. Pá, que horror.
1: Exatamente.
2: É assim que se pode dizer.
1: Exatamente, usar esse termo, exatamente.
2: Mas não, acho que somos todos exigentes. Os três.
1: E curiosamente, és tu o mais novo e se calhar és tu o mais...
2: Eu diria chato.
1: Chato.
2: Chato. Chato. Chato. Por ser mais novo.
1: Exatamente. Olha, bem visto. Bem visto. Eu há pouco, quando falei em novas paisagens no Expresso Transatlântico, acho que até usei este termo quase até de forma literal, não por aquilo que se ouve e que se vê em paisagens ao ouvir o disco, não é nesse sentido. Pode acontecer. Se acontecer, muito bem, parabéns, estão a ouvir profundamente o disco do Expresso Transatlântico. Mas há novas geografias, vocês também tiveram esse desafio de arrancarem para outras partes do país. Manteigas, na Serra da Estrela, Foz do Arelho, nas Caldas da Rainha, e Brotas, bem no coração do Alentejo. Gostava de perceber contigo o que é que, pessoalmente, estes sítios te trouxeram. À música, mas também a nível pessoal, eram sítios que tu já conhecias?
2: Muito. Imagina, conhecia assim muito. Brotas, não, nunca tinha estado lá. Foz do Arelho e Manteigas tinha só de passagem. Imagina, nós somos os três de Lisboa e estamos fartos da cidade onde estamos a viver, né? Obviamente, como acho que a maior parte dos jovens está. E enquanto banda, pá, nós compunhamos em casa do Sebas ou em casa do Rafa, e era sempre bué chato estar a tocar bateria num terceiro andar de um prédio. Não dava, não é? E sentimos uma necessidade muito grande de sair, de fazer residências que ainda não... Pá, uma coisa que ainda não tínhamos feito. Tipo, sair de Lisboa 2 semanas, 1 semana, e focar-nos a compor fora do sítio onde estamos habituados a viver, não é? Sem distrações, tipo, estar só focados naquilo. E nesse sentido foi... Para mim foi das melhores experiências que eu tive.
1: Como é que foram parar a estes sítios?
2: Olha, foi através da Inatel. Nós há uns anos recebemos um prémio da Inatel em que tínhamos a possibilidade do prémio de dar um concerto no Teatro da Trindade ou fazer uma residência. Obviamente nós escolhemos, pá, residência. Nós estamos mortinhos. Pá, nós há imenso tempo que tínhamos esta cena de, pá, temos que ir para uma residência, temos que nos fechar a fazer isto. E essa primeira vez foi com isso. Depois, pá, felizmente a Inatel apoiou o álbum e ajudou-nos a fazer mais 2 residências na Foz do Arelho. E sim, na verdade foram 4 residências.
1: Okay.
2: Se bem que a 4ª foi para gravar o álbum. Nós não fomos para
1: estúdio.
2: Em Brotas.
1: Em Brotas.
2: Yeah.
1: Mas gravaram o quê?
2: Numa casa.
1: Numa casa.
2: Numa casa. Yeah.
1: E foi. deixa-me atalhar um bocadinho caminho e já vamos falar sobre Lisboa. Tenho muita curiosidade de falar sobre essa relação que tu hoje em dia tens com Lisboa. Eu disse no início que tu és um nativo de Lisboa. Gostava de perceber como é que está essa relação. Mas o Ressaca Bailada, o disco anterior, foi produzido por vocês os três, com a ajuda do Pedro Ferreira e do Makoto Yagyu, do Studio House, aqui em Lisboa. Desta vez vocês pediram ajuda ao Legendary Tiger Man.
2: Yeah.
1: Ele foi com vocês para Brotas gravar o disco? Foi com vocês para Manteigas?
2: Não para Manteigas, não. Foi para a Foz do Arelho.
1: Ok.
2: E foi para Brotas, portanto fez três residências connosco. Okay. Pá, isto foi uma loucura nossa. Loucura. Nós sempre gostámos de fazer parcerias com alguém. Mais virado a cantar, no sentido, sim, não é? E este álbum estávamos com uma necessidade muito grande. Pá, está na altura de experimentarmos trabalhar com um produtor. Só que, sei lá, eu, para mim, uma abordagem de um produtor é uma cena boa, importante para um disco. Se o produtor estiver na mesma onda que nós, no sentido de eu não quero trabalhar comigo uma pessoa que vá pelas regras ou que me diga tem que ser isto e isto e isto, isto é, mano, tipo, não, vai-te embora, tipo, pá, isso não funciona comigo, estás a matar a cena. E o Paulo, pelo contrário, fez aquilo que eu admiro num produtor, que é ajudar. E neste sentido, nós escolhemos o Paulo porque o universo que ele criou, já com os projetos todo ele, mas também especialmente agora com o Legendary Tiger Man, É um universo que nos agradou comigo, que nos agrada bastante aos três. E foi mais no sentido de, ok, vamos chamar uma pessoa que produza, mas que tenha o universo dela também bem criado. Porque isso, pá, enquanto o artista olhar para outro artista, agrada-me imenso conseguir visualizar o universo das pessoas, sim, não é? E o Paulo tem isso muito bem definido e nós ficamos. Isto é uma coisa que resultava bué com Expresso e convidámos o Paulinho, ele aceitou, pá, e correu. Para nós a gravar e a criar foi bué bom.
1: Ele já vos conhecia, imagino que se calhar, porque o Paulo também é uma pessoa bastante
2: e consome
1: interessada,
2: música.
1: Consome muita música e de todos os géneros. Recordo uma das primeiras vezes talvez que tenha falado com ele foi quando ele fez um concerto no Coliseu, na altura, não sei, talvez ainda antes do Fémina, por aí, em que tinha o DJ Ride a tocar com ele. Então era o Legendary Tiger Man naquele universo folk americano com o DJ Ride. Portanto, ele tem mesmo muito. Isto é um exemplo muito, muito breve daquilo que é a cultura musical e a paixão do Paulo pela música. Mas ele já conhecia o vosso trabalho. Vocês já se conheciam pessoalmente? Como é que foi essa abordagem?
2: Mais ou menos. Imagina, eu há bastante tempo. Houve uma altura que eu estava a pensar fazer um... Isto antes de Expresso, antes de estarmos assim mais a sério com Expresso, que eu estava naquela, pá, fazer um álbum a solo. Obviamente que eu depois fui...
1: Seria o teu segundo disco a solo?
2: Sim, sim. Obviamente que eu depois fui percebendo que aquilo que eu estava a querer desenvolver a solo, Expresso, no sentido de, ok, é isto que eu procuro e é com eles que eu procuro, não é? Não é solo neste momento. Mas eu nessa altura já tinha pensado... Eu pensei em duas pessoas que não têm nada a ver. Okay. Uma foi o Zé Mário, só que infelizmente o Zé Mário já não estava
1: entre nós.
2: E depois outra pessoa foi o Paulo. E eu lembro que uma vez, eu nem sei se ele se lembra disto, eu fui ver um espetáculo em que ele estava a fazer direção musical, e eu lembro que foi a primeira interação que tive com ele. E só lá, pá, bué fixe conhecer-te. Ele, pois tu és o Gaspar. Olha, eu adorava que me produzisse o álbum. Isto foi na conversa mais...
1: Ainda assim, não havia Expresso.
2: Não, já havia, mas... Epá, mas estávamos bué no início de Expresso, acho que ainda nem sequer tínhamos lançado o EP. E depois, obviamente, isto não deu em nada. E eu, de vez em quando, ia falando com o Paulo, até que há um dia, já estávamos a pensar neste novo álbum, e o Paulo chamou-me para fazer uma gravação, e eu disse, tipo, olha, troca esta gravação por uma produção num... tipo, mandar assim o barro à parede.
1: És bom a negociar.
2: Claro, troca esta... Não, imagina, isto foi já quando estávamos em estúdio a gravar. Opa, isto é muito fixe, mas fixe era produzir o nosso novo álbum. Pá, ele aceitou, ainda deu aquela do a sério. Eu, opa, o meu vai gozar com outro, tipo, né? Está demasiado humilde.
1: Exatamente, exatamente.
2: E pá, e depois nós os três começámos a encontrar-nos e foi... Não sei, olha, sinto que o Paulo em termos de geração é mais velho que nós os três. Mas tem um pensamento muito presente na atualidade, não é? A nível de valores sociais e tudo o que está à volta disso, é uma pessoa que se relaciona bastante com os nossos valores também. Portanto, isso logo à partida deu tudo certo para trabalharmos bem juntos.
1: Exatamente. Muito bem. Eu estava a pesquisar uma série de coisas aqui para a nossa... para a nossa conversa. Estamos à conversa com o Gaspar Varela hoje aqui no vocês sabem, lá na Antena 3, e dei com a atuação que vocês fizeram no ano passado no Festival da Canção por ocasião do centenário do nascimento de Carlos Paredes. Nessa altura o disco já estava gravado.
2: Quando fizemos essa atuação tinha feito para aí 2 semanas, tínhamos acabado de gravar, então estávamos mesmo fresquíssimos, estás a ver? Especialmente então com o Paulo a juntar-se. Estávamos mesmo tipo. Eu lembro, nós estávamos a gravar o disco e estávamos tipo, assim que isto acabar temos que nos focar naquilo. Pá, e estávamos todos naquele tipo, mano, os temas do Paredes são muito difíceis, mano, o que é que nós vamos fazer? Tipo, nem aquela cena de, mano, nós não somos assim músicos de faz lá isto.
1: Mas tu no teu caso tu já tocas, pelo menos o Verdes Anos há muitos anos, há um vídeo com 7 anos, 8 anos, aniversário de 9 anos, se eu não estou em erro.
2: Talvez,
1: A tocares os Verdes Anos com uma guitarra do tamanho de uma raquete.
2: Não
1: está mal, eras um de 9 anos a tocar os Verdes Anos.
2: Tem piada, tem boa piada.
1: Tem muita piada, não? Mas portanto, já tocas, ou já tentas tocar, ou já vais fazendo a tua abordagem às variações de Paredes já há muitos anos. No caso do Sebastião e do Rafa, eles também se sentiram confortáveis com isso?
2: Bué. A partir do momento em que começámos a tocar para experimentar fazer os temas, foi rápido. Uhum. Também vínhamos num processo de criação assim, intensivo, não é?
1: Portanto, estavam fresquinhos, como disseste.
2: Estávamos muito fresquinhos.
1: Exatamente.
2: Mas foi, e imagina, foi bué curioso porque eu não sei muito, muito de música. O Sebas sabe menos do que eu porque o meu irmão foi um irmão incrível. Houve ali uma altura, quando eu comecei a ter aulas de guitarra portuguesa, que os meus pais não conseguiam que eu e o meu irmão tivéssemos os dois a ter aulas ao mesmo tempo. E o meu irmão já tocava, já tinha interesse e já tocava umas malhas na guitarra elétrica, e ele abdicou de ter aulas para eu ter aulas de guitarra portuguesa, porque ele estava mesmo a topar que eu queria mesmo aquilo. E eu nisso estou completamente grato ao meu irmão.
1: Como é que já o compensaste?
2: Epá.
1: Com 2 bons discos, hein? Com uma boa banda.
2: Sei lá eu como é que lhe compensei. Tenho tanta coisa para lhe compensar, meu.
1: Exatamente.
2: É irmão mais velho, esquece. Porto
1: bem
2: Sul.
1: Bem sei.
2: E nesse sentido, pronto, o Sebas abdicou de ir aprender e honestamente ainda bem. Porque a abordagem que o Sebas tem à guitarra é uma cena que eu amo ver, que é uma pessoa que não é musicalmente, não é um gênio, pá, e ao mesmo tempo ainda bem, mesmo.
1: Porque explora de outra forma, não é?
2: E a cena mais engraçada é, eu posso não estar a ver, mas basta o Sebas dar 4 notas que eu sei, mano, isto é o Sebas a tocar. E isso, para mim, enquanto guitarrista, quem me dera ter isso, percebes? É isso que eu mais procuro. E acho que todos nós procuramos, que é ter o nosso som. E o Sebas faz isso bué bem.
1: Exatamente.
2: É um artista incrível, ele. E nesse sentido, eu estava com medo numa de fogo. Eu também não tenho bases fortes de música. Então estava naquela, ok, eu se calhar consigo tocar aqui uns temas do Paredes, mas como é que vamos fazer isto? Eu não sei explicar como é que isto é. Nós também não vamos querer fazer como isto é. Portanto, como é que nós vamos pegar num tema de uma cena que já está incrivelmente bem feita, como é que vamos meter isto a soar expresso, né? Isto era a minha cabeça assim, pá, foi bué da simples.
1: Mas olha, correu muito bem, e fica esse desafio também aqui aos nossos ouvintes de espreitarem essa atuação do ano passado no Festival da Canção, nessa homenagem do Expresso Transatlântico, do Legendary Tagramente Paulo Furtado e também da Ana Lua Caiano, no centenário de Carlos Paredes. Tenho uma última curiosidade relativamente às residências artísticas, que é o que é que se faz para além de tocar numa residência artística? Cozinhar, jogar as cartas, videojogos, ir conhecer restaurantes? O que é o favorito?
2: Bom, nós no álbum, só quando estávamos a gravar o álbum é que cozinhámos. No resto tínhamos a ajuda do hotel nas refeições. Okay. Se bem que muitas vezes também íamos, bora explorar.
1: Exatamente.
2: E mesmo no álbum vamos ali aos restaurantes à volta.
1: Sublime Brotas, no coração do Alentejo.
2: E restaurantes incríveis, assim muito escondidinhos. E o que é que se faz fora isso? Olha, acho que daí foi a nossa maior preocupação de não ir gravar para um estúdio. Uhum. É poder conviver, né? É. Estás com, sei lá, estás a criar, meu, não somos máquinas, não somos produtos, não é temos X horas para fazer isto e depois cada um vai à sua vida. Então nós também estávamos com uma procura muito grande nesse sentido. É para estar fechado duas semanas e é. Temos horas para gravar, tipo, uhum. obviamente, fazemos um plano, obviamente também estendemos muito ou fazemos menos. É a sorte de estar numa casa a gravar, podes fazer, assim isolado, podes fazer barulho até às tantas. Mas depois tinha este lado que é ok, olha, agora é a altura para relaxar, não é para tocar. Exatamente. E se calhar num estúdio tu não tens esse tempo.
1: Trabalhar com um produtor externo à banda, entregar essa missão a outra pessoa, de escutar o vosso som, fazê-lo, trabalhá-lo convosco, dar-vos essa sugestão, é uma coisa que queres voltar a repetir num próximo disco?
2: Yeah. Quero.
1: E uma curiosidade, uma outra curiosidade. Tu próprio estudaste produção musical. Tu também gostavas de um dia fazer esse trabalho de produtor artístico, aquilo que o Paulo Furtado fez.
2: Sim, mas acho que não estou pronto. Epá, eu estudei, mas sabes como é que é a escola, meu? Estava mais preocupado em outras cenas, meu. Imagina, curtia bastante, mas yeah, não sei. Não sei se estou preparado para isso agora.
1: Por exemplo, se eu te passasse esta folha e uma caneta e te pedisse com quem é que tu gostarias, o teu sonho máximo de gravar um disco, o que é que tu escreverias?
2: Ai, sei lá, aí há tantos, meu. Imagina, tenho bué artistas que gosto, depois não sei se resulta bem ou não.
1: É na produção.
2: Na produção.
1: Ok.
2: Aí há mais tantos, meu. Fogo. O Coen, Nick Cave, Pau Paredes. Bora, claro, fogo, né?
1: Sim.
2: Tem de ser. O Zé Mário. Epá, são vários artistas que eu curtia de. Só que, sei lá, também não sei se produzem.
1: Pois.
2: E isso são só aquelas cenas de obviamente com quem é que tu gostavas de trabalhar. Olha, com referências
1: sim,
2: minhas.
1: Sim, sim. Bom, mas não, também estou a falar com a pessoa que já trabalhou com Madonna, não é? Quer dizer, às vezes também é importante sublinhar isso. Estás aqui a sonhar alto, mas se calhar só o mais difícil aqui pode ser mesmo que alguns deles já estão no Olimpo, na eternidade, não é?
2: Yeah.
1: Porque quem já trabalhou com Madonna...
2: Oh, isso foi sempre... sorte, pá.
1: Foi sorte.
2: Foi.
1: Tiveste a jogar as cartas e
2: calhou-te
1: isso, não foi?
2: Exatamente.
1: Calhou-te a bisca.
2: Um bom night.
1: O Gaspar Varela é o nosso convidado de hoje no Vocês Sabem Lá, músico e guitarrista dos Expresso Transatlântico. Gaspar, eu estive a ler e a ouvir outras entrevistas que fizeste em diferentes momentos da tua vida. Até foi um bocadinho estranho porque estive-te a ouvir, se calhar, a falar com 15 anos, estive a ouvir-te a falar com 19, com 22 e... É interessante.
2: Chegaste à conclusão que sou adigo, porcaria.
1: Não, pelo contrário, muito o discurso que tu tens, que tens um discurso muito coerente. E estou a comprová-lo hoje nesta conversa. Mas no podcast com o Bernardo Mendonça, A Beleza das Pequenas Coisas, tu disseste que os Expresso Transatlânticos são um olhar por Lisboa reinventado. Com este Trópico Paranoia, vocês tiveram essa necessidade de, como estavas a dizer, de sair um bocadinho de Lisboa. Lisboa hoje já não vos inspira? Já não te inspira?
2: Eu acho que não tem muito a ver com... Mas ao mesmo tempo também tem, com Lisboa em si, não é? Acho que tem a ver com tudo o que está a passar à nossa volta. Uhum. Não é? Nós estamos a ver a nossa cidade, o nosso país e o mundo inteiro a perder valores sociais, felizmente ou infelizmente, se calhar já tínhamos dado como garantido, se calhar o erro está aí. Mas sei lá, estamos a ver um mundo a arder, estamos a ver coisas completamente... feias e nojentas a acontecer à nossa volta, que para mim, enquanto jovem, isso choca-me imenso, não é? Das coisas boas que Lisboa se calhar continua a ter relativamente a essa altura que eu estava a falar com o Bernardo, será uma cidade multicultural. Coisa que hoje em dia tu vês que querem acabar com isso, que é coisa parva, é muito parvo. Talvez o que eu tenha dito aí foi nesse sentido de... Felizmente aqui na minha cidade conseguir ter várias culturas. E isso é uma coisa, querendo ou não, tendo várias culturas, exatamente. Tens acesso a vários tipos de cultura.
1: Lisboa sempre teve.
2: Exatamente,
1: não é?
2: Isso é incrível. Acho que nós cidade, somos todos uns sortudos por poder ter isso.
1: Sim,
2: não é?
1: Sim. O próprio país é assim, mas.
2: Exatamente. E pronto, eu se calhar a maneira como olho hoje em dia é. Sou jovem e tão. estão mesmo a querer lixar o meu futuro, e estamos a perder coisas que para mim não fazem sentido nenhum. Então eu estou revoltado nesse sentido. Eu sinto, não me sinto bem a viver nesta cidade por vários motivos. Tenho 22 anos, não consigo sair de casa, porque não tenho, infelizmente, posso espatar agora. Olha, agora vou bancar uma renda, uhum, e vou deixar que me explorem até à ponta da minha cabeça. Não dá, é impossível. O que eu estou a fazer é aguentar-me em casa dos meus pais, coitados, mas eles é que me tiveram, não é? Ao mesmo tempo,
0: claro.
2: Estou a brincar.
0: Eles devem adorar, obviamente.
2: Não, claro. Ainda por cima, já, o meu irmão já saiu de casa, portanto, eles estão a aproveitar o último filho.
0: Exatamente.
2: Mas sei lá, eu digo isto, mas ao mesmo tempo, pronto, não é? Também não me apetece estar a sair de casa dos meus pais para ir dividir casa com 3, 4 pessoas. Mas para ir, sei lá, para comprar casa é difícil, meu. Sim. É difícil. E eu começo a perguntar, ok, eu vou fazer 23 anos. Pá, há boa malta aos 30, 30 e tais, que ainda está a dividir casa. Como é que isto é? Tipo, como é que eu estou a ver o meu futuro? Isto está impossível.
0: Um bocadinho angustiante até.
2: Mas pronto, pois, dizer... olha, como é que isto se resolve? É muito fácil, já não se pode beber na rua depois das 11 da noite. Estamos muito bem. Exatamente. É isto, pá, percebes? É ver coisas a acontecer que é tipo, malta, vá lá, estamos aqui. É sobre estas coisas que estamos a falar. Tipo, acho que há coisas muito importantes que deveríamos estar a falar. E não é só a habitação, não é?
0: Exatamente. mas eu fico com essa curiosidade, e quando te perguntei isso, da questão da inspiração que Lisboa dá. Tu cresceste cresceste no coração de Lisboa, nesse coração pulsante de uma cidade cultural, multicultural, com as idas às casas de fado, com o crescer na noite. Isso hoje em dia ainda é possível de fazer em Lisboa?
2: Sim. Imagina, muito menos.
0: As casas de fado ainda não são hotéis?
2: Ok, sim, vamos dizer que sim. É difícil. Bem, é um assunto bué fixe, porque imagina, há menos casas que se calhar ficam aberto até às tantas da noite. Uhum. Porque mesmo, eu sinto mesmo, para a malta do fado também é uma cena que é bué precisa, não é? Tipo, poder estar fora de horas a tocar, e encontrar a malta toda e juntarmos todos e tal. Isso é cena fixe, meu. Primeiro estás a aprender a ver outras pessoas a tocar e a cantar, e ou então poderes te juntar às, uhum, pessoas. Pá, eu adoro esses ambientes. Nesse sentido, adoro a cena toda do faia, né? De ser um faia, de poder estar aí a vaguear com a malta. Depois também acontece uma cena que para mim é um misto bué grande, no sentido de a cultura tem que ser acessível a toda a gente. Uhum. Mas nem toda a gente tem 60 euros, 70 euros, 50 euros para ir gastar numa noite a ir ouvir os fados. Então o que acontece? Tens muito poucos portugueses nos fados. Se tens, pronto, é a malta que tem mais dinheiro e consegue ir. Por isso é que eu, se calhar, por exemplo, há sítios, já houve mais, mas agora está aparecendo tipo a típica da Alfama,
0: okay,
2: que não serve jantares e é um café.
0: Onde se toca fado?
2: Às segundas, só a partir, okay, das 11 da noite até às 3 da manhã, e eles todos os dias da semana têm diferentes estilos musicais a acontecer. Pá, isso é fixe, porque aí, querendo ou não, estás a tornar uma cena, ok, tu podes vir aqui, bebes um ping, bebes uma cervejinha ou o que quiseres, uma água, e não tens de estar a pagar uma taxa, uhum, de comissão para estar a assistir fado. Yeah. E isso para mim é isto é o que deveria acontecer em grande parte dos sítios. Obviamente que...
0: Mais típicas, devia haver,
2: sim,
0: mais típicas.
2: Mais típicas, obviamente, tendo uma casa de fado, ok, também é um negócio, também precisam, claro, tem que pagar às pessoas, obviamente.
0: Mas haveria espaço para tudo, não é? Diria eu, não sei.
2: Sim, sim. A cena é de que espaço é que tu também vais tendo
0: disponíveis
2: para isso, não é? Se estão a descaracterizar os bairros, como é que... Sei lá, podíamos estar aqui a falar horas sobre isso, não é?
0: Não é possível construir outro, quer dizer, obviamente que isso seria também descaracterizar aquilo, um bocadinho aquilo que são os fados, não é? Porque os fados é um pouco o coração e a alma de Lisboa, como é, por exemplo, em Coimbra também.
2: Para mim, o fado é a canção do povo.
0: Exatamente.
2: Há pessoas que podem não ver dessa maneira, porque também o fado foi muito associado ao fascismo.
0: Sim, sim, sim.
2: Mas pronto, há pessoas que não veem isso. Para mim, o fado é uma canção do povo. Ponto. E o povo é aquilo, sei lá, se quiseres, estás triste, queres falar de amor, não deixa de ser uma canção do povo, verdade, não é? Sei lá, é um desabafar da vida pessoal, de pensamentos teus, de sentimentos que tenhas.
0: Tu ainda vais muito aos fados?
2: Já, yeah, eu preciso. Eu houve ali uma altura que não estava a ir tanto, lá está, porque chateei-me um pouco nesse sentido de, não com o fado em si, mas talvez um pouco com o meio, Mas ao fim de um tempo tu começas a, sei lá, eu pelo menos sinto na guitarra, estou a desaprender, estou a precisar de ir, de, eu ouço um fado em casa, estou a precisar de ir tocar, estou a precisar de estar com a malta, a ouvir malta, mais malta a tocar.
0: E a malta mais velha, hoje em dia?
2: Sim,
0: ou,
2: malta mais velha, malta, mais,
0: malta
2: nova.
0: Mais nova do que tu também?
2: Mais nova do que... malta da minha geração também. Okay. Eu felizmente pertenço a uma geração incrível de músicos no fado.
0: O que é que tu gostas nessas noites? O que é que gostas de tocar? Tu sais de casa quando vais para ir aos fados? Sais de casa com a tua guitarra na mão, na mala? Às vezes levas a guitarra, outras vezes não levas a guitarra, vais só para ouvir?
2: Às vezes vou ouvir, outras vezes vou ou tocar ou vou para... Sim. Me juntar para tocar. Sei lá, sabe-me bem. Mas ao mesmo tempo eu também sou... trabalhando a um nível criativo, neste momento não estou com interesse de estar a fazer fados.
0: Certo.
2: Pá, eu tenho esta necessidade muito grande de explorar a guitarra portuguesa, não é? Mesmo a tocar fado, que eu amo, adoro, sabe? Pá, é o meu estilo musical preferido, ponto. Isso não há, nem há conversa.
0: Corre nas veias, para... não é? Literalmente.
2: Opa, está bem.
0: É quase impossível não fazer.
2: Mas é uma cena que, sei lá, como também cresci nesse meio, tenho essa necessidade de preciso disto mesmo. Mas, muito acima disso também, eu preciso mesmo de explorar, que é uma coisa que eu tenho muito interesse. E daí Expresso apareceu na melhor altura da minha vida, onde eu estava a precisar muito de fazer isso. Uhum. E estou e continuo sempre. Acho que é uma... felizmente eu tenho sentido que vai ser uma busca constante e uma procura constante a querer explorar a guitarra portuguesa, né? De... não é dar uma nova roupagem, porque também já houve várias pessoas que fizeram e que fazem, mas é dar a minha abordagem à guitarra portuguesa, procurar a minha abordagem, procurar aquilo que eu quero fazer como instrumento.
0: Há uma coisa que tu tens dito nessas conversas que eu tenho escutado, e fala-se sempre muito daquilo que é importante, não desrespeitar o fado, etc. Tu alguma vez sentiste ou alguma vez te disseram que estavas a faltar ao respeito ao fado? Com aquilo, por exemplo, que estás a fazer com o Expresso, ou com essa abordagem experimental que estás a fazer à guitarra?
2: Nunca me disseram. Oh meu, e se um dia quiserem dizer, digam à vontade. Estão bem cagando para... Para mim o Leonardo Cohen é fadista, e agora? Quem é que... porque eu tenho boa esta cena, que é, obviamente, acho que é importante separar. O fado é um estilo musical, como a cumbia é um estilo musical, como o flamengo é um estilo musical. Ponto. Agora, conseguir separar isso do fado, de falar fado no geral, fado também é um sentimento, não é só uma maneira de cantar e tocar específica, uhum. É uma maneira de expressar. E nesse sentido, não sei, olha, é uma pergunta bastante bem fixe.
0: Mas tu pensas alguma vez, existe alguma forma, não da tua parte, mas alguma coisa que possa ser feita que desonre essa tradição do fado? Pode-se fazer alguma coisa? Ou a partir do momento em que é feito com o coração, cantado ou tocado com o coração, com a alma, com paixão, com a entrega, o fado fica honrado?
2: Imagina, eu não vendo um espetáculo de Expresso Transatlântico, ou não digo que Expresso Transatlântico é um projeto de fado. Embora eu venha do fado, o Sebas também cresceu à volta de fado. Eu toco fado e consumo fado muito, porque aquilo não pode... é que é a conversa. Isto tem uma influência muito grande em fado. Tem. Se é fado, aqui é que eu fico separado. Ok, não é a nível de estilo musical, mas a nível de sentimento tem muita parecença para mim. Uhum. E a partir do momento em que tem para mim,
0: está validado
2: nesse sentido. Mas é, sei lá, é aquela cena. Eu não vou dizer que Expresso é um projeto de fado, porque se calhar aí Eu consigo perceber que pode ser uma apropriação do estilo musical. Eu se calhar passo-me no meio do fado na cena das regras. Na cena de... então quem é que é a pessoa que define isto é fado, isto não é fado?
0: Pois.
2: Nesse sentido. E talvez aí, à pala disso, dessas cenas, o meu pensamento é, ok, então existe o estilo musical fado, mas o fado... é muita coisa.
0: É muita coisa, não é? É verdade. Com tanto amor por essa arte, pelo fado, tu nunca cantaste, Gaspar?
2: Eu toco por alguma razão. Quem me dera. Eu gostava.
0: Mas nunca experimentaste?
2: Mesmo. Não, já. E já, mas foi só com amigos. Oh, okay. Horrível. Eu sou completamente desafinado.
0: A sério?
2: Yeah.
0: Como é que isso é possível?
2: Só que eu a cantar para mim não toco. Sou é muito estranho. É muito estranho. Mas canto mesmo muito mal. Muito okay. mal mesmo. Mas quem me dera. Quem me dera cantar.
0: E em esquecendo essa forma de cantar fado, em expresso, também nunca pensaste em, já que se experimenta tanta coisa,
2: claro que não,
0: vamos experimentar meter aqui uma
2: cantamos
0: voz.
2: Com as guitarras.
0: Ok.
2: Tá.
0: Exatamente.
2: É, cantamos todos mal, por isso é que também temos uma banda instrumental.
0: Mas sabes que é curioso dizeres isso, que és desafinado. Primeiro porque tens um ouvido muito apurado para a música. Não sei
2: não
0: se
2: tem,
0: já...
2: não. É isso, era isso que estávamos a falar no início da conversa. Não tenho um ouvido muito apurado para a música.
0: Ok.
2: Quer dizer, consigo juntar-me facilmente e tocar por cima de qualquer música. Ok, também pronto, vais estudando isso. Sim. Agora, eu não tenho um ouvido absoluto.
0: Okay.
2: Eu, para mim isso é... Eu digo-te, eu canto, para mim, sim, eu estou afinado. Depois eu meto a gravar com o telemóvel, vou ouvir e fico, que horror. Eu sou semitonado a cantar.
0: É interessante, assim. tu tens uma voz muito, muito grave e uma voz muito bonita, permite que te diga. Já há muitos anos também, já fizeste essa mudança de voz já há alguns anos, porque nessas entrevistas eu já te ouço com esta voz pujante que
2: Celeste,
0: hoje...
2: A Celestinha, sim, dizia a melhor cena, porque eu sempre gostava de cantar e a minha avó nunca foi capaz de me dizer que cantava mal. Então ela teve pai durante 6, 5 anos a dizer que a minha voz estava a mudar. Pá, até um ponto que é avó, mas tipo, vai mudar durante este tempo todo. Pá, ela era tão querida, pá. Eu acho isso super fofo, não é? Sim, ser incapaz de dizer, pá, tu não cantas nada, meu calo.
0: A tua voz é que está a mudar.
2: Yeah, a tua voz está a mudar.
0: Olha, a tua família, pelo que percebo, pelo que se lê, pelo que se sabe, é um pilar fundamental daquilo que tu és, e nem falo só da relação com a tua bisavó, o ícone que foi Celeste Rodrigues, mas também da tua própria família nuclear. A tua mãe, imagino, sempre, as mães têm sempre esse papel, o teu irmão Sebastião, o tal que te deixou ter aulas de guitarra para que tu pudesses ter. Como é que é hoje estarem os dois e tu olhares para o lado, estás num palco, sei lá, imagina, num Nossa Live, num Primavera Sound, diante daqueles anfiteatros, ou paredes de coura, e de repente olhas para o lado e está ali o teu irmão, a pessoa que te deixou ter aulas e que prescindiu dessas aulas.
2: É, tanto o Sebas como o Rafa é incrível. Eu já toquei com muitas pessoas, felizmente. Mas digo-te, estar, olhar para o lado e ter o Sebas e o Rafa, para mim é a maior segurança de... Pá, não sei, eu com eles há um lado que me liberto mais e é uma segurança estar ao lado deles em palco, que é tipo, ok, tipo, aí está com... Tipo, imagina, aconteceu porcaria, não, está-se bem, meu, bora, estamos todos juntos. E por acaso com eles os dois é, tu vês, pessoas com quem eu já me senti mais mesmo, tipo, eu estou protegido se acontecer alguma coisa em palco. Sei lá, é aquela segurança que tens a olhar para duas pessoas e ficas tipo, estou com vocês, estou bem. Sei lá, é bué fixe, meu. Nós também curtimos bué de fazer, sei lá, aquela cena tipo, e a guitarra portuguesa, e agora só fazer barulho agora, tipo, bater com a guitarra nos pratos, pá. Obviamente depois do concerto tu olhas e ficas, pô, isto é madeira, meu. Mas sei lá, há uma cena com eles que eu tenho em palco que é tipo, apetece-me libertar, tipo, bora, estou a fazer o que gosto.
0: No caso do Sebastião, o teu irmão, ele tem mais 7 anos do que tu?
2: 6
0: anos
2: já.
0: Do que tu. Como é que foi a vossa relação? Eram daqueles irmãos que andavam às turras, turras normais, muitas turras?
2: Nós andávamos às turras de uma maneira combinada.
0: Okay.
2: Mas nós, pá, nunca nos batemos um ao outro. Tipo, por acaso isso connosco nunca existiu. Então como isso nunca existiu, nós quando éramos putos fazíamos o... Pá, combinávamos, bora andar à tareia. Mas tipo, não é bater a sério, vá, o primeiro é ir ao chão. Só que sem força, tipo, não podes... Pá, cenas estúpidas de putos, né? Homens.
0: Tu achas que a tua maturidade que tens hoje, além de teres crescido com gente muito mais velha, porque foste cedo para as casas de fado, tocar para pessoas mais velhas, etc. Mas também se deve, essa maturidade também vem muito da relação que tens com o teu irmão, que também é mais velho do que tu.
2: Que sim.
0: Ele ajudou-te muito nisso.
2: Yeah. O meu irmão é um exemplo de vida para mim, mesmo. Sei lá, os meus pais obviamente também são, mas o meu irmão é mais velho e é mais próximo da minha idade. Sei lá, para mim foi incrível ter crescido com um irmão mais velho, mesmo. Porque é um exemplo, para mim é um exemplo de vida a seguir.
0: Até porque também é artista, não é? Também se apaixona pela arte como tu.
2: O Sebas é um artista, é um músico incrível. Toca guitarra, bué bem, tem o som dele, tem as suas características, ganhou para mim. É um realizador incrível, mesmo. O Sebas tem uma tem uma maneira de pensar muito, muito, muito. Eu sei lá, se tiver uma dúvida sobre qualquer coisa, sei lá, sobre uma cena de política, não sei o que, mais facilmente vou ligar ao meu irmão, porque é que achas sobre isto? Do que se calhar com os meus pais.
0: Okay.
2: Mas só para haver essa proximidade mais de idades, não é?
0: Sim, sim,
2: obviamente,
0: sim.
2: Porra, claro que tipo, falo disso e falo com os meus pais, claro, de tudo, mas tenho uma proximidade maior com o meu irmão. Pá, irmão mais velho, mas não há muito a fazer.
0: É? e um buddy, yeah, pelo que me parece. O teu pai, o Diogo Varela Silva, eu li uma entrevista com ele em que lhe perguntaram se ele se preocupava por tu e o teu irmão Sebastião terem uma ligação às artes, ou por serem também naturalmente dados às artes. E ele respondeu: não me preocupa nada, antes pelo contrário, tenho o meu total apoio e incentivo. Nos dias que correm nada é seguro e o que mais quero é que eles possam, no mínimo, fazer algo de que gostam, que sejam felizes e que estejam de bem com a vida. Ter um pai a dizer
2: pai e mãe, igual, pensamento dos dois.
0: Ter pais que dizem isto desta forma, que dão esta validação, que fazem isto de forma aberta numa entrevista, isto é uma benção para ti, para o teu irmão.
2: Não, é completamente. Então, é o que eu estou a dizer, eu comecei a tocar guitarra aos 7 anos, os meus pais sempre perceberam que foi aquilo que eu gostava, acompanhavam-me aos fados. Obviamente não ia sozinho.
0: Sim,
2: né?
0: Claro.
2: Era o que faltava. mas sempre fizeram questão de estar presentes, de me ajudar com aulas de guitarra portuguesa, de poder ter essa possibilidade de eles me ajudarem para eu aprender e seguir o que quero. Eles sempre nos apoiaram em tudo. Quando chegou a altura do décimo ano e disse: olha, quero estudar especificamente, vai, tens o nosso apoio. Sempre tiveram o nosso, sempre me deram muito apoio a mim e ao meu irmão.
0: E no caso,
2: em tudo. E sempre foi uma procura de o que tu tens que procurar. Isto sempre foi a conversa em cima da mesa. Tipo, não tens idade para estar a pensar tenho que fazer isto por dinheiro. Não, tu tens é que fazer o que gostas. Ponto. E isso, felizmente, foi o grande das pais.
0: É verdade.
2: Mesmo.
0: E no caso do teu pai, a tua mãe certamente também, com a aprovação da tua mãe, foi o teu pai que, na altura em que a Madonna te convidou para ires em tour com ela pelo mundo fora, tu eras um adolescente de 15 anos. E foi o teu pai que arrancou largou
2: comigo.
0: Tudo e foi contigo, não sei se foram os 9 meses.
2: A finalizar
0: senão...
2: o documentário do Zé Pedro.
0: Exatamente.
2: Teve que finalizar lá fora. O meu pai foi, porra, incrível.
0: Verdade.
2: Não é? Acho incrível, foram 9 meses de estúdio. O meu pai abdicou de estar 9 meses cá em Portugal, né? Obviamente.
0: Exatamente.
2: Que a minha mãe vinha ter connosco em vários sítios, óbvio, né? Não ia estar 9 meses sem estar com a minha mãe. E o meu pai foi incrível, porque ficou, ok, não vou dizer que... Porque sozinho, esquece.
0: Pois, imagino que sim.
2: Sozinho e... Ainda bem, porra.
0: Mas ele poder fazer isso.
2: Se os meus pais me deixassem sozinhos, meu, alguma coisa se passava. É um mundo muito diferente.
0: É verdade.
2: Não é? Então, sei lá, é aquela cena, tipo, eles perceberam, é isto que eu quero. Desde aí apoiaram-me a 100%. E acho que isso para mim é uma prova incrível, não é? O meu pai abdicou da vida dele aqui para me acompanhar.
0: Durante 9 meses.
2: Durante 9 meses.
0: Exatamente.
2: Porra.
0: É verdade.
2: É incrível.
0: É mesmo incrível.
2: Olha, acho que nem todos temos esse luxo mesmo.
0: É verdade. E falando aqui da digressão que fizeste com Madonna, Madonna viveu em Lisboa, apaixonou-se pelo fado, pela música portuguesa, pelas suas gentes, apaixonou-se por ti, pela tua avó, tanto que vos levou aos dois para uma passagem de ano nos Estados Unidos, em Nova Iorque. Isto é uma história maravilhosa. Contar isto, dizer isto assim, é uma coisa maravilhosa. E acabou por te meter a tocar na tour do disco Madame X. A minha pergunta é: o que é que isto diz do fado?
2: Isto para mim foi a altura em que eu comecei mesmo a fazer assim: há mais coisas que o fado. E comecei a ter uma necessidade muito grande de explorar. Isto foi, bateu mesmo, sim, nessa, sim, altura de que eu já ouvia muita música em casa, com o meu irmão, com os meus pais, muita mesmo, fora fado. Mas foi nessa altura, 15 anos, que acho que é uma idade que começas a formar um pensamento, deixa-me, uma opinião.
0: Sim, uma opinião. Racionalizá-la,
2: começas assim de uma maneira muito ingênua ainda, e fazer isto com a Madonna para mim foi incrível, porque o espetáculo dela era altamente político, era uma crítica aos Estados Unidos, sendo artista que é. Para mim, isso, olhando para trás, é mesmo tipo, porra, ainda bem que há uma artista com esta visibilidade a falar sobre estes temas, não é? O espetáculo começava a falar de como é que é possível os jovens aos 16 anos poderem ter armas, não é? Nos,
0: exatamente,
2: Estados Unidos, mas não podem beber uma cerveja. Isso para mim é tipo, mano, aquele país. E isso para mim foi hiper mega importante, se calhar para moldar um bocadinho a minha cabeça. Porque querendo ou não, foi muito importante, porque eu estava muito fechado no fado. Eu até à data só queria ser acompanhante e tocar a solo guitarradas, e aí foi quando eu comecei a perceber, tipo, não, porra, eu quero continuar a ter isto, porque eu amo isto, mas fogo, há isto, há uma cena toda à minha frente em que eu tenho uma necessidade, fiquei com necessidade de explorar esta cena, de explorar a guitarra portuguesa, porque do nada foi, e a guitarra portuguesa está numa cena de pá, com a maior artista pop do mundo, e é tipo, porra, já, então se a guitarra portuguesa está aqui, a guitarra portuguesa pode estar naquilo que eu também adoro ouvir.
0: Exatamente.
2: Então para mim foi começar a explorar essas cenas, estar ao lado de pessoas mais velhas que tinham, hoje olho para trás e tinham posicionamentos iguais aos meus, sei lá, o resto dos músicos, uhum, dos bailarinos. Então isso para mim foi mega importante.
0: Aprende-se muito, não é?
2: Yeah, e bateu mesmo ali. Primeiro, é uma realidade que não há cá em Portugal.
0: Sim.
2: Aquele nível de produção. Não há. Mas aquilo para mim bateu muito. Foi na altura certa, porque eu tinha 15, fiz 16 anos na tour e pá, foi mesmo numa altura certa da minha vida de jovem.
0: Vou fazer-te uma pergunta difícil. Se hoje a Madonna te mandasse um SMS a dizer Paris na próxima digressão com ela, e tinhas que parar com o Expresso Transatlântico naturalmente durante um ano, mais 9 meses, qual é que seria a tua decisão?
2: Isso teve para acontecer.
0: Teve?
2: Na última, já. Não sei, tinha que pensar muito. Provavelmente, opa, não sei, provavelmente iria.
0: É difícil dizer que não.
2: É difícil dizer que não.
0: Porque isso também traria muita coisa certamente aos Expresso, não é?
2: Sim, mas nem pensando nesse sentido. Porra, tipo, poder conhecer o mundo. Mais, tipo, né?
0: Agora com 23, não com 15. Claro. Não.
2: Já podia beber uma cerveja nos Estados Unidos e aí. Mas sei lá, eu acho que arranjaríamos soluções para o Expresso continuar a tocar, se calhar. Só os três lá fora.
0: Uhum.
2: Aproveitar, olha, vamos à cidade, tipo,
0: e vamos arranjar qualquer coisa para tocar.
2: Yeah,
0: tipo, qualquer sítio para
2: tocar. Então aproveitar esse ano de ok, se calhar não tocamos ao vivo, mas olha, bora, vamos compor.
0: Já funcionou noutra altura, não é?
2: Bora já sempre a pensar em coisas que podemos fazer. Sei lá, nós também gostamos de fazer coisas fora da música. Acho que no passado. Passado 2 anos, não estou a lembrar, fizemos um filme que o Sebas realizou.
0: Saca vai lá, bem, sim. Ganhou um prémio de cinema, yeah, em Eindhoven, se não estou em erro, nos, yeah, Países Baixos.
2: Yeah. O Sebas realizou aquilo muito bem, lá está. Ali está a prova dada.
0: Sim, sim.
2: Ele
0: sim.
2: É um realizador incrível. Então sempre foi fixe explorar esse universo de banda. Eu acho que podemos pensar numa coisa assim para fazer.
0: Exatamente. Gaspar Varela, nosso convidado de hoje, no Vocês Sabem Lá, quem é que te ensinou a tocar guitarra, Gaspar?
2: Paulo Parreira.
0: Tu chamas-lhe mestre Paulo Parreira?
2: Yeah, mestre. Se bem que ele odeia que eu lhe chame mestre.
0: Mas isso é, eu acho muito...
2: E como ele odeia, dá-me uma vontade ainda maior de eu vou-te continuar a chamar mestre.
0: Mas acho engraçado, já o António Chaim também tinha esse lado de ser o mestre António Chaim. Gostava de te perguntar a que outros mestres tens tu na música ou fora dela? Mestres.
2: Tenho referências, mestres. Mestres só tenho um, o Paulo. Tenho referências de guitarra portuguesa, tenho. É isso, para mim são mestres, mas é. São referências, nunca os conheci.
0: Uhum.
2: Sei lá, tenho o Alcine, o Fontes Rocha, Manuel Mendes, o Carvalhinho. Sim, isso é tudo dos mais antigos. Sim. Né?
0: Chegaste a tocar com algum deles?
2: Não, não, nada.
0: Esses são mesmo todos. Yeah. Old school.
2: Yeah. E isso para mim são mestres da guitarra portuguesa. Paredes, sim, para mim é a maior referência que eu tenho na guitarra portuguesa. Mas mestre é quem foi quem me ensinou.
0: Ainda tens aulas com o mestre Paulo Parreira?
2: Não, mas às vezes vou ter com ele ao sítio onde ele toca e às vezes. Ah, pá, é que nós, às vezes há aquela cena, vá, vamos só ter uma linha. E eu por acaso às vezes tenho necessidade de ter mais aulas com ele.
0: Foi com ele que tu começaste a tocar aos 7?
2: Foi.
0: E deixaste de tocar, digamos, aulas formais com que idade?
2: Com 16, por aí, 16, 17.
0: Com quase 10 anos de aulas com o Paulo Parreira. Yeah. Exatamente.
2: 2 vezes por semana.
0: Muito bem. O que é que ele te diz do Expresso Transatlântico?
2: Ele, pá, dá. Eu nem sei se ele ouve. Estás a ver? Eu nem sei se ele ouve, mas ele dá sempre, pá, muito fixe, está bem, Paulinho. Naquela, pá, nem sei se ouves, mas está tudo certo.
0: Olha, Gaspar, tu tens na tua bio de Instagram a seguinte frase: Artists are here to disturb the peace. Os artistas estão aqui para perturbar a paz. É uma frase de James Baldwin, de 1965, na altura dos movimentos civis nos Estados Unidos. O que é que isto quer dizer para ti na prática? O que é que esta frase quer dizer para ti na prática em 2026, quando sobes ao palco com uma guitarra portuguesa na mão?
2: Imagina, esta frase veio... Eu descobri James Baldwin, lá está, na tour com a Madonna. Okay. Ela começava o espetáculo com um texto gigante dele em que a última frase era esta.
0: De uma entrevista, de um livro de entrevistas a James Baldwin.
2: Yeah, incrível. E isto para mim hoje em dia é naquela da arte, está aqui para te fazer pensar. Para mim, neste... Obviamente pode não ser as palavras bem literais que ele está a dizer, mas para mim é, a arte existe com um propósito. Há várias formas de fazeres e infelizmente podes só fazer uma cena para te expressar, mas para mim, no meu entender, a arte existe e cresce muito nos momentos em que está tudo um bocado de caos. Porque a arte tem esse propósito de fazer pensar, fazer questionar. Por isso é que ela cresce muito. Exato. Quando, por exemplo, é sempre horrível, mas está uma Palestina a arder, estão a aniquilar completamente a Palestina e muitos outros países. E isto para mim é... Obviamente que há uma corrente artística que não está contente com isto e que se vai manifestar com isto. Então, nesta altura, querendo ou não, aparece muita cultura, porque a malta se vai manifestar, porque a arte serve para isto, para te
0: para
2: fazer...
0: chamar a atenção.
2: E não só, é para te fazer questionar. Uhum. Não é no sentido, pá, é que isto pode ser o S-Nobo, o que eu estou a dizer, no sentido de, nós somos os maiores, vamos te fazer pensar porque nós já chegámos lá, estás a dizer, não. Que horror de conversa que nos discurso. É no sentido de, pronto, eu tenho este pensamento, eu vou-te querer fazer questionar sobre o pensamento que eu tenho. Infelizmente há muitos artistas que são solidários com estas causas e que ficam indignados com estas causas e usam a sua arte para se manifestar, ainda bem. Uhum. Porque a arte tem este poder, tem mesmo, é um poder muito grande. Não é?
0: É curioso que, ainda há pouco estavas a falar de outra pessoa que tu... idolatras bastante, o Zé Mário Branco, que também tinha essa frase que é quase muito equivalente a esta de James Baldwin.
2: O Zé Mário era incrível a fazer isso, não é?
0: Exatamente.
2: E o Zé Mário era um enzima em fazer-te pensar sobre as coisas que ele queria estar a expressar e estar a dizer. E todos nós olhamos para o Zé Mário, menos acho eu, todos nós artistas olhamos como uma referência muito grande para o Zé Mário, para o Zeca, para tantos artistas, porque tem esta cena de isto existe para um propósito e pode ser só, pronto, ok, bora só fazer uma canção de amor. Tudo certo, está válido. O amor também é crazy. Sim. Agora, eu acho que se calhar estamos numa altura em que fazer uma canção de amor não sei se é o mais urgente. Mas isto lá está. Isto é a minha maneira de ver. Porque se é isso que queres fazer, bora, tens o meu apoio. Exatamente. Tudo certo, está tudo certo. Mas eu acho que estamos numa altura em que... Como é que vais ter amor se está tudo um bocado meio maluco, né?
0: É verdade.
2: Na cabeça.
0: É verdade. Nós estamos mesmo a chegar ao fim. Vocês tiveram recentemente concertos de apresentação deste Trópico Paranoia. Gostava de perguntar, já estamos aqui lançados em março, mas o que é que desejas para este 2026?
2: Sei lá, meu fogo. Está tudo um bocado de caos. Eu honestamente quero ter um pouco de esperança no mundo, mas está um pouco difícil de acreditar. O que é que eu quero que aconteça? Que não... Lá está, que não perdemos essa esperança e que continuemos. Está numa altura, mesmo urgente, em que não podemos estar com o rabinho sentado no sofá. Temos que agir, temos que sair à rua. Estamos numa altura para lutar nesse sentido. Usar os meios que podemos ter para lutar. E o que é que... Sei lá, meu...
0: Tocar muito? Continuar a tocar muito para os expressos, imagino.
2: O objetivo é esse.
0: Exatamente. Muito bem. Olha, para o fecho, se me permites, gostava de fechar com uma música de Expresso Transatlântico. Não quero ser óbvio, por isso...

0: Irmos é a melhor palavra, mas de...
1: Irmos atrás.
0: Irmos, de percorrermos, de sem descansar.
1: É o vosso vezes... galvanize, não é? Os Chemical Brothers tinham o galvanize, yeah. Vocês têm o não pares.
0: Pode ser, yeah.
1: Ficamos então com este não pares, povo. Já sabem que na próxima semana há mais Vocês Sabem Lá, aqui na Antena 3. O episódio com o Gaspar Varela fica disponível em antena3.rtp.pt, também no nosso YouTube em formato vídeo. Agradeço ao João Carrasco, o tratamento de som, e à Sofia Vicente a ajuda na produção. E claro, o meu muito obrigado ao Gaspar Varela.
0: Obrigado
1: por ter estado cá.
0: Obrigado.
1: Grande abraço.
0: Até a próxima.

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Muito boa noite e sejam bem-vindos a mais uma edição de Defeitos Especiais, noite de quarta-feira, nas noites da RTP Antena 3. Eu sou o Luís Oliveira, vamos juntos até às 9 da noite. Estamos também sempre de braços abertos em antena3.rtp.pt. Vamos então antes comer uma peça de fruta. The Fruits of Contest, Reality Awaits, longa se tornou a espera para mais um regresso dos Strokes. Let's Party Like It's 2001, não tivesse próxima a marca dos Interpol. This Mirror Weighs a Ton, espelho meu, não haverá melhor maneira de passar a próxima hora, julgo eu. Fiquem então por aí, vai valer a pena.

Paul e Queens of the Stone Age, três pesos pesados responsáveis por trazer de novo a música de guitarras para o epicentro da música popular no arranque deste século. Três nomes com regressos já consolidados, anunciados então ou desejados para este ano. O novo dos Strokes já está, o dos Interpol vai chegar em breve já. O novo single dos Queens of the Stone Age chama-se Easy Street e é o primeiro single desde 2023. A ver, vamos, se terá como destino um novo longa duração. Outro regresso, este marcado também para o mês de setembro, Beck, David Campbell, Anson, Ride Lonesome é Beck.

Estávamos em 2008 e os norte-americanos Death Cab for Cutie achavam boa ideia lançar como primeiro single daquele que seria, na altura, já o sexto dos originais do grupo, este I Will Possess Your Heart, com uma hipnótica introdução instrumental de mais de 4 minutos. Um risco que valeu a pena. O tema foi mesmo nomeado para a melhor canção alternativa nos Grammys desse ano e, desde então, muito mudou na vida dos Death Cab for Cutie, começando pela saída de Chris Walla, guitarrista e produtor dos principais discos da banda. Lá atrás ouvimos também Dança Comigo na Ilusão, novo single de Afonso Cabral. Para breve está a edição de não um, mas dois volumes também de tributo a Neil Young, segundo e terceiro capítulo respectivamente. O segundo volume vai trazer versões de nomes como My Morning Jacket, Lucinda Williams ou Los Lobos. Já o terceiro e derradeiro volume vai contar com Kurt Vile ou Devendra Barnhart. Eis a desculpa perfeita para visitarmos o primeiro volume, The Songs of Neil Young, Heart of Gold, com a marca de Fiona Apple.

Hold On, a abertura de Only Time Will Tell, de Sean Riley and the Slow Riders, em 2009. Afonso Rodrigues foi recentemente nosso convidado no programa Vocês Sabem Lá, que encontram, é claro, disponível em podcast, passando por antena3.rtp.pt ou pela RTP Play. Destaque para os 20 anos de Sean Riley and the Slow Riders. A banda vai celebrá-los em palco com o apoio da Antena 3, 12 de setembro, próximo concerto no ciclo Cais à Noite, no Cais Criativo da Costa Nova. Saltamos agora para Philadelphia, Chance to Bleed. Philadelphia's been good to me, é claro, é Kurt Vile.

Última curva na edição desta noite de defeitos especiais, começando com Kurt Vile, ainda na ressaca da passagem do músico pelo festival Vodafone Paredes de Coura, também australiana agora a residir em Los Angeles, Courtney Barnett. Voltamos aos velhos hábitos, Creator of Habit, One Thing at a Time, e seguindo este conselho, uma coisa de cada vez, Kevin Morby, que entrou recentemente na grande aventura da paternidade e hoje nos deu Bible Belt. Há um novo testamento depois das 9, com a Isilda Sanches e mais uma edição de Pontos Luz. Nós vamos fechar com Pauly Jean Harvey, Voyager, canção que mais do que um foguete é quase um OVNI, que parece poder indicar novas órbitas na carreira de PJ Harvey. Boa noite e até amanhã.

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Os primeiros pontos de luz de hoje são com a londrina Fauzia. Ouvimos Just a Dream, é do EP I Was There For a Moment. O disco saiu em julho passado. Agora, Tricky, que também lançou disco novo em julho, chama-se Different When It's Silent. Ouvimos agora I Still See Me There, é uma canção com voz de Mitch Sanders, que é um cantor de Bristol. Depois, continuamos por Bristol, com a banda que revelou Tricky ao mundo, os Massive Attack, claro. Fiquem por aí. Hoje terminamos em câmara lenta com Beverly Glenn Copeland. Boa noite com a RTP Antena 3. Façam companhia.

Karma Coma são os Massive Attack no segundo álbum Protection, o disco em que Tricky cortou ligações com a banda. Na verdade, Tricky tem a sua própria versão de Karma Coma, chama-se Overcome, e vem no álbum de estreia Maxine Quake, tal como Protection dos Massive Attack, saiu em 1995. Já que estamos nos anos 90 e em Bristol, por lá continuamos, agora com outro dos heróis musicais da cidade no final dos anos 90, ou no final do século passado, Ronnie Size, um dos nomes mais importantes da cena drum and bass. Ouvimos agora Heroes, faixa do álbum New Forms, do projeto Represent. O disco saiu em 1997.

pontos de luz em modo drum and bass. Depois do clássico Heroes, de Ronnie Size e Represent, um disco de 1997, drum and bass, ou melhor, UK Garage, português, com Femme Falafel e este irresistível Floresta da Amazónia. Mantemos o ritmo e a sua matemática. Agora ouvimos Tara Lilly, ela é britânica. Ouvimos-lo numa versão de Don't Explain, um clássico de Billie Holiday.

E depois de alguma insistência, drum and bass, o ritmo volta a ser um pouco mais espaçado. Continuamos pelo Reino Unido, agora com Karen Yami KG em Hold of Me, esta saiu em 2024. A que ouvimos agora saiu um ano antes, 2023, Herbert, em remistura de Awesome Lad para The Horses Put to Work. Esta é uma faixa do álbum conceptual The Horse, um disco que Herbert assinou com a London Contemporary Orchestra.

Esta chama-se The Birth, é assinada por Spector, verdadeiro nome Andrés Ordóñez, um americano de Chicago. Pontos de Luz na RTP Antena 3 em regime livre e sem compromissos, a continuar agora com a produção nacional. Ouvimos Azar Azar em remistura de Minas and Mr. Dolly. Eu disse que estamos sem compromissos, mas há pelo menos um. Terminar em câmara lenta, hoje com Beverly Glenn Copeland.

Pontos de luz agora com o Klein Sage. Esta chama-se Make Me Better, é do álbum Feed the Dog de 2022. Tanto quanto sei, Klein Sage não lançou nada próprio depois disto, só colaborações, nomeadamente com Joey G II. Voltamos aos anos 90 com Leila Arab, música e produtora britânica de origem iraniana. Trabalhou com gente como Björk, por exemplo. Lançou o álbum de estreia Like Weather em 1998 pela Reflex, editora de Aphex Twin. O disco foi reeditado em 2020. É de lá este Feelings.

Depois de há pouco termos recuperado uma faixa do final dos anos 90, Feelings, de Leila, ouvimos Baby Father ou Dean Blunt, se preferirem, com Tirza em 1471, um lançamento de 2022. Já estamos em processo de desaceleração, como se percebe. Vamos terminar em câmara lenta, como é o objetivo nestes dias. Hoje somos levados até ao final por Beverly Glenn Copeland. Passou por Portugal em junho passado, por acaso. Beverly Glenn Copeland, músico, cantor e ator trans, atualmente com 82 anos, é um canadiano de origem americana. Na música começou pelo jazz, como ator participou, por exemplo, na Rua César, nos anos 70. Do álbum Keyboard Fantasies, originalmente editado de forma discreta em 1986, mas reeditado já neste século, acho que em 2017, ouvimos Winter Astral. É uma brisa fresca que nos leva até ao final. Depois temos a Portugal e a Défica Mara, às 11 o Indigente, Nuno Calado. Sou Isilda Sanches, regresso amanhã às 9. Fiquem bem, aproveitem.

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Os Mighty Sands, banda que deu a conhecer Teresa Castro, hoje conhecida como Calcutaço. After Dawn, o primeiro longa duração, foi editado no início do ano e hoje Calcutá é convidada da Portugália. Boa noite, bem-vindos.

0: podes deixar à vontade.
1: Eterno Retorno foi o tema que apresentou este novo disco de Calcutasso, After Dawn. Um disco terapêutico oferecido pela própria Teresa Castro, é hoje minha convidada. Olá Teresa, bem-vinda.
2: Olá.
1: Este título dá uma pista sobre o que vamos ouvir e também, calculo eu, sobre a tua pessoa, fazendo aqui uma tradução tosca e rápida. Soon After Dawn, logo após o amanhecer. Isto é quase um elogio à vida, não é? Um aparecimento da luz, um novo começo. Como é que eu posso interpretar este título?
2: Olha, acho que traduziste muito bem. Por acaso ainda não tinha pensado como é que ele soava em português. Mas realmente é um álbum que fala dessa primeira luz da manhã. Uma luz que aparece depois de uma noite bem escura, onde nos encontramos com algumas adversidades que a noite pode trazer. Mas é um pouco uma analogia, não é? Que na altura eu andava a ler muito sobre o conceito da sombra de Carl Jung, psiquiatra. E que é um lugar onde nós guardamos coisas que rejeitamos e que não aceitamos sobre nós próprios. E então é um pouco este jogo entre a noite e esse lugar da sombra, e que para nos podermos conhecer verdadeiramente temos que mergulhar nessa escuridão e nessa sombra para finalmente trazermos ao conhecimento e à luz. Portanto, é uma mistura de algumas ideias que fui tendo nessa altura e que representam um passo importante para mim. Acho que foi um álbum que demorei algum tempo a fazer e que durante este processo, que apanhou Covid, apanhou...
1: Apanhou uma mudança tua também, porque, enfim, viveste em Lisboa, na Zona Sul, fizeste uma temporada em Espanha, eu lembro-me de...
2: Sim,
1: não sei
2: sim.
1: Se o disco anterior é feito em Espanha, aquele teu EP.
2: Não, o EP não, foi ainda... feito cá em Lisboa, com o Filipe Sambado.
1: Ah, com o Filipe Sambado.
2: Sim.
1: E depois tiveste uma temporada entre Portugal e Espanha.
2: Tive.
1: E há relativamente, não sei, pouco tempo, algum tempo foste viver para o Porto.
2: Sim, foi há 4 anos que fui para o Porto, fazem setembro 4 anos, fui para lá estudar, fazer um mestrado em som na ESMAE, e até a vontade de fazer este mestrado segue um bocado na sequência do Covid, porque na altura tudo parou e então eu pensei, olha, vou terminar
1: os meus
2: estudos que estavam por fazer há não sei quantos anos.
1: E finalizaste?
2: E finalizei a licenciatura aqui em Belas Artes e depois quis ir fazer o mestrado para o Porto e fui ficando por lá e foi lá que comecei de facto a sentar-me e a pensar, ok, vou fazer um álbum novo, deixa-me ver o que é que eu tenho. Algumas peças, algumas composições já vinham um pouco de trás, mas algumas delas foram criadas no momento. E também colaborei com o Luís Barros na bateria e toquei imenso com ele para, por exemplo, o Eterno Retorno. Começou como uma peça na guitarra e na voz. E depois eu disse ao Luís, olha, vamos tocar, ver o que é que sai. E ele tocou a bateria, depois eu fui fazendo os outros arranjos.
1: E aquilo ganhou outra dimensão.
2: Sim.
1: O Eterno Retorno podia ser um movimento perpétuo, não é? É assim um bocadinho, fala um pouco nessa ideia de um bocadinho de reconstrução também. Este é curiosamente, este título que tu deste para o disco, é um título que evoca a luz, um novo dia, para um disco com um ambiente noturno.
2: Sim, porque, sim.
1: A escuridão está lá, não é?
2: Sim. Eu, para mim, eu não sei, fico sempre curiosa para ouvir o que é que as outras pessoas acham, mas para mim tem tanto de escuridão como também de luz, porque acho que há ali só momentos catárticos. Eu sinto que, para mim, o processo de fazer música e depois poder tocá-la ao vivo traz-me sempre momentos de catarse. Então, acho que na catarse existe essa escuridão, mas que é ultrapassada sempre com a luz. Mas eu não tenho medo dessa escuridão, ou seja, não é uma coisa que eu rejeito. Não, eu gosto de ir lá pescar, não é? Gosto de ir lá perceber o que é que se passa quando não há luz, perceber o que é que está escondido, o que é que está oculto, não é? E acho que esses lugares me dão muita inspiração. Só que depois eu gosto de pensar numa transformação para uma luz, uma transcendência, uma ascensão, qualquer coisa assim.
1: O, Tu noutros tempos partilhaste uma banda com outros amigos e amigas, entre eles tiveste nos Mighty Sands, depois Savage Homes, entre eles o Jasmin, que também está a fazer o seu trajeto a solo, bem diferente daquilo que fazia contigo nos Mighty Sands. E nesse trabalho a solo do Jasmin é engraçado encontrar pontos de contacto com aquilo que tu fazes, uhum. Na perspectiva de uma valorizar uma vida vivida a uma outra velocidade, não é? De valorizar, quase valorizar. Há uma canção, agora não me recordo do título, mas quase valorizar o voo da borboleta, não é?
2: Ah, sim.
1: Tu achas, uhum, que há há pontos de contacto entre a música que tu fazes e a música do Jasmin?
2: Sim.
1: Nesse sentido, sim, não, sim. Não do ponto de vista instrumental. Que
2: não,
1: ele...
2: não, percebo. Eu, o Martim é um grande amigo meu com quem eu falo regularmente, apesar de, pronto, eu estar no Porto, ele estar aqui em Lisboa. E é engraçado estás a dizer isso. Não tinha pensado muito sobre isso, mas acho que sim, acho que nessa questão que estás a dizer de um desaceleramento
1: ali
2: face ao ritmo moderno, não é? O ritmo contemporâneo, tudo rápido, tudo imediato, tudo. Acho que sim. O Martim sempre teve. O Martim Jasmin sempre teve. Sempre foi uma pessoa muito observadora da natureza, de lá está, dos outros ritmos, e ele sempre teve um olhar muito poético sobre as coisas. Então, acho que podemos partilhar essa visão do desaceleramento, mas eu gosto de pensar, não sei, se calhar até posso estar a dizer alguma coisa errada, mas eu sinto que a minha música pode induzir mais um desaceleramento, porque talvez por ser mais repetitiva, por ter mais drones, por ter mais os loops, não é? Que te fazem perder um bocado essa noção da passagem do tempo. E eu também faço algumas canções que se calhar tem uma estrutura de canção, mas não é bem uma canção. Eu acho que o Martim faz canções. Ele
1: canção
2: escreve,
1: clássica.
2: Ele escreve canções.
1: Né?
2: A ideia
1: de canção clássica. Não é?
2: E eu, sei lá, no primeiro EP eu sinto que aquilo eram mais canções, mas agora quase que me custa chamar-lhe canções, porque são chamo-lhe peças, composições, não sei.
1: Algumas são, sei lá, o álbum abre com este background.
2: Sim.
1: Que é uma peça, não é?
2: Sim.
1: Sei lá, só vimos o Fleeting Grace, se calhar é uma peça.
2: Exato.
1: Mas o Eterno Retorno é
2: O Eterno Retorno
1: é
2: mais.
1: É uma canção.
2: É uma canção com estrutura, sim.
1: O
2: sim, sim.
1: Run Come Rally também é uma canção, embora não é tua, quero falar sobre ela, porque eu gosto muito dessa canção. Os músicos, claro, fazem música para si e para os outros. A Teresa ouve a Calcutá para ir buscar a paz?
2: Não, quer dizer, a Teresa não ouve o álbum de Calcutá, mas quando estou a tocar, ou seja, esse processo de compor, de tocar ao vivo, de ensaiar, de só estar em casa a experimentar um som diferente, uma composição nova, isso para mim é o processo terapêutico de criar esse lugar seguro para poder sentir aquilo que estou a sentir naquele momento, para descobrir o que é que, até às vezes para descobrir o que é que me vai na alma ou na cabeça. Mas não costumo.
1: Sim, não é aquela coisa de pá, não estou bem, vou ouvir o meu disco.
2: Não, por acaso não faço isso.
1: Mas não estou bem, mas vou tocar o meu harmónio, não é?
2: Pode ser,
1: pode ser.
2: Ou estou bem e quero,
1: quero
2: extravasar.
1: Claro. A opinião do ouvinte também é importante. Tens escutado boas palavras, já falaste nesse lado terapêutico, eu acho que este disco também pode ter essa função, além de outras. A opinião dos ouvintes é importante. Tens ouvido boas palavras vindas dos teus ouvintes, de quem te escuta, de quem vai aos teus concertos?
2: Olha, tenho tido muito bom feedback, tenho tido partilhas muito significativas depois dos concertos, de pessoas que vêm ter comigo e que se emocionaram durante o concerto, que há muita gente que se sente transportada para lugares, para outros lugares.
1: É engraçado, que também tem a ver com uma pergunta que eu tenho já a seguir para ti.
2: Houve uma vez uma pessoa que me disse que foi transportada para a floresta. E eu achei aquilo incrível, porque eu, o meu imaginário não é tanto a floresta, se calhar algo mais rochoso ou mais ventoso. Mas pronto, não, não imagino tantas árvores. Então esta pessoa imaginou-se a vaguear pela floresta. Há pessoas que elogiam muito o som e como os instrumentos funcionam uns com os outros, e também a prestação dos músicos que tocam comigo, do Luís e da sua abordagem à bateria, e a Maria, a secção rítmica. Tenho tido, sim, também outras pessoas que me falam depois pela internet e que me dizem que ouviram o álbum e que adoram e que obrigado e que está a ser ouço todos os dias de manhã e já chorei a ouvir e não sei o quê. Assim, acho que
1: é fixe, é muito bom esse poder das canções. Sim. Tu tens um percurso, sei lá, de uma década, talvez. Mighty Sands é de quando?
2: Mighty Sands, nós lançámos o primeiro EP em 2015, acho eu, mas começámos no ano anterior, 2014.
1: Um percurso de mais de uma década que, embora diferente, é muito consistente. Tu achas que a personalidade de um músico, também, e evocando mais uma vez o fator tempo, leva tempo a construir? Isto é, a Teresa que ouvimos hoje é um somatório de tudo aquilo que foi fazendo até para chegar a este lugar, não é?
2: Sem dúvida. Eu não consigo muito dissociar a Teresa música da Teresa pessoa. E eu acho que nós somos sempre o somatório daquilo que absorvemos e que vivemos ao longo da vida. Claro que a Teresa que fez aquele EP, o Overnight, saiu em 2017, era uma Teresa que vivia outros imaginários diferentes e que se calhar ouvia música diferente daquela que ouço hoje em dia, mas que, por exemplo, foi muito engraçada esta experiência. Eu, quando fiz aquele EP em 2017, eu estava absolutamente viciada num álbum do Kurt Vile, que era o Believe I'm Going Down. E eu já não ouvi esse álbum, eu posso dizer, se calhar há 10 anos, ou há 9 anos, ou 8, não sei. E estive agora de férias, e no carro, tinha assim uma viagem longa, e no carro decidi pôr esse álbum a tocar. Bem, aquilo foi, eu vi exatamente, bem, vi tantas influências que eu tenho daquele álbum e que eu vejo que ainda me influenciam hoje em dia, os arranjos, especialmente os arranjos e a subtileza daquelas músicas e daquelas composições e dos músicos que estão a tocar com ele. E fiquei mesmo, uau, isto influenciou-me tanto. Importante. Mas ainda me influenciou hoje em dia.
1: Enfim, já o esqueceste e pensavas que eu tinha esquecido, não é? Pensavas que eu tinha esquecido.
2: Sim, foi arrepiante ouvir aquilo e pensar, uau, eu ainda adoro isto, apesar de já não ouvir há imenso tempo. E tem imensa influência em mim, sim, sem dúvida.
1: Engraçado, há coisas que invisivelmente ficam lá,
2: é mesmo,
1: tatuadas.
2: Sim, sim.
1: O teu passado musical se calhar também era mais atraído pelo exterior, não é? Muito aquela coisa da paisagem. Havia muito essa coisa do deserto americano, do deserto, enfim, mais da paisagem. Este Soon After Dawn é se calhar mais interior, mais uma coisa mais. Por isso é que é engraçado esse teu ouvinte que levou para a floresta, mas aquela canção foi escrita não a pensar na floresta, mas a evocar outra coisa qualquer que tu tivesse vivido.
2: Sim, sem dúvida. A Teresa de 2017 vivia imenso, lá está, o deserto americano, ouvia muita música americana também, sei lá, na altura com os Mighty Sands, nós também vivíamos muito a Burger Records, aquela editora de Los Angeles ou Califórnia, já não sei, e que era toda a estética DIY, os sons do deserto e as guitarras com trémolo e os reverbs, isto e aquilo, e tudo DIY gravado em fita, assim a soar mal, mas de propósito. Mal, pronto, entre aspas. Sim. Não vou falar mal. E então vivia muito esse imaginário, sei lá, os Zabriskie Point, o Paris, Texas, outros filmes que também me influenciavam visualmente, e que quando eu fiz aquele EP eu vivia muito esse lugar visual. E neste disco, sem dúvida, que acho que passei mais para uma paisagem emocional, ou seja, foi mais essa... essa procura por construir um lugar para sentir através do, mais do, de um ritual sónico, dessa tal repetição e dos drones e das texturas que me permitem se calhar habitar esse espaço com algum suporte.
1: Soon After Dawn, novo disco de Calcutá, hoje Teresa Castro é a minha convidada. Começámos agora a ouvir Eterno Retorno. Eu estou-me a refugiar aqui um bocadinho nos singles, embora daqui vamos fechar agora aí com o Mountain Valley, Fleeting Grace. Mas agora eu te quero ir mesmo a esta canção, Run Come Rally. Foi uma canção que eu ouvi na altura e que me bateu, disse, uau, grande canção. E não é tua. Depois, posteriormente, descobri que era uma canção do Raz Michael, não é? No seu projeto Dadawa. Já ouvi esse disco, acho que é um disco fabuloso.
2: É incrível.
1: É um disco incrível. Portanto, é quase um reggae espiritual. Não é? Aqui também se mostra um bocadinho a tua. Olha lá, a tua amplitude sonora, uhum. para ires ter com um disco, diria. Não sei se é um disco obscuro, não faço ideia, é a primeira vez que ouvi falar nele, mas que gostei muito. Como é que chegaste a este?
2: Olha, este disco foi-me mostrado pelo Steve Gunn, o guitarrista. Nós na altura tínhamos tocado em Évora, ou seja, ele tocou e eu fiz a primeira parte, acho que foi nos concertos das guitarras,
1: guitarras ao alto.
2: E depois ficámos em contacto, e depois ele enviou-me este disco. Bem, aquilo, fiquei completamente viciada, não consegui ouvir outra coisa também.
1: São quatro temas.
2: Sim. Mas é um reggae espiritual e depois é daqueles discos que no próprio disco tens aqueles liner notes a dizer, olha, isto foi um disco todo gravado à noite, num take, em que eram só quatro ou cinco pessoas numa sala a curtir e a tocar estas coisas e não sei quem na guitarra. Pronto, enfim, eu tenho assim um texto super inspirador também, com a história, que agora já não me recordo tão bem. Mas eu realmente só ouvia isso. Eu lembro que na altura trabalhava na Galeria Zé dos Bois, trabalhava às vezes na porta ou no bar, e nós lá no bar é que punhamos a música. E eu punha aquele álbum a tocar em repeat, nunca tinha ouvido nada assim. E depois pensei, olha, como é que eu posso transformar esta música, esta linha de baixo, numa guitarra, num riff de guitarra mais finger picking, mais folk. E então estive algumas horas a tentar perceber, não é? Porque eu primeiro saquei a melodia com o pulgar, mas depois inseri uma espécie de um drone que faço com o indicador e com o médio, pronto, e tudo sincronizado. Só que para conseguir fazer isto tem que se fazer muito devagar para o cérebro aprender e não sei o quê. E depois lá consegui, pronto, e adoro tocar aquilo na guitarra, acho que ficou super bonito. E, ou seja, acho que a música a que eu fiz não é um reggae espiritual. Acho que se calhar é mais um folk rock com a sua espiritualidade também.
1: Espiritual está presente.
2: Sim.
1: É o que vamos ouvir já a seguir. Run Come Rally, de Raz Michael, no seu projeto Dadawa, aqui na versão de Calcutá.

0: A versão de Calcutá para Rankham Rally. O único tema não inédito que aparece neste disco, Soon After Dawn. Disco agora editado no início do ano pela editora Ovo Estrelado. O músico Vítor Rua escreveu umas elogiosas palavras sobre este disco, sobre o teu trabalho, entre elas no Rimas e Batidas. Entre elas ele diz, enfim, disse muita coisa, mas eu fui buscar esta parte que achei também interessante. A sequência de temas organiza-se como um fluxo contínuo. É curiosa a observação porque cada tema, calculo eu, é composto individualmente, mas ao reuni-los, tu conseguiste ter esta ideia, esta imagem, esta metáfora que o Vítor diz de um fluxo contínuo. Surpreendeu-te a colagem de peças e depois teres essa, diria, unidade no disco completo?
1: Olha, entre o texto lindíssimo que o Rui escreveu, que o Vítor escreveu, surpreendeu-me imenso, porque acho que ele conseguiu perceber ali coisas muito profundas sobre a forma como eu faço música. E eu fiquei muito admirada com a sensibilidade dele. Gostei muito do texto dele. Bem, o álbum já passou, antes de ter lançado com este alinhamento, já tinha passado por muitos outros. Eu tinha uma playlist no SoundCloud com as músicas e eu ia ouvindo tipo as músicas todas de seguida para ver como é que soava, mas com outro alinhamento completamente diferente deste. E acho que passou para aí por 3 ou 4 versões até chegar a esta final. E eu, pronto, eu fiquei feliz com este alinhamento, porque acho que era o que fluía melhor, não é? Começo com Background of Purpose e Rankham Rally, a segunda música do disco, se ela estava a pensar que tinha que ser uma coisa impactante ali naquela fase, e depois fui construindo o resto a partir daí. E sim, acho que é isso. Acho que é um. Pode ser isso, é um fluxo contínuo, é um rio, é uma água a passar, é um. Uma coisa que se move, mas que é líquida e que vai mudando de forma. Gosto de pensar nisso dessa forma.
0: Tu tens uma metodologia de composição? Por exemplo, esta ideia da repetição é uma característica que aparece muito nestas peças, nestas canções que tu fazes. Tu tens uma metodologia?
1: Não, eu pelo menos não costumo pensar sobre o meu método. Acho que não tenho um método. A única coisa que eu sei é que tenho que estar muito atenta para quando aparece uma ideia. Tenho que estar preparada para receber. E isso pode passar por uma coisa tão prática como ter uma melodia na cabeça, gravar no telefone, como estar em casa com a guitarra, já estou a tocar há algum tempo, não está a acontecer nada, mas de repente sentes uma inspiração a aparecer e tu tens que estar ligado para conseguires apreender aquilo que está a surgir. Mas é isso, não tenho uma metodologia. No passado acho que começava muito a tocar através de melodias que me apareciam na cabeça, que depois tentava cantar em conjunto com a guitarra, mas ultimamente tenho andado mais a explorar texturas, e se calhar começa a partir de um som engraçado que descobri, ou de um sintetizador em que estou a explorar mais um som que se calhar depois me leva a outros lugares. Ultimamente tenho estado mais nesta dinâmica.
0: Este é um disco, diria, com pouca guitarra para uma guitarrista de formação.
1: Sim. Foi o que foi. Eu no Overnight é um disco à base de guitarra, não é? Neste álbum eu realmente queria explorar outras coisas, porque lá está, por exemplo, Rankham Rally, Eterno Retorno, partiram as duas da guitarra, acho que faria todo o sentido em continuar assim. A Wetgrass também é de guitarra, mas eu sabia que queria usar harmónio, e é também um instrumento de base da Fleeting Grace e da Soon After Dawn. Mas depois, sei lá, temos a Mountain Valley, que é assim a primeira música que eu fiz com a base, que cuja base é a voz, e que depois tem outras texturas e sintetizadores por baixo, mas a base de tudo foram loops de voz que comecei a fazer num 4 pistas de cassete, mesmo com um loop cortado de fita e não sei o quê. Mas que depois eu pensei, ah, como é que eu depois vou tocar isto ao vivo? Não vou andar com 4 pistas atrás. Então depois eu tenho o pedal que eu uso para cantar ao vivo, tenho um looper.
0: E faz, então
1: é assim que faço, e depois disparo também o som do sintetizador. Mas é um pouco diferente das abordagens da guitarra. Normalmente eu gosto de tocar os instrumentos que estou, ou seja, quando estou ao vivo gosto de estar a tocar, e em casa e tudo. Mas nessa música eu lanço um som que não sou eu que estou a tocar, mas pronto, como tem a questão das vozes que se vão compondo em camada, também tem essa parte performativa.
0: Existe por aqui também, se calhar, uma certa ancestralidade até dos instrumentos que decidiste gravar, o harmónio, a viola campanula, que era uma coisa que eu não conhecia este instrumento, que aparece muito aqui no Fleeting Grace, tem.
1: Sim,
0: mais, não é?
1: É Fleeting Grace e no Soon After Dawn também.
0: Portanto, é essa ancestralidade, ires buscar assim uns instrumentos que não são instrumentos de hoje, não é?
1: Sim, eu acho que o harmónio...
0: O harmónio já te acompanha há algum tempo, não é?
1: Ele transporta-me para outros lugares. E quando falei com a Catarina, ela, nós somos amigas, e ela disse, tenho um instrumento novo que comprei num luthier na Floresta Negra, que ele é que faz este instrumento. Eu, está bem, tenho que ir ouvir isso, não sei o quê. Depois quando eu ouvi... Eu disse, tu tens que gravar este instrumento no álbum, é incrível, não sei o quê, vens lá acima ao estúdio, vens lá ao Porto e gravas isso, por favor. E eu sabia que aquele instrumento ia casar muito bem com o harmónio, porque lá está, porque era um instrumento que também me transportava para outros lugares antigos. E então, quando eu ouvi aquela junção, eu pensei, bem, parece que estou num mosteiro na Idade Média, a passear pelo claustro e a receber informações divinas.
0: Mas a viola campanula é uma espécie de um violoncelo que vai buscar assim.
1: O tamanho é entre a viola d'arco e o violoncelo, também tem as 4 cordas, só que depois tem cordas simpatéticas, como se fosse, que vibram por simpatia, como se fosse uma tampura indiana ou uma sitar, não é? Que tem aquelas cordas que fazem aquele som que reverbera, faz um reverb. E casa mesmo bem com o harmónio. Adoro, gosto imenso de...
0: A voz e as palavras que guiaram este disco, o que é que tu quiseste desenvolver nesses...
1: Em relação às palavras, eu não costumo começar com letras, e normalmente uso mais as palavras através do seu som e da forma que eu consigo cantá-las, mas sempre numa perspectiva de criar repetições, de criar mais harmonia, ou seja, de se calhar ter uma palavra que eu consiga prolongar o A ou o O ou o U, ou as vogais, não é? Para conseguir ter mais camadas harmónicas verticais, não é? Tipo, para fazer crescer um acorde ou uma coisa que eu estou ali a compor no momento, para esticar, para dar mais intensidade. Mas acaba por ser mais, são jogos de palavras mesmo. O Eterno Retorno surgiu assim espontaneamente, nem fiz muito, nem explorei até ao infinito o que é que aquilo poderia ser. Foi uma coisa que surgiu no momento e que eu fui desenvolvendo enquanto tocava e até chegar aí. E acho que também induz um bocado nessa própria repetição e nesse tempo mais circular e sim, por aí.
0: O som é algo que trabalhas regularmente, a tua própria formação que fizeste agora nas MAI, portanto, e trabalhar o som para lá das canções ou das peças. Esse teu envolvimento com a instalação sonora e que tens feito também nos últimos tempos despertou ideias para aquilo que desenvolveste no disco?
1: Sim, acho que sim. Acho que desde que comecei a estudar o som com mais foco, também a minha própria percepção auditiva e a minha própria predisposição para a escuta também foram sendo desenvolvidas. E então vivo muito à procura de um som que eu ouço na minha cabeça ou que eu tento ir à procura, ou que se calhar eu nem sei que som é esse, mas quando eu estou a ouvir nas colunas, eu penso, ainda não é bem isto. E então, se calhar também aprendi outras ferramentas que me permitem modular os sons e tentar chegar a outros lugares, também, lá está, através das texturas e através da própria produção.
0: Tu conheces o trabalho da sonoscopia lá no Porto?
1: Sim, claro.
0: Seduz-te aquele tipo de procura?
1: Sim, sem dúvida. Acho que eles para já têm uma programação constante, super fixe lá no Porto. Até, aliás, o Gustavo Costa foi meu professor na ESMAE, então também tivemos muito contacto com a sonoscopia. Acho que eles têm muita questão da experimentação e também do improviso. Eu, no improviso, não é tanto a minha área, apesar de já ter feito algumas coisas de improviso e de até adotarmos momentos de improviso quando estamos a tocar ao vivo, mas temos sempre estruturas e sítios onde voltar e tal. Mas sem dúvida, sim, a sonoscopia é incrível.
0: E agora, daqui para a frente, este disco está a ser apresentado ao vivo. O que é que estás a fazer?
1: Então, desde janeiro que temos estado a fazer concertos de apresentação. A maior parte é em banda. Às vezes não é possível ir em banda e vou a solo. Estou a tocar com a Maria Amaro no contrabaixo e o Luís Barros na bateria. E temos estado, já tocámos no Porto, em Lisboa, já na Madeira. Recentemente também toquei na Casa da Música. E agora este verão vou à Bélgica, vou também tocar no Mea Kusma e também em França, em Espanha também tenho alguns concertos. E estou a preparar, neste momento também, por acaso, não tem muito a ver com o disco, mas também estou agora a compor uma banda sonora para uma peça de teatro, do Teatro Mosca, também vai sair depois em novembro. Então isso agora também me tem estado assim a ocupar
0: o teu tempo e a tua cabeça. Ok, vamos, depois de passarmos aqui por dois temas na íntegra e alguns enquanto falávamos, fecho. Posso... Mountain Valley, pode ser?
1: Pode ser, acho muito bem.
0: Então é o Mountain Valley que vai fechar esta conversa que hoje fiz com Teresa Castro, conhecida como Calcutá, musicalmente como Calcutá. Em apresentação esteve o disco Soon After Dawn. Obrigado, Teresa. Muitos
1: Obrigada.
0: Parabéns pelo teu trabalho.
1: Obrigada.

É um disco que entra para a lista dos melhores do ano, embora ainda estejamos em agosto. Soon After Dawn, Calcutá, hoje convidada da Portugália. Últimos minutos da hora com a sua participação no disco Zeitgeist de Legendary Tigerman. Depois das 11, Nuno Calado com Indigente. Boa noite.

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Olá, boa noite, sejam bem-vindos a mais uma sessão de Indigente na RTP Antena 3 com Nuno Calado, também disponível em antena3.rtp.pt ou no RTP Play. Abertura com Jennifer, através de Bushwick Ratbag, é assim que começamos por hoje.

abertura do Indigente com Moon Jennifer através de Bushwick Ratbag. Outra novidade, no caso, canções novas de Jack Case em 2026. O álbum chama-se Call It What You Want, do qual saquei I've Got a Gun. E logo depois recebemos agora os Agarias com Dipping Out, o tema do primeiro álbum dos irlandeses Agarias, mas gravado ao vivo para o Audio Tree. Em setembro, já sabem que há disco novo, Nobody's Coming to Save You, para os Agarias.

Esta chama-se Act Natural, pertence aos Do Nothing. Para continuar no Indigent, temos Opus King via Crucify, uma das propostas do seu disco mais recente.

canção entre Måneskin e King Krul, You Took Your Time. Mais atrás ficámos com os Opus King através de Crucify e seguimos já com o produtor inglês Meryl Streep, Rags to Riches.

Esta sacada do álbum de 2026 da banda de Paul Banks, os Interpol. O álbum chama-se This Mirror Waits a Town e o tema é See It Out Loud. Já agora os Interpol regressam a Portugal para o cartaz do Mel Calorama. E a propósito disso mesmo, também aproveito para recuperar Minds Alive para o álbum de 2024 dos High Viz.

Mais duas propostas para o cartaz do Mel Calorama, depois de Interpol e High Viz, a Turnstile, que aprenderam um caminho que já não tem regresso, é o caminho de Portugal, neste caso aqui ficou I Care, e também os Angine de Poitrine, uma das bandas obrigatórias para ver em 2026. Aqui fica Mata Zilek.

Chegámos assim ao final desta sessão de indigentes últimas propostas com Angine de Poitrine, também os D.O.C.s. Of course, é o tema-título do álbum mais recente dos D.O.C.s. E para terminar, Give para os Bobby Lees. Boa noite, take care.

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0: Dino Lane, Jarvis Cocker, Magic House.
1: Tem bruxaria, é?
0: Jimmy Jules com Modern Tales Whisper to Me.
1: Olha, onde é que está o sol? Pelo menos quando estamos a gravar, ainda não veio trabalhar, né?
0: Looking for the Sun.
1: Just Strangled, Always the Sun. Devia ter sido uma boa música para o Eclipse. Always the Sun.
0: Show de música com conversa no meio.
1: Pouquinha, porque já falamos.

0: sabor, meus amigos. É do café. Ah, bom.
1: Piano Disturbance Altered View. Música nova de Jimmy Jules e Modern Tales, Whisper to Me.
0: Fala baixinho para mim, está bem?
1: No início, Dino Lenny, Jarvis Cocker, Magic House.
2: It's one of the scariest true stories.
0: É um tema muito batido, mas um dos meus favoritos. Saga Manson.
3: Manson was able to gain control of his followers.
0: O tema chama-se, o tema não, o título, Caos. E porquê? Era um programa secreto daquela organização simpática chamada CIA.
3: And turn them into monsters.
0: O novo místico que aparece um figurão que trabalhou num projeto anteriormente a Manson, que foi para San Francisco estudar a... aquela malta que andava por lá, não é? Lembras-te? Tu não foste lá, eu também não, mas...
4: It was managed. Very carefully.
0: A loucura do Hippie Land. E terá descoberto que Manson teria, enfim, qualidade para gerir um programa... que afinal Manson seria um agente secreto, dado, faz todo sentido, porque ele teve várias situações de proteção policial e judicial, seu amigo, então. Mas já cantar?
1: Uma espécie de CEO, não é?
0: Este documentário Netflix, para quem gosta de Manson mania, Mansonologia, é muito, muito interessante.
5: Manson was a puppet.
0: Manson era um, enfim, puppet, boneco nas mãos de gente muito estranha. É um ângulo novo e provado neste documentário. Bom, vamos a coisas mais alegres.
1: A Midnight Magic. Zeus.
0: A Zeus chegou, é a Odisseia.
1: Não é Deus, é Zeus.
0: É a Odisseia.
1: É, não é?

0: que grandes bondas temas Zeus dos Midnight Magic na compilação da editora de Munique Permanent Vacation.
1: A propósito, fui ver o filme e gostei imenso, portanto Zeus tem a ver com isso. Zeus, Deus, não confunde, não é?
0: Eu não sei do que é que estás a falar, mas enfim.
1: Estou a falar do filme Chris Nolan, Capitão. Odisseia.
0: Feito pelo Pedro.
1: Pedro?
0: Made by Pete, I Remembered, o álbum estreia Rose Blanc.
1: Nosso Pedro ou outro Pedro?

0: Sua Alteza Real Púrpura.
1: Ah, homenageado de uma forma brilhante. E acredito na dance floor, isto funciona magnificamente.
0: Sexy MF com a versão de Jackie e Aviv Saab. Made by Pete Blind Smith e Kills, oh, I Remember. Lá ao fundo, Zeus, Midnight Magic.
1: Olá, Zeus. Estás bom, pá? Muita trovoada no filme do Chris Nolan, Miguel. Tens que ver. Agora, um momento sublime de paciência, vontade de vencer.
0: Vamos para Mallorca, Mallorca, não é? Mallorca.
1: Exatamente.
2: Mira. Mira, papá, que vai ser um vídeo.
1: São as imagens com a família. Um Rafalete, não é? O nome do miúdo.
3: Olá a todos.
1: Soy Rafael Nadal.
3: Estoy aquí para comunicaros algo que llevo tiempo imaginando.
1: Yo era Federer, un GOAT, y acredito que después de este comentario me voy.
0: Excelente comentario.
3: Un principio y un final.
1: Yo conocí las dificultades físicas regulares de Rafa, mas a historia del pé no conocía. ¿Conocías?
0: No.
2: Pero es el momento.
1: Não, e o sacrifício, não é? Jogar com dor, jogar injetado, não é?
4: La primeira semana
0: uma vida inteira.
1: Uma vida inteira.
0: Incrível. Jogar injetado e levar com o tio.
1: Mas ele agradece ao tio.
3: Me gustaban las
0: sim,
3: cosas.
0: Claro grandes. Que agradece, mas.
1: Obrigou a.
3: Fui educado por mi tio Tony assim.
1: Não, acredito que a nível desportivo, há muitos agora que terá sido o documentário mais impactante. Não gosto de dizer melhor, não, isso são três. Impactante de tal modo que mudou a minha postura.
3: Não
1: a entrada da Federer de Casinho Branco, Suíço, e o Rafa, todo rock and roll.
5: Era muy evidente que su cuerpo no podía más.
6: Muy poca gente hubiese soportado.
1: A gente sabía la cantidad de sufrimiento que Rafa Nadal fue obligado a tener durante una carrera longa y fantástica.
3: To push my body to the limit, and if something happens, something happens.
5: ¿Cómo vamos a seguir así?
7: Si él quiere seguir, ¿cómo vamos a impedírselo?
8: Pero entendemos que el tiempo se va terminando, pero por otra
1: y
8: parte.
1: Y en la tierra batida era un. Era increíble. Y en la Galba mejoró, mismo en Wimbledon, que no jugaba nada más de la escorregada, Galba.
9: Esta bola, además.
0: Olha, olha o tío.
1: Ah, pá, mas o tío fue fundamental.
9: Aguantar una bola más.
1: Una bola más. As nossas homenagens a Rafa Nadal. Merecidas. Netflix
0: é por episódios.
1: Três.
0: Fortet Human Voice, The Cure com Shanti Celeste, ainda Mount Kimby e David Lynch. Uau.
1: É mesmo uau. Manicômio.
10: Human Voice.

0: Voltou o boletim meteorológico.
1: Good Day Today, David Lynch. Monroe, dos Mount Kimby. Barra fora, curva para o final desta hora e o início da próxima.
0: Olha, está a chegar o sol, finalmente. Veio trabalhar hoje.
1: Forgive Everyone. E o tema título do álbum do produtor alemão, Neycar.
0: Forgive Everyone.
1: Está tudo perdoado.
0: Eu estou.
1: Hã?
0: Eu estou.
1: Tu?
0: Perdoa-me próprio?
1: Claro.
0: O meu presidente dos Estados Unidos perdoa toda a gente.